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Essa canção eu quero dedicar para as pessoas que fazem a obra de Deus. E eu estou falando de gente que faz a obra de Deus, vive na obra de Deus, vive pela obra de Deus, dá a obra de Deus e para a obra de Deus. Talvez muitos não conheçam, mas tem gente que vive 24 horas para servir alguém, servir o reino, servir a obra de Deus. E algum dia o seu corpo ele vai cobrar. Não tem jeito, a gente, nós somos humanos. E quando eu escrevi essa música, meu corpo estava tendo espasmos, né? Tremendo. Porque quem faz a obra de Deus normalmente come fora do horário, dorme pouco, carrega problema de pessoas na cabeça, segredos que vão pro túmulo. Isso vai embrulhando dentro da gente. Hoje, pela misericórdia de Deus, eu sou cantor, viajo esse país inteiro, seja em igreja, eventos municipais. Eu sou missionário do Quero Almas, eu cuido de uma estrutura muito grande de cruzadas, de escola, de consultório, de viagens missionárias. Mas hoje também eu sou pastor de uma igreja, de um campo, na verdade. São algumas congregações. E chegou uma hora que o meu corpo começou a tremer. Eu comecei a ter coisas que eu não tinha. E eu aprendi uma coisa. E só para não esquecer de tudo que Deus deixou na minha responsabilidade, antes de ser qualquer coisa disso aí, eu sou pai, sou esposo, sou marido. E chega um momento que o corpo cobra. E eu descobri uma coisa: Deus vai permitir você descansar, mas Deus não vai permitir você parar. E foi assim que eu escrevi essa canção. E escuta como é que ela ficou.

Mande para alguém que faz a obra de Deus. Provavelmente Jesus vai falar com essa pessoa. Você conhece alguém que faz a obra de Deus? É a tua mão?

0: eu sou
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2: Muito obrigado, Jesus, pelo teu amor.

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2: 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As notícias do governo federal que movimentaram o país no dia de hoje.
3: Olá, boa noite.
4: Boa noite para você que nos acompanha em todo o país.
3: Quinta-feira, 17 de setembro de 2026.
4: Vamos aos destaques do dia.
3: Ação contra o comércio de celulares irregulares.
4: Operação Última Chamada tem como alvo cerca de 200 estabelecimentos comerciais em 15 estados. Luana Karen.
5: 50 inquéritos policiais foram instaurados. Também foram realizadas prisões em flagrante e 635 aparelhos celulares foram recuperados.
3: Semana Nacional de Trânsito traz como tema Desacelere, seu bem maior é a vida.
4: E especialistas discutem como a ciência pode atuar a serviço da vida nas ruas brasileiras. Cleide Lopes.
6: O objetivo é transformar conhecimento científico em prevenção.
3: ECA Digital completa um ano.
4: Estatuto trouxe novas regras para que as plataformas digitais garantam a proteção de crianças e adolescentes na internet.
3: Os principais avanços são destacados em entrevistas por Iagê Miola, diretor da Agência Nacional de Proteção de Dados.
7: Uma mensagem central dessa legislação para as plataformas digitais que, a partir de agora, elas têm um dever de atuar preventivamente para evitar que danos e riscos para crianças e adolescentes sejam consumados.
4: Hoje, na apresentação da Voz do Brasil, eu, Mariana Jungmann e Nazi Brum.
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4: Uma operação em 15 estados para desarticular o comércio de celulares roubados.
3: Numa primeira fase, foram enviadas notificações a pessoas que compraram aparelhos com notificação de roubo no programa Celular Seguro.
4: Com base nessas informações, foi montada a Operação Última Chamada, com foco nos comerciantes que estavam vendendo esses aparelhos.
5: Pelo menos 200 estabelecimentos comerciais localizados em 15 estados foram alvo da segunda fase da Operação Última Chamada, voltada ao enfrentamento de irregularidades relacionadas à venda de aparelhos celulares. O ministro da Justiça e Segurança Pública, Wellington César Lima e Silva, destacou que a operação pretende quebrar a cadeia que envolve o roubo e o furto de celulares.
8: A única forma de combatermos o crime organizado, bem como outras modalidades de criminalidade comum, é exatamente através dessa atuação integrada de todos os órgãos.
5: Como resultado da ação desta quinta-feira, 50 inquéritos policiais foram instaurados. Também foram realizadas prisões em flagrante e 635 aparelhos celulares foram recuperados. Cerca de 280 policiais participaram diretamente da operação nos 15 estados. O secretário nacional Nacional da Receita Federal, Robson Barreirinhas, alertou que os consumidores devem consultar o e-mail do aparelho sempre que for comprar um aparelho celular por meio do site ou do aplicativo Celular Seguro. O e-mail é o número de identificação único e global, que funciona como o CPF de um telefone celular. Segundo Barreirinhas, essa consulta deve ser efetuada mesmo no caso da compra de celulares novos.
8: Esse cuidado tem que ser feito também na aquisição de celulares novos em lojas não tão conhecidas, porque em uma das ações aqui nós encontramos caixas de celular novo, caixa vazia. Para que serve isso? Muitas vezes para esquentar o celular roubado. Às vezes, mesmo com a aparência de novo, é importante

0: São, além de 137 prisões.
1: Também foram apreendidos 18 veículos avaliados em R$1,5 milhão, além de 7 armas de fogo, 49 munições, 11 quilos de cocaína e 90 quilos de maconha. Os bens bloqueados somam R$510 milhões.
0: As FICOs estão presentes em todo o país, com 41 unidades que promovem o compartilhamento de informações de inteligência e atuação integrada.
1: Uma oportunidade para empresas privadas ou públicas que estão com pendências na Receita Federal.
0: Até o dia 10 de novembro, elas poderão ajustar os pagamentos de PIS, PASEP e COFINS sem a incidência de juros de ofício.
2: A regularização é destinada a empresas privadas, órgãos públicos e entidades sem fins lucrativos, que pagam PIS, PASEP e COFINS. A iniciativa faz parte da ação de regularização de créditos da Receita Federal e busca o ajustamento espontâneo das obrigações tributárias. De acordo com a Receita, existem inconsistências que somam R$1,3 bilhão. Os avisos para regularização foram enviados pelos Correios e para a Caixa Postal do Contribuinte no portal ECAC, o Centro Virtual de Atendimento. Para fazer a regularização, não é preciso comparecer às unidades da Receita, nem enviar comprovação das retificações. O prazo para que esses contribuintes façam os pagamentos sem a incidência de juros de ofício vai até o dia 10 de novembro. Após essa data, a Receita Federal vai realizar novas verificações e os contribuintes que não efetuarem os pagamentos serão fiscalizados. Na última edição dessa ação, foram regularizados R$900 milhões. Thaísa Vitória para a Voz do Brasil.
1: Há um ano, o Brasil dava um passo importante para garantir os direitos das crianças e adolescentes. Era sancionado o ECA Digital.
0: Inspirado no Estatuto da Criança e do Adolescente de 1990, que foi um marco para a proteção dos pequenos, o ECA Digital trata das obrigações das plataformas com a segurança deles, também no ambiente virtual.
1: Mais cedo, eu conversei com o diretor da Agência Nacional de Proteção de Dados e a GMOLA sobre os avanços desse novo marco legal e as mudanças que estão sendo implementadas para uma navegação mais saudável nas mídias digitais. Acompanhe. Diretor, bem-vindo à Voz do Brasil para a gente falar desse marco que é a criação do ECA Digital, né? O que, que o senhor destaca como principais avanços trazidos por essa legislação ao longo desse período?
3: Acho que tem uma mensagem central dessa legislação para as plataformas digitais, que é que a partir de agora elas têm um dever de atuar preventivamente para evitar que danos e riscos para crianças e adolescentes sejam consumados, para que eles aconteçam nas plataformas digitais. Então, é um dever de agir de maneira preventiva e proativa. As plataformas têm que, desde a concepção do produto que oferecem para crianças e adolescentes, e durante toda a operação desse produto, tem que tomar conta, né, tem que tomar medidas para que esse produto seja muito seguro para crianças e adolescentes. Isso se concretiza em uma série de obrigações que essa legislação cria para as plataformas digitais no Brasil. Então, por exemplo, as plataformas com o ECA Digital passam a ter um dever de adotar medidas que evitem que crianças e adolescentes sejam expostas a conteúdos ou práticas que podem colocar em risco a sua integridade física, como práticas conhecidas de incentivo ao suicídio ou automutilação. Uma outra obrigação muito concreta que o ECA Digital traz é o dever das plataformas digitais de prevenirem que o uso da plataforma ou do serviço digital seja compulsivo, excessivo por crianças e adolescentes. Então, há um dever aqui de mudar, né, incentivos que as plataformas às vezes fazem para um uso para as crianças e adolescentes ficarem conectadas excessivamente, né, de maneira, ou seja, são medidas para evitar o vício nas plataformas digitais. Um outro exemplo são obrigações das plataformas garantirem que crianças e adolescentes tenham contato apenas com conteúdos que sejam adequados à sua idade. E para mencionar um último exemplo aqui de uma obrigação das plataformas digitais criadas pelo ECA Digital, está a obrigação de que as plataformas ofereçam mecanismos de supervisão parental. O que significa isso? Ferramentas para que os pais, as mães, os responsáveis por crianças e adolescentes consigam acompanhar o uso das redes sociais e das plataformas em geral por crianças e adolescentes e fazer escolhas para que esse uso seja o mais seguro para essa criança e para esse adolescente. Então, por exemplo, limitar, né, ferramentas que permitam ao pai ou à mãe limitar o contato da criança ou do adolescente com estranhos,

0: ferramentas que permitam limitar o tempo de uso e assim por diante.
1: Grande parte dessas obrigações está ancorada na questão da aferição da idade, né? Para que essas políticas sejam implementadas, é preciso fazer a aferição da idade. E está correndo o prazo para as plataformas se adequarem a isso. O que, que elas precisam fazer até o início do ano que vem?
0: Para cumprir uma obrigação que eu mencionei aqui, de garantir que crianças e adolescentes tenham contatos com conteúdos que são adequados à sua idade, a plataforma precisa saber se o usuário é ou não uma criança ou um adolescente. Então precisa aferir a idade deste usuário. E o ECA Digital dá uma mensagem muito clara, principalmente para aqueles conteúdos, produtos e serviços que são considerados proibidos para crianças e adolescentes do ponto de vista da lei brasileira. Então, o álcool, o tabaco, as bets, né, os serviços de aposta, os conteúdos pornográficos, isso é considerado pela lei brasileira proibido para menores de 18 anos. Então, o que o ECA Digital, nesse caso, faz é proibir aquela autodeclaração. Então, o ECA Digital diz, ó, não funciona mais simplesmente ter aquela mensagenzinha de dizer eu tenho mais de 18 anos e poder acessar. Tem que ter um mecanismo que funcione de maneira adequada e efetiva. O que a NPD fez quando o ECA Digital entrou em vigor em março desse ano foi estabelecer um cronograma para que as plataformas consigam se adequar a essa obrigação, porque ela é uma obrigação também tecnicamente complexa, né? Então a NPD já em março desse ano publicou uma série de orientações para as empresas dizendo o que a gente espera desses mecanismos que vão ser adotados, que vocês devem adotar para aferir idade, é que eles tenham algumas características, que eles sejam confiáveis, como diz a lei brasileira. O que, que significa isso? Eles têm que ter acurácia, ou seja, eles têm que acertar a idade do usuário, né? Então, eles têm que ter alguma confiabilidade de que eles vão analisar de maneira adequada qual é a idade daquele usuário. Outra característica que a NPD diz que é importante é eles têm que ter robustez. O que, que significa isso? Não pode ser fácil fraudar esse mecanismo, senão ele não vai ser efetivo. Então, a gente viu alguns, sair na imprensa, antes mesmo do ECA Digital entrar em vigor, exemplos de crianças ou adolescentes que simplesmente, por exemplo, no mecanismo de aferição de idade que faz o reconhecimento facial, pintam uma barba para se passar por uma pessoa adulta. Se o mecanismo de aferição de idade não consegue identificar que isso é uma fraude, esse é um mecanismo que ele não é confiável. E tem que ser mecanismo também, outra característica importante, que respeitem a privacidade, que protejam os dados dos usuários. Então, a NPD começou orientando as plataformas sobre de que maneira elas devem adotar esses mecanismos. E o que a gente está fazendo desde março, agora, é detalhar esses requisitos técnicos para que as plataformas saibam exatamente o que, que a NPD, que é o órgão regulador responsável por fiscalizar essa obrigação, espera das plataformas. E a NPD também já começou a fiscalizar. Então, a gente já começou uma fiscalização, que a gente chama de monitoramento, que é para saber em que medida as empresas estão se adequando a essas obrigações. Quando o detalhamento técnico do que a NPD espera em relação a essa obrigação de aferição de idade estiver pronto, e a gente espera que isso aconteça nas próximas semanas, a NPD vai entrar numa nova fase, que é uma fase de fiscalização, aí eu diria a todo vapor. Que daí todo mundo sabe o que, que se espera, todas as plataformas sabem o que, que se espera dos mecanismos de aferição de idade, e aí a NPD vai começar a cobrar integralmente o cumprimento dessa obrigação. A gente já está monitorando, ou seja, já estamos acompanhando quem está adotando e estamos em diálogo com quem ainda não adotou e tem que adotar esse mecanismo de verificação de idade para entender como é que essas empresas estão planejando cumprir a lei, já que conforme o cronograma que a NPD divulgou, a partir de janeiro do ano que vem haverá uma cobrança muito intensa de que esses mecanismos estejam plenamente em funcionamento no nosso país.
1: E tem um outro prazo vencendo hoje também, que é o dos relatórios de transparência que eles têm que apresentar, né? Quais são as informações que têm que estar nesses relatórios?
0: Perfeito. Esses relatórios de transparência são algo também muito importante, uma obrigação nova que o ECA Digital trouxe para as plataformas. E é uma obrigação muito relevante, eu diria, porque é a maneira pela qual o ECA Digital obriga as empresas a prestarem contas de como é que elas estão atuando para cumprir todas essas obrigações do ECA Digital. E hoje, como você muito bem ressalta, é o prazo que a NPD determinou para as empresas fazerem a publicação, pela primeira vez no Brasil, desse relatório de transparência. Quem é que tem que publicar esse relatório de transparência de acordo com a lei? Todas as empresas ou plataformas que tenham pelo menos 1 milhão de usuários, que sejam crianças e adolescentes. E tem a obrigação de publicar um relatório de transparência nos seus próprios sites, em português, para que todos os usuários no Brasil consigam compreender, contendo informações como quais são os canais de denúncia disponíveis dentro dessa plataforma para receber denúncias e como é que essa plataforma processa eventuais denúncias, né, de violações que estejam acontecendo dentro da plataforma. Outra informação que precisa conter esse relatório de transparência. As empresas vão ter que mostrar dados sobre quantas denúncias recebem, como é que processam, né, essas denúncias, como é que moderam conteúdos, como é que fazem a moderação de contas, né, se decidem, por exemplo, bloquear determinados usuários por desrespeito às regras da plataforma ou às regras do ecodigital, como é que isso funciona. E um terceiro conjunto de informações também muito importante que deve constar nesse relatório de transparência diz respeito à avaliação de impacto das plataformas sobre os seus próprios serviços, ou seja, as plataformas vão ter que publicar ou publicizar quais são os principais riscos que identificam nos seus produtos e serviços para crianças e adolescentes. Então, é um conjunto de informações muito importante para que a sociedade brasileira como um todo consiga acompanhar de que maneira as plataformas estão se adequando e cumprindo essas obrigações criadas pelo ECA Digital no Brasil.
1: Muito bem, nós conversamos com o IAG Miola, diretor da Agência Nacional de Proteção de Dados. Muito obrigada, diretor, pela sua entrevista à Voz do Brasil.
0: Obrigado.
2: Empresas de transporte que pagarem abaixo do peso mínimo do frete agora correm o risco de serem punidas?
1: A Agência Nacional de Transportes Terrestres, a ANTT, vai suspender o registro das transportadoras que descumprirem de forma recorrente o valor do frete.
3: A Agência Nacional de Transportes Terrestres, a ANTT, iniciou os procedimentos para suspender cautelarmente empresas que descumprem de forma reiterada o piso mínimo do frete rodoviário. A suspensão do Registro Nacional de Transportadores Rodoviários de Cargas, o RNTRC, vai ser publicada no Diário Oficial da União e terá efeito 72 horas depois. O prazo pode variar de 5 a 30 dias para empresas que acumularem mais de 4 autuações em datas diferentes, no período de 6 meses, quando houver risco de continuidade das irregularidades. A fiscalização foi reforçada por novas regras que ampliaram o controle das operações de transporte. A repetição das infrações também pode levar ao cancelamento do RNTRC por até 2 anos e à multa de até R$1 milhão. As medidas não se aplicam ao transportador autônomo de cargas que atua exclusivamente como contratado. Claudimário Carvalho, para a Voz do Brasil.
1: A Semana Nacional de Trânsito começa amanhã, 18 de setembro.
2: O tema é Desacelere, seu bem maior é a vida.
1: Este ano foi feito um debate de como colocar a ciência a serviço da vida no trânsito.
2: O objetivo é traçar novas estratégias para diminuir os acidentes de trânsito no país.
4: Os acidentes de trânsito causam cerca de 1.200.000 mortes por ano no mundo, segundo a Organização Mundial da Saúde. E o Brasil ocupa o segundo lugar no número de óbitos por esses sinistros. Durante a abertura da Semana Nacional de Trânsito, especialistas em trânsito e segurança viária nacionais e internacionais discutiram pela primeira vez como colocar a ciência a serviço da vida no trânsito. Os técnicos vão usar como ponto de partida dados do Centro Nacional de Estudos de Sinistros de Trânsito na investigação preventiva de acidentes graves. Criado em maio, o SINEST é inspirado no modelo do CENIPA, que investiga acidentes aeronáuticos. Para o ministro dos Transportes, Jorge Santoro, o objetivo é transformar conhecimento científico em prevenção.
5: O CENIPA é referência não só no Brasil, mas no mundo inteiro, e a gente foi beber dessa experiência para a gente poder avançar num novo ciclo de estudos em que a gente consiga produzir materiais fundamentais para a gente avaliar o que precisa ser feito para a gente poder ter uma agenda de correção. O trabalho nosso aqui é identificar as causas, buscar novos caminhos para resolver esses problemas e para a gente evitar novos acidentes.
4: A ideia é abrir um espaço de diálogo, cooperação e construção conjunta para aproximar experiências internacionais da realidade brasileira. Para o secretário nacional de trânsito, Adroaldo Catão, com o Centro Nacional de Estudos de Sinistros de Trânsito, o Brasil inaugura um novo modelo de gestão de trânsito.
6: O debate tem que se dar sobre os dados e até que ponto aqueles dados podem ou não levar a iniciativas A, B, C e analisar as consequências, analisar os resultados. Isso é muito importante.
4: A Semana Nacional de Trânsito 2026 vai de 18 a 25 de setembro, período em que o país amplia a mobilização e a reflexão sobre a segurança viária e sobre a responsabilidade responsabilidade que cada um tem na construção de um trânsito mais seguro. O tema das ações de 2026 é Desacelere. Seu bem maior é a vida. Reportagem Cleide Lopes.
1: Bom, como nós ouvimos aí na matéria da Cleide Lopes, o conhecimento científico pode contribuir em diversas áreas da nossa vida. É disso que a gente trata no quadro Ciência na Prática.
2: E hoje o assunto é sobre um inseto fundamental para o equilíbrio da natureza, a abelha.
1: Você sabia que existem milhares de espécies além daquela tradicional que produz mel e tem ferrão?
2: Uma pesquisa da Universidade de São Paulo se dedica a decifrar a evolução desse animal importante para a produção de frutos e reprodução de plantas.
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8: Muito além dos zumbidos nos jardins, as abelhas guardam uma diversidade surpreendente de espécies nativas.
9: Eu sou Eduardo Almeida, sou biólogo, professor do Departamento de Biologia da Universidade de São Paulo. A pesquisa que nós desenvolvemos se baseia principalmente no entendimento da diversidade de abelhas. A pesquisa, ela teve, né, para diferentes grupos de abelhas que nós pesquisamos, e eu vou dar uma ênfase, às abelhas como um todo, e as abelhas sem ferrão. Eu acho que nos últimos 30, 40 anos, nós pudemos entender a evolução das abelhas de uma forma como não havia um precedente anteriormente. Mais recentemente, nós tivemos avanços muito importantes da genética e até mesmo de comparações entre genomas de grupos de abelhas. Isso abriu uma janela para a compreensão das diferenças e das similaridades, que foi muito importante para o entendimento da evolução dos seres vivos.
8: Ao cruzarem dados de DNA com a anatomia detalhada dos insetos, cientistas da USP mapearam como as abelhas se transformaram ao longo de milhões de anos, um conhecimento crucial para proteger espécies e garantir a polinização nas lavouras.
9: As abelhas são conhecidas da toda a população, mas normalmente não se entende a quantidade de espécies que existem, as diferenças entre elas. Então foram duas pesquisas similares, né, que buscaram então entender a história evolutiva, produzindo então um avanço, fornecer um norte. E mais recentemente nós fizemos duas publicações que documentaram então as diferenças anatômicas e nos permitem então entender como a anatomia das abelhas evoluiu ao longo dessa história. Essa etapa então concluiu, né, um passo importante da pesquisa proposta, e os desenvolvimentos previstos para o futuro incluem o entendimento de questões específicas, né, a evolução de determinados comportamentos que tem consequências para entendimento da diversidade, as perspectivas para interações desses grupos de organismos com plantas e com outros organismos ao longo do tempo evolutivo.
8: Acompanhe a pesquisa na página da Universidade de São Paulo. E esse foi o Ciência na Prática, com produção de Warby Calil e edição de Edinaldo Júnior. E nosso encontro com o Saber Científico volta na próxima semana. Até lá!
1: O valor da produção agrícola brasileira alcançou mais de 920 bilhões de reais.
2: Os destaques foram para as culturas de soja e milho.
10: 927 bilhões e 200 milhões de reais. Esse foi o valor alcançado pela produção agrícola brasileira em 2025, segundo dados divulgados nesta quinta-feira pelo Instituto Brasileiro de Geografia e Estatística, o IBGE. O valor é 18,4% maior do que havia sido registrado em 2024. O avanço na produção brasileira foi impulsionado por culturas como a soja e o milho, que juntas responderam por quase 90% da produção de grãos do Brasil. Henrique Noronha, analista da pesquisa do IBGE, explica os fatores que influenciaram no resultado.
11: Questões climáticas propiciaram uma melhor condição na condução das culturas nas principais regiões produtoras. Como as condições climáticas foram favoráveis, a gente teve aumento de produtividade na maioria das lavouras, com exceção de algumas regiões no Rio Grande do Sul e Oeste Paranaense e áreas do Nordeste que sofreram com a seca.
10: O Centro-Oeste superou o Sudeste e assumiu o primeiro lugar no ranking de valor da produção agrícola, com alta de quase 32%, totalizando 288 bilhões de reais. Somente o estado do Mato Grosso foi responsável por quase 18% de toda a produção nacional. Em todo o país, a área colhida foi de mais de 100 milhões de hectares, aumento de 4,2% em relação a 2024. Reportagem Gabriela Noronha.
1: E essas foram as notícias do governo federal.
2: Uma realização da Secretaria de Comunicação Social da Presidência da República.
1: Com produção da empresa Brasil de Comunicação.
2: Fique agora com as notícias do Poder Judiciário e do Congresso Nacional. Uma boa noite.
1: Boa noite e até amanhã.
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14: STF suspende decisão que determinava a execução de emendas parlamentares de 2025 em Teresina, Piauí.
15: Para o STJ, criptomoedas podem ser usadas para pagar obrigações contratuais e variação de valor não é justificativa para invalidar negócio.
14: Acordo de 193 milhões de reais beneficia quase 800 trabalhadores na Bahia.
15: Boa noite, eu sou o Arthur Filho.
14: E eu sou Walter Lima.
15: O Supremo Tribunal Federal suspendeu a decisão que determinava a execução de emendas parlamentares de 2025 em Teresina, no Piauí.
14: A decisão foi do presidente do STF, ministro Edson Fachin, que analisou um pedido de suspensão contra decisão do Tribunal de Justiça do Piauí, que havia atendido à solicitação de um vereador de Teresina para determinar o pagamento das emendas. Carolina Chaves.
16: No Supremo, a suspensão foi pedida pelo município de Teresina, que argumentou o risco de grave lesão à economia pública. O município alegou que o cumprimento da ordem exigiria anular despesas já programadas, podendo comprometer serviços nas áreas de saúde, educação e infraestrutura. Ao acolher o pedido do município, o ministro Edson Fachin verificou que as 9 emendas somam valores que não foram empenhados no ano passado nem inscritos em restos a pagar. Por isso, a execução causaria uma mudança no orçamento deste ano. O presidente do Supremo ressaltou que, embora as emendas parlamentares individuais sejam de execução obrigatória, a implementação precisa seguir as normas legais de planejamento e execução das despesas.
15: É válida a cláusula de contrato que prevê o uso de criptomoedas na compra de bens entre particulares.
14: Para o STJ, o negócio é válido, mesmo que esses aditivos digitais não sejam considerados moeda de curso obrigatório no Brasil como o real. Fátima Uchoa.
17: A vendedora de um carro e de um imóvel ajuizou ação de rescisão contratual e nulidade de cláusulas contratuais que previa uma transferência de um tipo de criptomoeda como parte do pagamento. O Tribunal de Justiça de Santa Catarina determinou a rescisão do contrato de compra e venda do imóvel, mas manteve a validade quanto ao do veículo. No STJ, a relatora ministra Nancy Andrighi apontou que a lei assegurou que esses ativos digitais possuem valor e podem ser usados em pagamentos ou investimentos, e por sofrer variações no poder de compra, as partes devem avaliar os riscos antes de aceitar a criptomoeda como forma de pagamento.
15: Aplicativo e-título passa a enviar alertas com orientações para as eleições 2026.
14: As notificações reforçam informações sobre serviços da Justiça Eleitoral. Rimac Souto.
18: O Tribunal Superior Eleitoral iniciou o envio das notificações oficiais pelo aplicativo e-título. Os alertas orientam eleitoras e eleitores com informações dos serviços eleitorais, consulta aos locais de votação e contribui para o enfrentamento da desinformação. O aplicativo substitui o título eleitoral de papel para quem tem a biometria cadastrada e fotografia no aplicativo e pode ser utilizado como documento de identificação no momento da votação. O e-título está disponível gratuitamente nas lojas oficiais de aplicativos para Android e iOS. É importante manter o aplicativo atualizado e ficar atento aos comunicados oficiais emitidos pelo TSE ao longo do período eleitoral.
15: Acordo de 193 milhões de reais beneficia quase 800 trabalhadores na Bahia.
14: A ação faz parte da Semana Nacional da Execução Trabalhista, mutirão promovido para acelerar o pagamento de dívidas judiciais trabalhistas. Larissa Batista.
19: 761 trabalhadores fecharam por meio do Sindipetro um acordo de 193 milhões de reais com a Petrobras. A negociação foi feita pela Justiça do Trabalho, na Bahia. E eles são apenas algumas das milhares de pessoas beneficiadas pelo mutirão da Justiça do Trabalho em todo o país. Já foram arrecadados mais de 3 bilhões de reais em cerca de 56 mil audiências, realizadas nesta edição da Semana Nacional da Execução Trabalhista.
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15: A você, uma boa noite.
14: E até amanhã.
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21: Eu sou Humberto Pinheiro e estes são os destaques de hoje do Jornal do Senado, que começa agora. Lei do Redata cria incentivos fiscais para a instalação de data centers no Brasil. Novas regras da ANAC prevêem multa e suspensão para passageiros indisciplinados. Senado vai analisar marco legal para reduzir riscos e atividades com agentes biológicos. Boa noite. A Presidência da República sancionou a Lei do Redata, que cria incentivos fiscais para instalação e ampliação de centros de processamento de dados, os data centers. A medida busca estimular investimentos no setor e fortalecer a infraestrutura digital do país. Em contrapartida aos benefícios fiscais, as empresas terão de cumprir regras e metas previstas na legislação. A nova lei também estabelece punições para os casos de descumprimento das exigências e dos compromissos assumidos pelos beneficiários. Repórter Douglas Castilho.
22: Com as novas regras, o Estado brasileiro abrirá mão já esse ano de arrecadar o equivalente a 5,2 bilhões de reais em troca de incentivar um setor considerado estratégico pelos parlamentares. As isenções de impostos serão concedidas na compra de produtos de tecnologia da informação e comunicação, além de componentes eletrônicos a serem utilizados nas novas infraestruturas. A líder do governo no Senado Federal, senadora Tereza Leitão, do PT de Pernambuco, manifestou otimismo com o texto.
23: O Brasil deve ser potência da economia digital, conciliando soberania tecnológica, desenvolvimento, sustentabilidade e segurança pública.
22: Durante a audiência pública no Senado, especialistas apresentaram preocupações com a sustentabilidade ambiental e social dos empreendimentos. Por isso, a lei traz mecanismos de contrapartida para que a empresa participe do Redata, como firmar o compromisso com energia limpa e eficiência hídrica. Caso os requisitos não sejam cumpridos, a empresa deverá pagar todos os tributos isentos com juros, além de multa de mora.
21: E as novas regras da ANAC para passageiros indisciplinados já estão em vigor. A resolução classifica as condutas de acordo com a gravidade e prevê punições que vão de orientações a multas de até R$ 17.500. Em casos mais graves, o passageiro pode ter o direito de voar suspenso por até 12 meses. Entre as condutas consideradas gravíssimas estão agressões físicas contra tripulantes, atentados contra a dignidade sexual e tentativas de acesso não autorizado à cabine de comando. A reportagem é de Luísa Mello.
24: As novas regras da Agência Nacional de Aviação Civil, a ANAC, para passageiros indisciplinados, começam a valer a partir desta semana. Os casos de má conduta devem ser classificados de acordo com a gravidade e as punições variam de instruções ao passageiro a multa de R$ 17,5 mil reais e suspensão temporária do direito de voar por até 12 meses, para casos considerados como graves e gravíssimos. Entre os comportamentos julgados como gravíssimos, estão incluídos violência física contra membro da tripulação e atentado contra a dignidade sexual de tripulante ou passageiro. Ricardo Mota, especialista em direito do consumidor, aponta que um dos maiores desafios das novas normas é a aplicação prática.
25: A régua ficou mais clara no papel. A régua real só vai aparecer quando os primeiros casos concretos forem discutidos, seja na justiça, seja nos canais de defesa do consumidor.
24: As regras são válidas para voos domésticos, incluindo trechos nacionais conectados a voos internacionais.
21: Música. Para reduzir riscos de atividades com vírus, bactérias, toxinas e outros agentes biológicos, o senador astronauta Marcos Pontes, do PL de São Paulo, apresentou um projeto de lei que cria um marco legal da biossegurança e bioproteção. O texto apresenta diretrizes de produção, armazenamento, transporte e descarte de materiais biológicos para instituições que vão desde universidades e laboratórios de diagnóstico médico até grandes centros de pesquisa tecnológica sem engessar a liberdade científica. Repórter Márcio Maturana.
0: O avanço acelerado da biotecnologia traz oportunidades, mas também traz preocupação sobre segurança. Por isso, o senador astronauta Marcos Pontes, do PL de São Paulo, apresentou um projeto de lei que cria o marco legal da biossegurança e bioproteção, com regras claras para qualquer atividade que envolva agentes biológicos, como vírus, bactérias, toxinas ou materiais genéticos. São diretrizes de produção, armazenamento, transporte e descarte que deverão ser seguidas por instituições que vão desde universidades e laboratórios de diagnóstico médico até grandes centros de pesquisa tecnológica, sem engessar a liberdade científica. O texto aguarda a definição das comissões por onde deverá ser discutido e votado. As medidas de biossegurança são ações práticas para evitar que um vírus, bactéria ou toxina escape por acidente ou contamine profissionais e o meio ambiente. Já as medidas de bioproteção são controles para impedir ações como roubo, sabotagem e uso indevido de informações. O projeto prevê também a criação de uma coordenação nacional permanente e um sistema integrado de informações para proteger dados de segurança nacional. Sobre tecnologia biológica com inteligência artificial e outras semelhantes, o projeto cria a categoria de pesquisa de uso duplo de preocupação. São considerados estudos com fins legítimos, mas que podem ser usados para causar dano. Neste caso, precisa passar por avaliação e supervisão adicionais. Na justificativa do projeto, o senador informa que, apesar de o Brasil já ter legislações importantes nessa área, existem lacunas que podem ser preenchidas de forma moderna, integrada e acessível.
3: Eleições 2026.
21: Neste ano, o eleitor irá votar em dois senadores. Mas atenção, são dois senadores diferentes. Um voto para cada candidato ou candidata. Primeiro, o eleitor escolherá um candidato e confirmará a escolha. Em seguida, registrará o outro voto. Se o eleitor repetir o mesmo número nas duas oportunidades, apenas o primeiro voto será considerado válido. O segundo será anulado automaticamente pela urna eletrônica. Também é importante lembrar que na votação para senador não é possível votar na legenda, ou seja, o eleitor não poderá digitar apenas o número do partido. Caso isso aconteça, o voto para senador será considerado nulo. No dia da eleição, é permitido levar os números dos candidatos anotados no papel. O primeiro turno da eleição ocorre no dia 4 de outubro. E para ajudar o cidadão a se informar melhor, o Senado Federal criou uma página especial para a cobertura das eleições. O site pode ser acessado por meio do endereço senado.leg.br/eleições. E foi sancionada a lei que cria a Política Nacional de Minerais Críticos Estratégicos. A medida busca estimular a pesquisa, a extração, o beneficiamento e a transformação desses materiais no Brasil, com incentivos de até 7 bilhões de reais para projetos do setor. Os minerais críticos e estratégicos são utilizados em tecnologias como carros elétricos, painéis solares, smartphones e equipamentos de alta tecnologia. Mais informações com o repórter Rodrigo Rezende.
4: Após a aprovação pelo Senado Federal, foi sancionada a lei que cria a Política Nacional de Minerais Críticos e Estratégicos. A nova legislação determina o foco no processamento destes minerais, também conhecidos como terras raras, no território nacional. A senadora Tereza Leitão, do PT de Pernambuco, afirma que a lei traz ainda responsabilidade ambiental.
5: Ele cria o certificado mineral de baixo carbono e o cadastro nacional de projetos de minerais críticos estratégicos. Nós não vamos produzir só para exportar.
23: nós vamos produzir também para nossa utilização.
4: Estão previstos até 7 bilhões de reais em incentivos do Estado para projetos envolvendo os minerais. O senador astronauta Marcos Pontes, do PL de São Paulo, destaca que a medida pode transformar o futuro do país.
6: Nós temos condição de enriquecer terras raras aqui no Brasil, que são utilizadas por uma série de aplicações estratégicas para o país. Nós temos o material, temos os cientistas.
4: As terras raras são um grupo de 17 elementos químicos utilizados na fabricação de diversos tipos de eletrônicos, ímãs para turbinas de energia eólica e em equipamentos da indústria da defesa.
21: Com trabalhos técnicos de Eliseu Caires, o Jornal do Senado fica por aqui. Acompanhe agora as notícias da Câmara dos Deputados. Boa noite e até amanhã.
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8: O projeto prevê incentivo à compra de livros com a criação do Pix da Leitura.
9: Avança a regulamentação da divulgação de imagens de crianças na internet.
8: Câmara define regra para nomear doença transmissível e evitar preconceito.
9: Boa noite. Os deputados aprovaram uma proposta que estabelece regras sobre a nomenclatura de doenças transmissíveis com o objetivo de evitar discriminações. A repórter Paula Bittar tem mais detalhes sobre a proposta.
10: A Comissão de Constituição e Justiça da Câmara aprovou um projeto que define regras para a nomenclatura de doenças transmissíveis no Brasil. O objetivo é evitar nomes que causem estigma ou preconceito contra países, etnias, pessoas ou animais e adequar a legislação brasileira às recomendações da Organização Mundial da Saúde. O texto aprovado determina que os nomes das doenças devem ser curtos, fáceis de pronunciar e baseados em características clínicas, epidemiológicas ou no agente patogênico. Ficam proibidos termos que provoquem medo ou que tragam referências geográficas, nomes de pessoas, grupos étnicos, ocupações ou outros organismos que não o próprio patógeno. Segundo o autor da proposta, deputado Sérgio Souza, do MDB do Paraná, a mudança na legislação é urgente para evitar desinformação e violência. Ele citou como exemplo os ataques contra macacos ocorridos após a associação equivocada desses animais com o vírus monkeypox ou varíola dos macacos. A proposta que define regras para a nomenclatura de doenças transmissíveis no Brasil segue agora para análise do Senado. Da Rádio Câmara de Brasília, Paula Bittar.
7: Saúde.
8: Projeto de Zé Silva, do União de Minas Gerais, garante a aplicação domiciliar pelo SUS de vacinas e imunobiológicos previstos no Programa Nacional de Imunizações para pessoas com transtorno do espectro autista. Ele argumenta que o objetivo é reduzir o impacto dos deslocamentos.
11: O autismo, ele não é uma doença, ele é uma condição de vida, e essa condição de vida é preciso o mundo adaptar. Então, para que deslocar essa pessoa para a unidade de saúde, para a unidade básica de saúde? Por isso, é um projeto que parece muito simples, mas ele tem um alto impacto na vida das famílias e das pessoas autistas.
9: De acordo com Zé Silva, a proposta não gera impacto financeiro para o Estado porque utiliza a estrutura já existente das equipes de saúde da família. Ele acrescenta que a iniciativa faz parte de um conjunto de ações voltadas à inclusão.
8: A Câmara analisa projeto que institui o Programa Nacional de Atenção Integral à Obesidade no SUS. A proposta de Fausto Pinato, do União de São Paulo, estabelece uma linha de cuidado prioritária para pessoas com obesidade de alto grau e comorbidades com atendimento nas unidades básicas de saúde.
9: Segundo Fausto Pinato, o tratamento deve combinar acompanhamento médico, nutricional, psicológico e atividade física. Ele reforça que o projeto prevê ainda o acesso a medicamentos já incorporados ao SUS com aplicação supervisionada nos postos de saúde.
8: Pinheirinho, do PP de Minas Gerais, apresentou o projeto que garante o fornecimento gratuito e contínuo nas unidades básicas de saúde de medicamentos que combinam corticoide inalatório e broncodilatador
1: respirador para tratar a asma pelo SUS. Segundo o texto, a entrega será feita mediante receita médica e cadastro do paciente.
2: De acordo com Pieirinho, esses remédios já são aprovados pelo SUS, mas hoje ficam concentrados em farmácias especializadas, o que dificulta o acesso. Para ele, descentralizar a distribuição ajuda a prevenir crises graves, evita internações e reduz mortes causadas pela asma.
1: É de autoria de Eduardo da Fonte, do PP de Pernambuco, projeto que obriga maternidades a orientar pais ou responsáveis sobre os cuidados essenciais com o recém-nascido antes da alta hospitalar. Ele aponta que a matéria prevê capacitação prática para prevenir acidentes como engasgos.
2: Eduardo da Fonte explica que o treinamento poderá incluir demonstração com simuladores anatômicos, além de orientações sobre alimentação, higiene e sono seguro. O deputado ressalta que a preparação dos cuidadores pode reduzir mortes evitáveis durante a primeira infância.
1: Gervásio Maia, do PCdoB da Paraíba, apoia a criação da Frente Parlamentar em Defesa da Política Nacional de Plantas Medicinais e Fitoterápicos. O deputado integra o grupo que assinou o pedido de registro do colegiado na Câmara em março deste ano.
2: Gervásio Maia ressalta que a medida também beneficia a agricultura familiar por incentivar o cultivo orgânico de plantas medicinais. Para ele, a iniciativa valoriza o conhecimento popular e a biodiversidade brasileira como instrumentos de saúde pública e soberania nacional.
12: Direitos humanos.
1: Os deputados estão discutindo um projeto que estabelece regras para a divulgação de imagens de crianças na internet. O texto já foi aprovado na Comissão de Comunicação, como informa a repórter Maria Neves.
16: A Comissão de Comunicação da Câmara dos Deputados aprovou o projeto que visa limitar a exposição de crianças e adolescentes na internet. A proposta obriga os sites a remover imagens, vídeos e dados pessoais que possam violar a privacidade, a dignidade ou o desenvolvimento de crianças e adolescentes. A medida vale mesmo quando o material for publicado ou autorizado por pais ou responsáveis. Ainda de acordo com o texto apresentado pela deputada Rogéria Santos, do Republicanos da Bahia, os provedores de internet também deverão promover a desindexação das páginas com material impróprio de crianças e adolescentes. O objetivo é evitar que o material seja republicado com alterações ou continue a aparecer em mecanismos de busca. O projeto estabelece ainda que, quando a publicação puder afetar direitos da personalidade, a criança ou o adolescente deverá ser ouvido, de acordo com a sua idade e com o grau de maturidade. O relator na Comissão de Comunicação, deputado Jadiel Alencar, do Republicanos do Piauí, ressalta que o objetivo não é restringir os direitos dos pais, mas proteger menores de 18 anos de abusos.
17: A proposta não proíbe a publicação familiar ordinária. O objetivo é prevenir abusos e assegurar que a autoridade parental seja exercida de acordo com o melhor interesse, a dignidade, a privacidade, a segurança e a autonomia progressiva da criança e do adolescente. Nesse sentido, o enunciado recentemente aprovado na 10ª Jornada de Direito Civil reforça a necessidade de considerar o melhor interesse, a participação da criança, conforme sua maturidade.
16: Quanto à exploração da imagem de crianças e adolescentes com finalidade de lucro, o texto determina que os responsáveis deverão adotar medidas reforçadas de proteção dos direitos da personalidade. Isso vale mesmo quando não houver remuneração direta, monetização pela plataforma ou pagamento em dinheiro. O projeto também estabelece que a divulgação de imagem, voz ou dados pessoais de crianças e adolescentes poderá gerar indenização por dano moral, ainda que não seja comprovado prejuízo. A reparação será devida quando a publicação ocorrer sem autorização exigida pela legislação ou provocar exposição indevida, abusiva, vexatória, discriminatória, degradante, exploratória ou incompatível com o melhor interesse da criança ou do adolescente. A mera autorização dos pais ou responsáveis não dispensa a responsabilidade das plataformas quando houver dano ao menor de 18 anos. O texto ressalva que as regras não se aplicam à aparição ocasional de crianças em conteúdos jornalísticos, educativos, culturais, científicos, institucionais ou relacionados à segurança pública, desde que não haja exploração ou exposição abusiva. O projeto que limita a exposição de crianças e adolescentes na internet ainda será analisado pelas Comissões de Previdência e Assistência Social Infância, Adolescência e Família e de Constituição e Justiça. Se aprovado, poderá seguir para o Senado. Da Rádio Câmara de Brasília, Maria Neves.
12: Ciência e Tecnologia.
2: Raimundo Santos, do PSD do Pará, apresentou uma proposta para criar a Política Nacional de Inclusão Digital da Juventude. A iniciativa reúne ações para ampliar o acesso de jovens à tecnologia, à qualificação profissional e ao empreendedorismo digital.
13: Raimundo Santos afirma que a política deve priorizar estudantes da rede pública inscritos no CadÚnico e jovens em situação de vulnerabilidade. Além disso, a matéria incentiva cursos gratuitos, doação de equipamentos e parcerias para ampliar a inclusão digital.
12: Educação.
2: Ampliar o acesso ao programa PEDMEIA para estudantes do ensino médio da rede pública é o objetivo de uma proposta de Renildo Calheiros, do PCdoB de Pernambuco. O texto prevê a inclusão gradual de todos os alunos inscritos no CadÚnico, inclusive da educação de jovens e adultos.
13: A expansão seria feita dentro dos limites orçamentários e daria prioridade às famílias de menor renda que ainda não receberam benefício. Renildo Calheiros afirma que a medida estimula a permanência dos estudantes na escola e ajuda a reduzir o abandono e a evasão escolar.
12: Cultura.
2: Avançou na Câmara dos Deputados o projeto que cria o Pix da Leitura. O repórter Luiz Cláudio Canuto traz mais informações sobre a proposta.
14: Está na Comissão de Cultura da Câmara projeto que cria o programa Pix da Leitura, um incentivo financeiro com créditos culturais a quem comprove o hábito de ler. No final de junho, a proposta foi aprovada pela Comissão da Amazônia e dos Povos Originários e Tradicionais. O benefício deve ser usado exclusivamente para a cultura, principalmente a compra de livros, mas também cursos, oficinas e eventos culturais. A proposta determina que o registro da leitura seja realizado de forma simples e não avaliativa. A comprovação seria feita, por exemplo, com resumo escrito, comentário livre ou registro em áudio, nunca por meio de provas escolares, avaliações de conteúdo, atribuição de notas ou juízo de valor sobre a leitura. A prioridade para a implementação do programa seriam moradores do Norte e do Nordeste e comunidades tradicionais e de regiões de fronteira. Segundo o autor do projeto, o deputado Duda Ramos, do Podemos de Roraima, a medida busca valorizar e recompensar a leitura e romper, assim, a imagem da leitura como obrigação escolar ou prática de elite. O relator, deputado Alexandre Lindenmaier, do PT do Rio Grande do Sul, defendeu na Comissão da Amazônia o mérito da iniciativa e disse que o programa tem potencial para ampliar o repertório cultural da população e fortalecer a economia criativa.
15: A leitura constitui um instrumento essencial para o desenvolvimento humano, para o fortalecimento da cidadania e para a ampliação das oportunidades educacionais e profissionais. Neste contexto, políticas públicas que estimulem a formação de leitores contribuem diretamente para o desenvolvimento social, econômico e democrático do Brasil. A concessão de crédito cultural cria um círculo virtuoso, no qual o incentivo à leitura também fortalece o mercado editorial, livrarias, cinemas, teatros, museus e demais agentes da economia criativa.
14: Segundo o relator, a proposta está de acordo com as diretrizes da Política Nacional do Livro e do Sistema Nacional de Cultura. Segundo pesquisa da Nielsen, publicada em fevereiro deste ano pela Câmara Brasileira do Livro, o mercado editorial brasileiro melhorou no ano passado, com 18% dos adultos afirmando que compraram pelo menos um livro nos 12 meses anteriores, 2% acima da pesquisa de 2024. São 3 milhões de novos consumidores. A proposta que cria o Pix da Leitura vai ser analisada ainda pelas comissões de Cultura, de Finanças e Tributação e de Constituição e Justiça, antes de seguir para o Senado. Da Rádio Câmara de Brasília, Luiz Cláudio Canuto.
18: Segurança Pública.
19: Bruno Ganem, do Podemos de São Paulo, destaca a aprovação de projeto que cria um protocolo de atuação em casos de acidentes aéreos. O congressista assinala que a proposta prevê um comitê coordenado pela ANAC para integrar instituições públicas e privadas na resposta a tragédias da aviação.
20: Esse protocolo busca repetir um quadro que acabou sendo positivo em meio à tragédia do acidente da Voipes. As instituições envolvidas, elas acabaram tendo uma sinergia muito boa, né, e isso favoreceu bastante o acolhimento aos familiares, né? Isso foi uma atuação diferenciada. É claro que é triste, né? A gente tem que encontrar algo positivo naquilo que é terrível, né? Que gera tanto sofrimento, mas o fato é que funcionou muito bem e garante que o que deu certo possa se repetir sempre que eventualmente ocorrer uma tragédia aérea.
22: Bruno Ganem afirma que a medida busca evitar que acidentes aéreos sejam tratados de forma desarticulada e burocrática. Ele explica que o texto transforma práticas de cooperação institucional em regra permanente para o acolhimento às famílias das vítimas.
19: Miguel Lombardi, do PL de São Paulo, quer criar regras mais rígidas para a concessão da saída temporária a condenados por crimes de violência doméstica contra a mulher. O benefício dependeria de uma avaliação obrigatória de risco e da manifestação do Ministério Público.
22: Miguel Lombardi também defende que a vítima seja ouvida de forma protegida e que o pedido seja negado quando houver risco à sua integridade. Nos casos excepcionais de concessão, o deputado propõe medidas como monitoramento eletrônico e proibição de contato com a vítima.
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18: Agricultura.
19: Avança na Câmara o projeto que facilita o trânsito de produtos artesanais pelo país. A repórter Silvia Munhato explica como deve funcionar.
26: A Comissão de Indústria, Comércio e Serviços da Câmara dos Deputados aprovou o projeto que permite a comercialização interestadual de produtos alimentícios artesanais fiscalizados por órgãos de saúde de estados e municípios. O deputado José Medeiros, do PL do Mato Grosso, autor do projeto, explica que a ideia é facilitar o trânsito desses produtos.
27: Nós temos produtos muito caros à nossa sociedade que são comercializados e muitas vezes apreendidos por filigranas das portarias e regulamentos, né? E nós temos uma preocupação porque boa parte da legislação que rege isso aí não é nem a que é aprovada no Congresso, né? São portarias, resoluções que vão sendo feitas e deixando essas pessoas totalmente à margem da legalidade.
26: O relator, deputado Daniel Agrobon, do PSD de Goiás, também buscou regulamentar a participação dos produtos alimentícios artesanais em eventos internacionais. O texto autoriza a saída desses produtos para participar de feiras, concursos ou provas, desde que haja autorização expressa do órgão federal responsável e sejam observadas as exigências sanitárias cabíveis. O projeto que regulamenta a comercialização interestadual de produtos alimentícios artesanais será analisado agora pelas comissões de Agricultura e de Constituição e Justiça. Da Rádio Câmara de Brasília, Silvia Munhato.
18: Consumidor.
22: Daniel Freitas, do PL de Santa Catarina, votou a favor de projeto que amplia a fiscalização do mercado de combustíveis. A proposta autoriza a ANP, a Agência Nacional do Petróleo, Gás Natural e Biocombustíveis, a acessar dados de notas fiscais eletrônicas dos agentes regulados.
19: O texto aprovado pela Câmara com apoio de Daniel Freitas permite o cruzamento das informações com os dados já reunidos pela agência para identificar irregularidades como adulteração de combustíveis e sonegação. A proposta seguiu para análise dos senadores.
22: Projeto de Áureo Ribeiro, do Solidariedade do Rio de Janeiro, dispensa a exigência do selo físico do Inmetro em capacetes comprados no exterior ou importados por pessoas físicas. O texto prevê que a medida só vale para marcas e modelos do produto que já tiverem certificado e registro no Instituto.
19: Áureo Ribeiro argumenta que a exigência do selo físico encarece os equipamentos e gera autuações desnecessárias a motociclistas que usam capacetes já seguros. O deputado reforça que a medida não altera as exigências de absorção de impacto.
22: Termina agora o Jornal Câmara dos Deputados, produzido pela Rádio Câmara, com trabalhos técnicos de Wellington Teles e a apresentação de Val Monteiro e Luciana Vieira. Uma boa noite para você.
19: A Voz do Brasil volta amanhã. Boa noite.
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3: Olá, bom dia, eu sou Fernanda Brito.
4: E eu sou Lucas Castro e começa agora o Diário do Parlamento, com as principais notícias do Poder Legislativo Roraimense.
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3: Leis da Assembleia Legislativa incentivam doação de sangue.
4: Menino de 9 anos conquista medalhas e se destaca no judô em Roraima.
3: E ainda, projeto em Roraima ajuda pessoas obesas a perderem peso.
4: Estas e outras notícias agora no Diário do Parlamento.
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3: Você sabia que Roraima tem leis que criam incentivos e ações para estimular a doação de sangue? São normas que vão desde benefícios para quem doa até ações de conscientização em instituições de ensino e nas faturas de serviços. Os detalhes sobre o assunto você acompanha na reportagem.
6: No estado, algumas leis estabelecem medidas para incentivar a doação de sangue. Uma delas, de 2019, estabelece benefícios para os doadores. Entre eles, está a garantia de meia entrada em locais públicos de cultura, esporte e lazer, mantidos por órgãos e entidades da administração estadual. A lei também prevê atendimento preferencial e prioritário em estabelecimentos e serviços para quem é doador. Em 2021, uma nova legislação ampliou as estratégias de incentivo e criou o selo Sangue Amigo. A certificação é destinada a universidades, centros universitários e faculdades que estimularem a doação de sangue, inclusive por meio do trote solidário. A proposta é transformar um momento de integração entre os estudantes em uma oportunidade de praticar a solidariedade e contribuir com os estoques do Hemocentro. E para quem aprende desde cedo sobre a importância de ajudar o próximo, a doação pode acabar virando um hábito ao longo do ano. Esse é o caso de Tuan Santana, estudante de 25 anos, que doa sangue há 7 anos. Tuan conta como o incentivo à solidariedade presente na igreja onde cresceu também contribuiu para essa decisão.
7: Para mim é um ato muito importante porque a gente está auxiliando o próximo, né? Quem doar uma bolsa de sangue pode auxiliar até 4 pessoas. Tem uma campanha que acontece todos os anos na minha igreja que influencia as pessoas, incentiva a poder doar sangue, que é a campanha do dia 22 de julho, que é uma lei estadual. Falando sobre a paz e a conciliação, aí desde eu sempre cresci, né, na minha igreja ouvindo a respeito de solidariedade, amizade. Eu tenho essa vontade de auxiliar as pessoas e por isso que eu sou doador há 7 anos.
6: Este incentivo à doação também chegou às contas que fazem parte da rotina dos roraimenses. Em 2023, foi criada uma norma que determina que as empresas prestadoras de serviços e concessionárias de água, luz, telefone e internet ensinam nas faturas de consumo mensagem de incentivo à doação de sangue. A medida busca ampliar a visibilidade da causa e manter a população informada sobre a importância de doar regularmente. A assistente social aposentada Terezinha Kahn é voluntária do Hemocentro de Roraima e sabe

0: segue para a sala de coleta. Segundo Terezinha, Khan, o processo é rápido, mas o resultado pode representar uma ajuda importante para quem está em tratamento ou precisa de uma transfusão.
1: Porque é um grande ato de solidariedade e amor ao próximo, porque você está ajudando a salvar vidas. Uma bolsinha de sangue sua pode salvar até 4 vidas.
0: A consciência sobre a importância de doar também pode ser construída a partir de vivências dentro da própria família. A estudante Vitória Liberato conta como a experiência de saúde da mãe e o exemplo do pai, que também já foi doador, reforçam nela a vontade de contribuir.
2: Eu sei que é para salvar uma vida de alguém, né? Até apesar que a minha mãe passou por algumas coisas mais saúde, né? E eu todo ano para salvar uma vida de alguém também mais próximo, não só na família, mas alguém que precisa do hospital geral para fazer cirurgia. Meu pai também já foi doador há bastante tempo, né? E aí, como eu sou estudante, acho que eu deveria fazer assim uma boa ação, né? Então é de graça, você pode vir aqui de manhã à tarde fazer a doação.
0: E se você estar apto a doar, o Hemoraim está de portas abertas para receber esse gesto de solidariedade. O centro fica localizado na Avenida Brigadeiro Eduardo Gomes, número 3418, no bairro Aeroporto, próximo ao Hospital Geral de Roraima. Neste momento, a prioridade é reforçar os estoques dos fatores negativos. Da Rádio Assembleia, Álvaro Salles.
3: Para uma criança, o primeiro passo no esporte pode ser muito mais do que aprender uma modalidade. Pode ser o começo de uma história de disciplina, superação e novos sonhos. Aos 9 anos, João Luigi já tem 5 medalhas no judô e uma trajetória que começou por acaso. Na reportagem, você confere mais detalhes sobre esse assunto.
4: João Luigi começou a praticar judô aos 6 anos. Em 2023, o atleta entrou para a Academia Centro de Inovação Esportiva de Boa Vista. Desde então, foram 5 medalhas. Entre os títulos estão a Copa Roraima de Judô, o Open Budokan e a Copa Sensei Paulo de Oliveira Ferreira. Mas quando tudo começou, o sonho do menino prodígio era outro. João queria jogar futebol, mas ele precisou testar uma nova modalidade. O pai, Rodrigo Oliveira, conta que foi preciso insistir um pouco até o filho dar uma chance para esse esporte.
5: Nós viemos para matricular ele aqui na Vila Olímpica, né, nos projetos que tem, e quando nós chegamos aqui não tinha vaga para futebol, e a vaga que tinha era para o judô. Então teve uma pouquinha resistência dele, porque o sonho dele, a vontade dele era estar jogando futebol. Né? Então nós convencemos ele, né? Não, vamos colocar você aqui no judô esse ano. Ano que vem você já vai estar entrosado, a gente já vai conhecer quem é quem. Aí vamos matricular você no futebol. Né? E no começo teve um pouquinho de resistência. Não queria vir. Aí foi e começou a pegar o gosto. E hoje não quer mais sair, não.
4: A resistência foi superada. Hoje, o judô divide espaço com o futsal na rotina de João. Pela manhã, ele vai para a escola, à tarde é a hora dos treinos. E o incentivo e o apoio da família foi importante, principalmente nas primeiras competições. João nem sempre voltou para casa com medalha, mas os pais mostraram que o resultado não era a única coisa que importava. Cada disputa também servia como experiência. Rodrigo Oliveira lembra que a primeira medalha mudou a forma de como o filho enxergava as competições. E a partir dali, João passou a querer mais.
5: Na primeira competição dele no judô, né, ele não conseguiu ganhar, né, mas nós, desde o começo, nós colocamos na cabeça dele, não, filho, hoje você vem aqui para ganhar experiência, você vem para brincar, para se divertir. E quando ele ganhou a primeira medalha dele com participação, para ele foi um incentivo, né? Não, eu quero mais, eu quero continuar, né? E a última competição dele, ele ganhou o primeiro lugar, né, na categoria dele. Foi muito bom que ele ganhou, principalmente que ele é faixa azul e ele ganhou de um faixa amarela, né, que é uma faixa acima da dele.
4: Atualmente, João treina judô 2 vezes por semana. Quem acompanha essa rotina é a sensei Brenda Lima. Ela conta que a evolução do atleta foi rápida e hoje o objetivo é preparar o menino para novos desafios.
6: Ele começou a treinar comigo já tem uns 2 anos. Ele já tinha 1 ano, antes ele já treinava com o professor Sensei Uchoa, que hoje a gente treina ele junto, porque ele também vai visitar a gente em outras academias, em outros horários. Atualmente ele está treinando aqui no CIEP, né? Ele começa a treinar das 2 horas e ele só sai às 5. A primeira turma era a turma das crianças, dos iniciantes, que era a turma dele. Aí eu acabei implementando ele na outra turma, a turma já mais velha, mais competitiva, e a gente faz um treinamento

0: mais voltado para a competição. Ele está evoluindo bastante e ele já tem bons resultados. A nossa ideia é que ano que vem ele já esteja competindo a nível nacional, que ele já vai ter a idade ideal para a gente começar a incluir ele nesses projetos futuramente.
1: A evolução também faz a treinadora pensar em competições fora do estado. Mas antes de pensar nas próximas medalhas, Brenda destaca o comportamento durante os treinos.
0: Ele é um aluno muito dedicado, muito empenhado, e a gente vê a capacidade dele não só pelo empenho, né, mas por todo o desenvolvimento e toda a trajetória dele e pela base que ele traz. Ele vem sendo incentivado não só aqui pelos colegas, mas também em casa, pelos pais.
1: E quem vive essa rotina sabe que o judô não ensina apenas golpes e técnicas. João conta alguns dos principais aprendizados do tatame que ele leva para a vida.
2: Eu levo disciplina, treinamentos e equilíbrio.
1: Para além das competições, a história de João mostra o papel que o esporte pode ter na infância. A prática ajuda na convivência, na disciplina e na criação de uma rotina. E não é preciso começar pensando em ser campeão. Para muitas crianças, o primeiro objetivo é simplesmente encontrar uma atividade que proporcione lazer, diversão e, quem sabe, uma carreira. E essa oportunidade está disponível gratuitamente no Centro de Convivência da Juventude da Assembleia Legislativa de Roraima. O programa oferece aulas de judô e outras modalidades esportivas para crianças, adolescentes e adultos. Para fazer a matrícula, é preciso acessar o site ccjuve.ali.rr.leg.br. Já na página, é necessário fazer um pré-cadastro com dados dos responsáveis e dos alunos. Depois é possível escolher as atividades desejadas e efetuar a pré-matrícula. A confirmação da vaga deve ser feita presencialmente na unidade escolhida do CCJuve, no prazo de até 2 dias úteis. Da Rádio Assembleia, Tamara Araújo.
3: A aromaterapia é uma prática que utiliza aromas e óleos essenciais extraídos de plantas como forma de complementar e de promover o bem-estar. Na reportagem, a gente explica como os aromas podem estar relacionados às nossas emoções.
4: Quem entra no espaço de trabalho da artesã Socorro Brasil, logo percebe o poder dos aromas. É desse ateliê que saem encomendas para diferentes regiões do Brasil e até para outros países. Um trabalho que começou há 3 anos e transformou a relação dela com o artesanato.
5: A vela oratória na minha vida surgiu de umas buscas na internet de uma nova vida. E eu vi vários modelos, mas todas coloridas. E eu pensei, eu vou fazer uma assim, com muita serenidade, muita paz, tranquilidade. E eu comecei a fazer as velas brancas, né? Até então, hoje já tem bastante, mas no tempo que eu pesquisei, eram mais as coloridas. E eu criei essa, nesse momento, assim, desse modelo.
4: A história de Socorro também é marcada por superação. Depois de enfrentar problemas na coluna e passar por uma cirurgia, ela precisou deixar o emprego formal. Foi no artesanato e na produção das velas que encontrou uma nova forma de trabalhar e recomeçar. As velas aromáticas podem fazer parte de diferentes momentos do dia. Segundo Socorro, elas são utilizadas em rituais, práticas de autocuidado, meditação, banho e até durante os estudos.
5: Os clientes que entram aqui na loja, eles buscam sempre as velas que relaxam. Correria do dia a dia, eles buscam por esse momento de relaxamento. O aroma mais procurado é para o relaxamento. E eu sempre indico muito a lavanda, né? A lavanda, ela é ótima para os rituais noturnos, antes de dormir. Ela proporciona paz, né? O jasmim, camomila, capim-limão, ele é ótimo para desacelerar a mente à noite. Então, são os aromas bem utilizados.
4: Não faltam opções para quem gosta de aromas. As velas podem ser produzidas com diferentes tipos de cera, cores e fragrâncias. Entre as opções estão ceras de soja e de coco, além de materiais desenvolvidos para reduzir a presença de substâncias indesejadas. O aroma, porém, é uma escolha muito particular. Cada pessoa pode ter uma preferência e uma relação diferente com determinado cheiro. Essa relação entre cheiro e emoção tem uma explicação na forma como o cérebro processa os aromas. Conforme o psicólogo Wagner Costa, o olfato tem uma ligação muito próxima com áreas do cérebro envolvidas na memória e nas emoções.
6: Às vezes, quando você sente um determinado cheiro, aquilo ali desperta em você direto uma emoção. Por isso que, às vezes, a gente brinca dizendo que tem cheiro de infância. Eu senti um cheiro, eu lembrei do bolo que a vovó fazia, do café que tinha na casa de um tio meu, que era muito querido. Há uma conexão direta entre cheirar alguma coisa e despertar emoções. É como se fosse uma âncora. Eu sinto o cheiro e aquilo dispara a emoção.
4: Por isso, um cheiro pode trazer à memória uma pessoa, um lugar ou até uma situação vivida há muito tempo. Para Wagner Costa, a experiência com os aromas é individual e pode ajudar a criar associações positivas com determinados momentos.
6: A ideia é você usar como um suporte, porque eu posso, no momento que eu estou relaxando, intensificar esse relaxamento a partir de um cheiro. E eu posso, usando um aroma, um incenso, uma vela, alguma coisa que eu vou criando a conexão daquela sensação do relaxamento com aquele aroma. Então eu posso criar essa âncora a partir de algo que eu faço intencionalmente. Por isso que hoje é tão importante usar a música, usar aromas, usar as plantas, usar as paisagens naturais como algo que desperte em nós emoções positivas.
4: As velas aromáticas, portanto, podem ser uma forma de tornar o ambiente mais acolhedor e criar momentos de relaxamento. Mas é importante lembrar que a aromaterapia é uma prática complementar e não substitui tratamentos médicos ou psicológicos quando eles são necessários. Da Rádio Assembleia, Bárbara Carvalho.
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8: Vamos para um breve intervalo e no próximo bloco, Paróquia de São Francisco inicia a programação de festejo. O Diário do Parlamento volta já.
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3: Estamos de volta com o Diário do Parlamento e mudar os hábitos alimentares pode ser um desafio, principalmente para quem tem poucos recursos e dificuldade de acesso a um profissional. Em Roraima, um projeto oferece acompanhamento nutricional gratuito para pessoas com obesidade e em situação de vulnerabilidade. Acompanhe na reportagem.
15: A obesidade é uma condição de saúde que pode estar relacionada a diferentes fatores, como alimentação, rotina, questões emocionais, genética e condições socioeconômicas. Para muitas pessoas, o desafio não está apenas em mudar de hábitos, mas também em ter acesso a uma alimentação adequada e a um profissional que possa acompanhar esse processo. Nesse contexto, o projeto Sinutri oferece acompanhamento nutricional gratuito para pessoas com obesidade e em situação de vulnerabilidade. vulnerabilidade social. A iniciativa foi criada pela nutricionista Silvia Cavalcante e é realizada todos os anos com duração de 3 meses. A proposta é oferecer orientação profissional e ajudar os participantes a construir uma rotina alimentar mais saudável. Silvia conta como surgiu a ideia de oferecer esse acompanhamento. Segundo ela, o projeto nasceu com o objetivo de contribuir para a vida das pessoas e a expectativa é que no futuro a iniciativa possa ser ampliada com a criação de um instituto.
16: Ele nasceu na minha faculdade, né? Quando eu tinha metas, a gente tem todo dia, e aquelas pessoas com obesidade, ninguém queria atender. Então eu falei, quando eu tiver meu consultório, eu vou atender essas pessoas. Eram pessoas humildes e pessoas que precisavam muito, mas mesmo no curso eu vi que elas tinham um certo julgamento com as pessoas com obesidade. Eu falei, não, quando eu tiver meu consultório, eu vou atender. E assim eu fiz. Comecei o primeiro projeto e uma paciente me deu assim ela despertou mais ainda para eu continuar esse projeto, que foi quando ela falou, por causa do projeto, pela sua ajuda, eu decidi continuar viver. Ou seja, ela tinha pensamento suicida por causa da obesidade e já tinha tentado tirar a própria vida. Então, o projeto é luz na vida das pessoas.
15: Além da alimentação, a nutricionista explica que o ganho excessivo de peso pode estar ligado a outros fatores, entre eles as questões emocionais e a genética. Em alguns casos, a comida pode acabar sendo utilizada como uma forma de lidar com sentimentos e as situações do dia a dia.
16: Às vezes, o marido, filhos, então a pessoa está tentando, lutando e ela acaba desistindo, porque é muita tentação. Ou seja, o fraco dela é a alimentação e a pessoa do lado fica insistindo para ela comer, né, o que ela não deveria comer no momento. Então, são vários fatores e um deles realmente é o convívio. Às vezes a família não ajuda, às vezes não incentiva, às vezes o marido está bem assim, não precisa emagrecer. Porque a questão de perder peso não é sobre estética, é sobre saúde. Então a família deveria apoiar, o marido, o esposo, todo mundo deve apoiar. Então isso realmente atrapalha muito e elas acabam desistindo. Outro fator também, questão emocional, ou seja, é um alívio para a dor naquele momento, tá? Quando a dor tem um problema, ela vai comer em excesso.
15: Foi justamente em meio a essas dificuldades que a Rosimeire Souza, dona de casa, procurou ajuda. Participante do Sinutri, ela conta que antes de começar o acompanhamento, estava muito acima do peso e tinha dificuldades para realizar até mesmo atividades simples do dia a dia.
17: Eu não podia passar pelo simples fato de estar acima do peso, obesa. Eu tinha medo, tinha receio de como as pessoas poderiam reagir ao me atender. Porque muitas pessoas bonitas de corpo, corpo musculoso, definido. Então eu tinha aquela vergonha. Eu tinha vergonha de mim mesma, né? De como é que vão dar atenção para uma pessoa? Então eu aprendi aqui com ela. Perder esse receio. E graças a Deus tem pessoas aqui que os colaboradores dela são 10. A gente dão totalmente atenção.
15: Com o acompanhamento, Rosimeire conseguiu melhorar a alimentação e mudar parte da rotina. Hoje ela está com 112 quilos e tem como meta chegar entre os 78 e 80 quilos. Mais que um número na balança, ela destaca a importância de continuar nesse processo.
17: Através do projeto, eu já tenho perdido peso, quero continuar, porque obesidade ela é uma doença mesmo. Eu já me acovardei uma, duas, já é a terceira vez que eu volto para o projeto, mas é constância, eu não posso desistir de mim mesmo.
15: Quando o assunto é obesidade, a prevenção e a conscientização também fazem parte das discussões do poder público. Na Assembleia Legislativa de Roraima, foram aprovadas medidas voltadas à conscientização sobre o problema e também para garantir direitos para pessoas com obesidade. Um dos exemplos é o Abril Verde, estabelecido como um mês de combate ao sedentarismo e à prevenção da obesidade em todas as idades. A proposta é ampliar a conscientização sobre a importância da atividade física, da alimentação adequada e também da prevenção. A Assembleia também aprovou a medida relacionada à garantia da dignidade humana para pessoas com obesidade severa, com foco no acesso à saúde e também no atendimento às necessidades desse público. Para acompanhar essas iniciativas, basta acessar o sapl.al.rr.leg.br. Na Rádio Assembleia, Bruna Gomes.
8: A fé e a tradição franciscana tomam conta da paróquia São Francisco das Chagas, em Boa Vista. Neste ano, a programação tem um significado ainda mais especial. A Igreja Católica celebra o ano jubilar franciscano, marcado pelos 800 anos da morte do santo. Confira todos os detalhes na reportagem.
4: Conhecido pela vida dedicada à fé, aos mais pobres e à fraternidade, São Francisco de Assis também é reconhecido como padroeiro e protetor dos animais e da natureza. A tradição franciscana valoriza o cuidado com a criação e a relação de respeito entre os seres vivos. Por isso, a imagem do santo é frequentemente associada aos animais, e a bênção dos bichos é uma das tradições presentes nas celebrações em sua homenagem. Nascido na Itália no final do século XII, Francisco abandonou uma vida de riqueza para se dedicar à fé e aos mais pobres. A história dele também é marcada pelos estigmas e feridas que, segundo a tradição católica, representariam as chagas de Cristo. Em 2026, a memória do santo ganha um marco especial. São 800 anos desde sua morte, que ocorreu em 3 de outubro de 1226. Com essa celebração, 2026 se torna um ano jubilar franciscano, um período de oração e reflexão sobre o legado de São Francisco e os valores que marcaram sua vida. E é dentro desse contexto que a paróquia São Francisco das Chagas, da Diocese de Roraima, realiza o festejo deste ano. Segundo o padre Josimar Lobo, a paróquia de São Francisco é a única igreja jubilar de Roraima. Ele explica o que o jubileu representa para os fiéis.
18: Então, nós fomos agraciados no início do ano, quando o Papa Leão XIV, logo após o Natal, decretou o ano de 2026 como o ano jubilar franciscano por ocasião dos 800 anos da Páscoa de São Francisco. São Francisco é aquele que mais se configura a Cristo. É um dos santos, diríamos assim, mais conhecidos, para não dizer mais importante, porque todos temos uma importância, e ele recebe as chagas, os estigmas nas próprias mãos, aquilo que Cristo recebeu. Celebrar 800 anos da sua memória e ainda viver nesses dias os seus clamores, o seu desejo, o seu pedido, é a gente fazer uma Páscoa, é atualizar aquilo que ele tanto quis viver no meio do povo. E aí o Papa nos convidou para, durante todo esse ano, a gente rezar em intenção do Santo Padre, comungar naquela missa que você confessar, fazer um ato de caridade e visitar uma igreja franciscana.
4: A programação do festejo começou nesta quinta-feira, 17 de setembro, com a Missa dos Estigmas de São Francisco, realizada às 6:30 da manhã. Ao longo do dia, a paróquia também realiza confissões das 7 da manhã às 6 horas da tarde. Já pela noite, após as 7, começa o primeiro dia do novenário. No domingo, dia 20, haverá celebrações às 7:30 e 9:30 da manhã e às 7:30 da noite. Na quarta-feira, dia 23, será realizada a bênção dos idosos. No dia 24, a programação começa às 8 da manhã com adoração ao Santíssimo Sacramento e à noite haverá o oitavo dia da novena e a bênção das crianças. Já no dia 25, a comunidade celebra o nono e último dia de novena, com a bênção dos animais. Neste ano, o festejo foi antecipado por conta do período eleitoral. O padre Josimar Lobo explica como a comunidade organizou a celebração.
18: Por que antecipamos uma semana? Porque esse ano, por ser um ano eleitoral, não é permitido, ali véspera da eleição, fazemos festa, arraial, aglomeração. E aí nós vamos trazer tudo para o dia 26, sendo que no dia 4, que é o dia do padroeiro, vamos ter o que há de mais importante, que é a celebração das Santas Missas, 7 horas, 9:30 e 19:30 aqui na Igreja São Francisco.
4: No sábado, dia 26, o festejo termina com missa às 7 da manhã. À noite, a partir das 7, tem arraial no estacionamento do Colégio Claretiano com comidas típicas e bingo. Além das celebrações religiosas, o jubileu franciscano propõe aos fiéis um momento de reflexão e renovação da fé. Para o padre Josimar Lobo, o festejo é uma oportunidade para que a comunidade viva esse período de forma especial.
18: Então te convido, querido irmão, querida irmã, para celebrar conosco esses dias de novenário. Todas as noites, às 19 horas, a partir do dia 17, e no dia 26, o nosso super bingão. Você pode vir aqui na comunidade, procure um sacerdote, confessa seus pecados, comunga em uma das Santa Missa, faz uma obra de caridade, visita aqui a nossa igreja, recebe o perdão dos pecados e venha viver um tempo de graça, de esperança, também de Páscoa e de jubileu na sua vida.
4: A paróquia está localizada na Avenida Capitão Júlio Bezerra, número 775. Da Rádio Assembleia, Bárbara Carvalho.
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3: Diário do Parlamento fica por aqui. Esta edição teve apresentação de Fernanda Brito e Lucas Castro, reportagem de Suelen Gurgel e produção de Bruna Alves.
8: Edição de Andrew Albuquerque, Janderson Viana, Kelvin Jordão e Vânia Parente, direção de Camila Dallagnol e superintendência de comunicação de Carol Maduro.
3: Outras notícias você acompanha na programação da Rádio Assembleia 98,3 FM e da TV Assembleia canal 57.3. Até a próxima edição.
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22: Essa canção eu quero dedicar para as pessoas que fazem a obra de Deus. E eu estou falando de gente que faz a obra de Deus, vive na obra de Deus, vive pela obra de Deus, da obra de Deus e para a obra de Deus. Talvez muitos não conheçam, mas tem gente que vive 24 horas... para servir alguém, servir o reino, servir a obra de Deus. E algum dia o seu corpo ele vai cobrar. Não tem jeito, a gente, nós somos humanos. E quando eu escrevi essa música, meu corpo estava tendo espasmos, né? Tremendo. Porque quem faz a obra de Deus normalmente come fora do horário, dorme pouco, carrega problema de pessoas na cabeça, segredos que vão pro túmulo. Isso vai embrulhando dentro da gente. Hoje, pela misericórdia de Deus, eu sou cantor, viajo esse país inteiro, seja em igreja, eventos municipais. Eu sou missionário do Quero Almas, eu cuido de uma estrutura muito grande de cruzadas, de escola, de consultório, de viagens missionárias. Mas hoje também eu sou pastor de uma igreja, de um campo, na verdade. São algumas congregações. E chegou uma hora que o meu corpo começou a tremer. Eu comecei a ter coisas que eu não tinha. E eu aprendi uma coisa. Só para não esquecer de tudo que Deus deixou na minha responsabilidade, antes de ser qualquer coisa disso aí, eu sou pai, sou esposo, sou marido. E chega um momento que o corpo cobra. E eu descobri uma coisa: Deus vai permitir você descansar, mas Deus não vai permitir você parar. E foi assim que eu escrevi essa canção. E escuta como é que ela ficou.

palavra de Deus. Provavelmente Jesus vai falar com essa pessoa. Você conhece alguém que faz a obra de Deus? É a tua mão?

Em Êxodo, no capítulo 33, Moisés passa por um teste que foi fundamental para o propósito de Deus para a sua vida. Depois de um momento muito difícil, Deus vem até Moisés e diz: eu vou te dar vitória, eu vou conduzir o povo para entrar na terra da promessa, mas a minha presença não irá com vocês. Eu vou enviar um anjo para que ele possa conduzir vocês para o propósito que eu tenho para o povo de Deus, para o meu povo. E Moisés, ali, ele passa no teste e nos dá uma tremenda lição, porque ele vira para Deus e diz assim: não, sem a tua presença, não nos faça sair daqui. Moisés sabia que o abençoador é muito mais valioso do que a bênção. Moisés sabia que vitória sem Deus é fracasso. Sucesso sem Deus não faz sentido. Liberdade sem Deus é prisão. Ele sabia que só tem como ter algo verdadeiro na presença daquele que é a própria verdade. A lição de Moisés é extremamente relevante nos dias de hoje, que vivemos numa geração que valoriza muito mais a bênção do que o abençoador, que coloca os olhos nas mãos, daquilo que está nas mãos, e por isso perdem o foco da face, da presença do Senhor. E a grande ironia é que quando a pessoa coloca o foco na bênção e perde o foco do abençoador, ela acaba perdendo a bênção e o abençoador. Ao passo que quando ela sabe que não há nada mais valioso, nada mais lindo, nada mais maravilhoso do que a presença, do que a face, quando ela coloca os olhos na face, quando ela coloca os olhos no abençoador e coloca ele como prioridade, sim, ela recebe aquilo que há de mais valioso. E a Bíblia nos ensina que as bênçãos são acrescentadas, aquilo que está na mão é acrescentado. Mas eu creio que nesses dias Deus está preservando um povo remanescente, um povo que é apaixonado pela presença do Senhor, um povo que vai fazer parte dessa noiva, que coloca o noivo como sua prioridade, um povo que será o povo do arrebatamento, que irá encontrar com o noivo naquele grande dia de glória. O povo que vai dizer com a sua vida, que vai cantar com a sua vida: se a tua presença comigo não for,

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alguém nessa noite que já não acredita mais na palavra que foi liberada sobre a sua vida. Se há alguém nessa noite que deixou de crer nas promessas liberadas pelo céu, eu

0: Aleluia.
1: Você está aqui na

Ei, fecha seus olhos agora. Levanta a sua mão e começa a falar os nomes da sua família, diga. Levanta a voz, fala Pedro, Tiago, João, Maria, Marta, Thalita, Francisco, Valdir, Aline, Giovanni, Davi, Samuel, Caroline. Vai falando, vai falando. Vai dando nome aos teus, vai dando nome aos teus. Vai dando nome aos teus, vai dizendo. Diga o nome dele. Diga o nome dela. Eu não sei qual é o nome. Fala, Senhor, o João não é meu, o João é teu. Ele está guardado, ele está abençoado por ti. Diga o nome da sua empresa, diga: a minha empresa não é minha, ela é tua, Senhor.

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0: Ele, sendo Deus, não quis ser igual a Deus, mas esvaziou-se a si mesmo, tomando a forma de servo, fazendo-se assim semelhante aos homens, e achado na forma de homem, humilhou-se a si mesmo, sendo obediente até a morte, e morte de cruz.
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para ouvir o seu nome sendo chamado por ele. Levante as suas mãos e adore o nome do Senhor. Alamandorava serra aí.

0: abençoe, Pique Novo, sempre.
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Eu sinto a tua presença aqui, Jesus. Levante suas mãos e exalte a Ele. Ele está aqui. Ele está aqui. O Nazareno está passando por aqui. Oh, oh. Receba cura agora, onde você estiver. Vai embora câncer. Vai embora enfermidade. Vai embora depressão. Vai embora tristeza, angústia.

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nós? Se Deus é por nós, quem será contra nós? Romanos 8:31. Glória a Deus! Glorificado seja o nome do nosso Senhor Jesus.

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3: Olá, povo de Deus, muito bom dia, 7h03 em Boa Vista. É, ó, Boa Vista não, esse município do Cantar, né? Rapaz, é desse jeito, já quer dizer que eu estou em Boa Vista, estou no Santa Cecília, município do Cantar. Chegando aqui na Parente FM para mais um programa Bola e Manchete, excepcionalmente hoje comigo ainda, mas Rogério está de viagem durante essa semana, a gente não deu para vir os outros dias. Mas chegamos hoje nessa sexta-feira, reiniciando aí um fim de semana. Quero desejar um ótimo sexta-feira para você, que já me dá carona, já dá audiência, já está na expectativa de ouvir muitas informações aqui no programa Bola e Manchete. A nossa equipe já está formada, a irmã Carly Pita está por aqui nos trabalhos técnicos, a direção de programação, doutor pastor Alexandre de Paula, direção geral Jaqueline Parente. Eu sou o pastor Luiz Mário, vou ficar com você até as 8h com muitas informações e quero a sua participação no 99216-1059, me contando aí daqui a pouco como é que está os movimentos na cidade, como é que está os bastidores da política, como é que está o trânsito. Já nós vamos chamar as vias da nossa cidade, as ruas, como é que está por aí mais movimentado. Já nós vamos de louvor, daqui a pouco a gente volta com as manchetes do esporte e as notícias atualizadas aqui no Bola e Manchete. Agora, 7h04. Bom dia!

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2: Muito bem, 7:08. Bom dia. Confira a hora comigo, 7:08. Você curtindo a gente aqui na Parente FM, com o programa Bola e Manchete, excepcionalmente comigo, pastor Luiz Mário. Também meu amigo Rogério está viajando, é a trabalho, mas a outra semana a gente vai ficar por aqui também. Ele vai passar essa semana, outra, não deu pra gente vir essa terça, quarta, quinta, mas hoje, sexta, a gente chegou, né? Vamos aos destaques dos principais temas que movimentaram hoje. Tá bem, caminhoneiro é preso. Ó, cerca de 6 quilos de drogas escondidos em cabine de caminhão em Boa Vista. CNH vencida desde junho ganha validade extra até dezembro. Meu amigo, nós temos esses outros assuntos. Médicos são alvos de golpe com falsas cobranças de anuidade. Alerta CRM. E no esporte, já temos definidos finalistas da Libertadores e da Sul-Americana. Esses outros assuntos vamos abordar já já. Primeiro bloco desse primeiro momento, nós vamos falar do esporte para você. Você que me acompanha, gosta de participar, gosta de interagir, que estava aí secando ontem o Flamengo. Ontem não deu certo. Não deu certo. Secou. Cadê Sombra Júnior? Alô, Júnior Sombra, bom dia. Muito obrigado pelo carinho, obrigado pela audiência. O Sombra estava com o secador, estourou na hora. Foi um negócio complicado quando mandaram o Jorginho embora. Aí disseram, agora acabou de vez. O time já não estava bem. Jogando, não se encontrava em campo, a bola resvalava no jogador, caía pelo lateral. Me parece bem que a coisa não era o dia. Mas mesmo assim, o Del Valle botou 1-0 no Flamengo. Del Valle que jogou ontem, parece que não foi o que jogou lá em Quito, né? Lá na casa dele, né? E o resultado desse da Equador? E o resultado dele? Del Valle venceu 1-0. Segundo tempo, Jorginho expulso. E aí o time do Del Valle mandando no jogo, marcou um gol impedido. E o torcedor rubro-negro já estava passando a mão na cabeça, desesperado, porque se marca mais um gol, vai para os pênaltis. E aí, já no último, hein, o Don Rossi lança a bola e o goleirão dá uma bola, bate no chão, engana o goleirão. E ele que entrou no segundo tempo, botou lá no fundo do barbante, deu 3-1 no agregado. Lá bem classificado, joga com o Estudiantes argentino. Time que não é fraco, cascudo, time duro da Argentina. Enquanto o Palmeiras enfrenta o Fluminense, clássico brasileiro. Vamos ter uma final brasileira. Vamos ter uma final aí de um time brasileiro. Tá bom? Vamos ter uma final aí de time brasileiro. Tá bom? Vamos ver brasileiro aí jogando na final. Não sei se é dois brasileiros ou um brasileiro, porque se o Palmeiras tira o Fluminense e o Estudiantes tira o Flamengo, fica o Palmeiras, né? É isso que o torcedor não quer, né? O torcedor não quer de maneira alguma. Mas um abraço, meu amigo, quem está comigo na audiência. Todos, muito obrigado aos vascaínos que estão também aí na semifinal da Sul-Americana, tá bom? Vascão da Gama. Então vamos aí. Vasco da Gama já está na semifinal. Vai jogar com Boca Juniors no dia 13 de outubro. Prepare aí o vascaíno. 13 de outubro, primeiro jogo vai ser na Argentina. Vasco, Boca Juniors e Vasco da Gama. E segundo jogo no Brasil no dia 20. O Vasco vai ter que pedir campo emprestado. Por isso que não adianta ficar dizendo que tem campo e na hora não tem. Aí eu tenho estádio, mas não comporta a quantidade, o público que é pedido pela Conmebol, porém o Vasco não tem o estádio para isso. Por isso que tem um do dois, tu faz ou aluga um. Porque o Palmeiras tem um estádio que é alugado, né? O São Paulo, também o Morumbis, é empresas que mandam. Só abre o dia dos jogos e muitas vezes não segue nenhum jogo lá. Então é melhor ficar no Maracanã mesmo, porque todo mundo quer jogar no Maracanã, né? Aí ontem nós tivemos o Atlético Mineiro tirando o Santos.

ganhou de 3-0 do Ceciano. 3-0. Então o jogo ficou 3-2, Ceciano tinha ganho o jogo de 2-0. Foi jogar para lá e, meu amigo, o negócio pegou. Ficou 3-2 e o Toque agora joga com o Galo. E o primeiro jogo vai ser no dia 13 em Minas Gerais. O Galo tem que fazer a parte dele. Galo Mineiro tem que fazer o dever de casa, ganhar o jogo com esse Toque aqui. Tá bom? Esse time Toque que pode, tá bom? Na Arena RMRV em Belo Horizonte. O jogo que vai acontecer aí do Galo Mineiro. Tá bom? Então, parabéns aí o Galo que tá na semifinal. O ano passado disputou a final. Não só foi pra final, mas você foi vice-campeão da Sul-Americana. E esse ano tá chegando também na reta final. Vamos torcer para o futebol brasileiro, né? Torcer para o futebol brasileiro, que o time estão envolvidos aí. Por exemplo, Sul-Americana, nós temos Vasco, nós temos na semifinal temos o Atlético Mineiro. Na Libertadores América, nós temos aí Flamengo, Fluminense e Palmeiras, tá bom? Time tradicionais já nas semifinais, Palmeiras e Flamengo. Palmeiras joga com o Fluminense e o Flamengo com Estudiantes da Argentina, como vai falar. Time cascudo, valente, tirou o Corinthians, que para mim poderia até ter empatado o jogo. Agora, pênalti é totalmente diferente, mas o Memphis Depay, entendeu? Deu um chute na bola, ela passou andando até hoje, tirando foguete aí da cabeça do povo. 7:15. Estamos aí, agora vamos da Libertadores da América. Falamos aqui da Sul-Americana. Sul-Americana. E agora vamos para a Libertadores da América. E um bom dia, meu abraço, muito obrigado a você pelo carinho. Um abraço aí, São Paulino, meu amigo Ronildo. Nunca mais participou, Ronildo. Gente boa, Ronildo. Um abraço, meu amigo Ronildo. Todo sotaque, sua atuação, me dando audiência nesta noite. Nós tivemos aí o Palmeiras, um jogo sofrido, anteontem na quarta, um jogo sofrido do Palmeiras, ganhou de 1-0, e esse 1-0 do Palmeiras, tá bom, ganhou de 1-0 do LDU de Quito. E foi, voltou o jogo para altitude. O Palmeiras sempre não levava muito resultado positivo lá no Equador. Tá bom? Mas o jogo ficou 3-2 no tempo normal, no agregado. Entendeu? No agregado 3-3. O jogo que o LDU, na reta aí, nos 41, me parece, do segundo tempo, marcou um gol, já o empate do jogo, e aos 40 e pouco, a mais já nos acréscimos, virou o jogo para 3-2, no agregado ficou 3-3. E a marca do Cal, ela tira muitos times. E aí o primeiro jogador foi cobrar, o Carlos Miguel defendeu, um herói, o Carlos Miguel. Trouxe uma classificação também sofrida para o Palmeiras, porque não é fácil trazer uma classificação na altitude. E o Palmeiras, se demora mais um pouquinho, poderia ter sofrido aí o quarto gol. Mas foi para os pênaltis, classificado o Palmeiras, mais uma vez um grande gigante aí na final, na semifinal da Libertadores da América. Tem torcedor do Palmeiras que ontem estava dizendo num grupo que o Palmeiras já estava na final. Eu acho que ele não está nem acompanhando, porque ele não está na final, está na semifinal ainda, vai jogar com o Fluminense. Tá bom? Num grupo aí que eu tenho de esporte aí, é gente que muitas vezes só está ligada na final, ele não acompanha os campeonatos, ele torce pela emoção, ele torce por aquilo que está acontecendo. Mas meu amigo Jean, não é assim, é gente boa demais, né? 7:17. Eu vou agora trazer, já falando aí o Flamengo ontem. Sofreu muito também, tá bom? Não veio nenhum flamenguista dizer pra mim aqui que não foi fácil. E aí o Flamengo ontem, mas foi 1-1. E o Flamengo tá também classificado pra semifinal com o Estudiantes. Esse é o jogo da Sul-América, da Libertadores da América. Nós vamos agora pra 29ª. Falando de jogos desse fim de semana, 29ª do Campeonato Brasileiro Série B. Times brigando pra elite do futebol. 29ª, a bola rola, tá bom? A bola rola. Hoje, Vila Nova e América Mineiro. Olha o Vila,
Vira está se aproximando.

0: É um time ali de Goiás que briga também, sabe, 2 anos atrás, é o seu terceiro ano que o Vila fica brigando nessa parte de cima. E vamos ver como é que tá o Vila Nova esse ano, já teve como líder do Campeonato Brasileiro Série B, porém, não, vamos ver aqui. Então, vai ser Vila Nova hoje e América Mineiro. Hoje também nós temos Ceará, o Vozão. Já deu uma saída da zona de rebaixamento junto com o Novo Horizontino. São Bernardo hoje, às 20 horas, joga com o Atlético Goianiense, o time do Dragão. Recebe São Bernardo em casa, brigando também. Time que já teve na elite do futebol brasileiro, porém está na Série B, que é um time goiano. Sport Recife recebe amanhã às 15h30. Juventude. O Juventude que liderou, porém agora deu uma baixada aí, perdendo o jogo aí nesse fim de semana passado. Atlético recebe amanhã 17h30, Botafogo e São Paulo. E a Ponte, Preta domingo às 10 horas recebe o CRB. E o Goiás, o Esmeraldinos recebe o Avaí domingo às 15 horas em Goiás. A Londrina recebe domingo às 17h30 o Fortaleza. O Leão do PC brigando para voltar outra vez para a liderança ali, para brigar para voltar à elite do futebol brasileiro. O Criciúma recebe o Operário do Paraná segunda-feira às 18h30. E fechando a 29ª rodada do Campeonato Brasileiro, Cuiabá e Náutico na segunda-feira, dia 21, às 20h30. Vamos ver como é que está a classificação do Campeonato Brasileiro Série B. Quem está hoje, se o campeonato terminasse hoje, como é que quem estaria na elite do futebol brasileiro? Quem estaria aqui? Vamos lá. Vamos ver como é que está aqui a classificação. A classificação está assim, ó. Novo Horizontino volta a liderar. Olha o Novo Horizontino. É o primeiro colocado com 28 pontos. Segundo colocado, Juventude, que teve como líder 28 pontos também. É 50 pontos. 50 pontos. Vamos lá. Não é 28 pontos, 28 rodadas, tá bom? Então, primeiro, Novo Horizontino com 50 pontos, segundo colocado, Juventude com 50 pontos, empate, critério de desempate aqui. O terceiro colocado é o Vila. Vila vai partir para cima, joga com o Avaí. E o Vila joga em casa. Não, o Vila joga em casa. O Vila joga em casa, tá bom? O Fortaleza é o quarto colocado com 48 pontos, ligado aqui com o Vila. Criciúma. Vem, é o quinto colocado com 47 pontos e o sexto é o Dragão, o time do Atlético Goianiense, rubro-negro, a 46 pontos. O sétimo colocado, o CRB, com 45 pontos. O oitavo, Operário do Paraná, com 44 pontos. O nono, Sport Recife, com 41 pontos. O décimo, Atlético, com 40. Décimo primeiro, Cuiabá, com 40. O Goiás, olha os Esmeraldino aqui, com o 12º com 39 pontos, o 13º São Bernardo com 38, o 14º é o Náutico, também com 38 pontos. É muito empate os times aqui da série B, os times brincam muito. O 15º saiu da zona, é o Vozão. Vozão saiu 15º com 32 pontos e o Botafogo de São Paulo tem 31 pontos e na zona de rebaixamento está o Avaí com 30, também está puxando por aqui. Cime não pode vacilar. O 18º Londrina com 28, o 19º Américo Mineiro com 17 e o 20º a Ponte Preta na lanterna com 10 pontos. Eu acredito matematicamente a Ponte Preta já está quase rebaixada para a Série C do Brasileiro. Enquanto isso, tem time brigando na Série C para subir. Por exemplo, o time o time aqui que está brigando para um acesso é o Santa Cruz, brigando pelo acesso aqui, ó. Hoje, na Série C, naquele playoff, daquela briga, daquele quadrangular que existe, Maringá recebe o Botafogo da Paraíba. Hoje é 16 horas e o Santa Cruz, domingo, recebe o Floresta. Olha, o estádio lá do Santa Cruz, tá bom? Lá o estádio lá em Pernambuco, já o Santa Cruz pediu, negociou com o Floresta do Piauí para poder botar alguns torcedores mais do Floresta, nos camarotes, que ele quer vender também a parte de ingressos lá do que pertence ao outro clube, aquela porcentagem que o cara tem direito, né? Então aí, super lotado, você pode observar que é um time de Série C do Campeonato Brasileiro, que está brigando em acesso para Série A do Brasileiro, tá bom? E aí, lotando um número, os torcedores do Santinha são muito fiel. Alô, meu amigo pastor Osmar, que é ali aqui da D News, também é torcedor do Santinha. Meu abraço. Muito obrigado, Santinha, que é conhecido aí pelo torcedor do Santa Cruz. É o Santa Cruz, o Cobra Coral, tá bom? Como é conhecido lá no Pernambuco. É a rivalidade do futebol pernambucano. Então, Santa Cruz vai superlotar. É um jogo que pode dar acesso à Série B do Campeonato Brasileiro, domingo, às 15 horas, em Pernambuco. O Paysandu, o nosso papão da Curuzu, e recebe aí o Inter de Lideiro, domingo, às 17h30, e a Ferroviária, o Brusque. Vamos ver como é que tá aqui a classificação. Alô, meu amigo Cleberson. Rapaz, Cleberson, já amanhece o dia, é com heresia, né? Heresia, entendeu? Isso aqui é heresia. É, Cleberson, um abraço, meu amigo Cleberson. Brigadão pelo carinho, brigadão pela audiência, meu amigo Cleberson, dizendo que, Cleberson, aí é o seguinte, tá bom? Já amanhece com heresia logo cedo da manhã, né? Um abraço, muito obrigado. Viu o show? Não, Cleberson, aí, ele já perguntou, viu o show do Verdão? Essa final da Libertadores é Palmeiras e Flamengo, meu amigo. Enfrentar o primeiro campeão mundial não vai ser fácil, meu amigo. Heresia é que tá dizendo. Ei, o Palmeiras tem que jogar muita bola para passar pelo Fluminense, tá, Cleberson? O Fluminense não é um time bobo, não. Depois que o Marcão tá ali no Fluminense, ele conhece os jogadores. Claro que é um time mesclado entre alguns jogadores de uma idade mais avançada, mas mesmo assim, ele tem jogadores experientes dentro de campo. Palmeiras não vem jogando muito bem. Palmeiras não, tem ganhado jogos pela sorte que tem levado, mas não está jogando também futebol como o Flamengo. Não jogou nada ontem, tá bom? Não jogou nada ontem. Não venha com somebody love, não, tá bom? Não venha dizer, olha, não foi bem, ali foi no sufoco, o time se demora mais aí uns 2 minutos, poderia ter sofrido o 4º gol, tá, tem que ser verdadeiro, viu, meu amigo? Mas ele está dizendo que vai ser Flamengo. Para mim, o Flamengo vai enfrentar também um time muito forte, que é o Estudiantes da Argentina, um time muito bem fisicamente, um time bem compactado em zagueiros, e o Flamengo tem que entrar com 2 pés, porque se entrar só com 1 pé, o primeiro jogo é na Argentina, o segundo no Maracanã. Ele não tem que pensar em jogo em casa, tem que pensar fazer o dever, ganhar, não pode brincar com Estudiantes, porque é um time valente também, tá bom? Já mapeamos o Fluminense, tá no papo. Um abraço, meu amigo Cleberson, a toda a equipe. Um abraço a todo meu amigo Cleberson, um abraço, muito obrigado pelo carinho, muito obrigado pela sua participação aqui no programa, por interagir com a gente, compartilhar, defender o seu clube. Eu sei que o torcedor tem que ser assim mesmo, né? Torcedor. Não é, eu não posso estar aqui falando, mas o torcedor é que pode defender o clube, é que pode abraçar, é que pode dizer que é isso mesmo. E o Cleberson é esse palmeirense, né? Cleberson é esse palmeirense. Então, um abraço, muito obrigado, meu amigo Cleberson, pelo carinho, pela audiência ao programa Bola e Manchete. Vamos aqui, ó. Então, o Santa Cruz, se ele ganha o Floresta, ele vai chegar a 9 pontos. Ele já está com acesso aí direto. Nenhum time, nenhuma das equipes, elas conseguiram chegar a 6 pontos. O Santa fez 2 jogos, 2 vitórias, 6 pontos. E vai para o terceiro jogo. Joga em casa contra o Floresta. É um jogo de acesso. Um jogo que vai sacudir ali o estádio do Vila Nova, ali do Santa Cruz, tá bom? É um jogo que vai dar direito aí o Santa entrar para essa classificação aí, tá bom? Vamos ao Campeonato Brasileiro de Futebol da Série C. Nós temos aí esse jogão de bola, tá bom? Do Santa Cruz e Floresta e os outros também, mas o Santa tem um grande passo aí com esse terceiro jogo. 7h27. Vamos aqui, jogos que vão acontecer também da série, para me fechar esse boletim esportivo, para me trazer aqui a série A do Campeonato Brasileiro, jogos que vão acontecer fim de semana. Amanhã nós temos o Atlético Mineiro, recebe a Chapecoense. Alô, povo do Galo Mineiro, meu bom dia. Mirassol recebe o Botafogo, estreia de Tite é o novo técnico do Fogão. Mirassol, esse jogo vai ser lá em São Paulo. Remo do meu amigo Davis, um abraço. Recebe o Santos. Olha aí, rapaz, jogo em... Esse jogo vai ser em Belém, tá bom? Mas você pode ver que não é como aquele que teve o Flamengo, aquela movimentação, festa. Vai ser amanhã 17, o Vasco da Gama recebe em casa o Curitiba, amanhã 19:30. E o São Paulo recebe o Internacional. São Paulo e Internacional amanhã às 20 horas. E o Grêmio, com estreia aí do Renato Gaúcho, recebe em casa, sabe quem? O Palmeiras, do meu amigo Kleberson. É, e a estreia do Renato Gaúcho no Palmeiras, voltando, reintegrando a sua equipe. Grêmio e Palmeiras, domingo às 10 horas da manhã. Ei, rapaz. E o Vitória recebe o Cruzeiro domingo às 15 horas. Corinthians, domingo recebe o Fluminense às 15 horas. E o Flamengo, no Maracanã, recebe o Bragantino, brigando para se manter na liderança. E o Atlético Paranaense recebe o Bahia domingo às 18 horas e 30 minutos. E na sexta-feira que vai vir um jogo atrasado da 21ª rodada, o São Paulo joga com o Santos, ainda confirmar o local, 7:29. Esse aí foi o nosso boletim esportivo 7:29. Bom dia, você quer comentar com a gente sobre algo aí, pode comentar. Agora já chegando o momento da gente ir para outro nível. Agora vamos passar para as notícias, para o trânsito da cidade. Quero agora saber como é que está aí a rotatória, aquela rotatória do Ibama, Carlos Pereira de Melo, rotatória do Ibama, é os pontos que eu falo aqui na cidade, mas críticos. Bola do Trevo, Avenida Brasil, ali também o nosso irmão Nataíde Teibe com a Mario, ali com a Avenida Venezuela. Como é que está o trânsito por aí? Me informe, se tiver algum problema no trânsito, mais uma vez, a gente chama aí as autoridades, tá bom? Os que vão ser eleitos, aí deputados federais, senadores, tá bom? Que dê uma olhada com verbas para o município de Boa Vista, para ser construído, tá bom? Uma emenda parlamentar para ser construído os 3 viadutos que foram prometidos aí, até agora não saiu, e o povo está entalado com isso. O povo está calado, porque quem prometeu é candidato ao governo, e aí muita gente ficou calado, entendeu? E aí a gente fica preocupado com essas promessas não cumprindo, porque a gente já tem de olho em um estado que está precisando nesse momento, sabe de quê? De mais escolas, reformas paradas de escolas, de saúde, de pontes, de vicinais de governo junto com as prefeituras dos municípios, resolver a situação. E a gente já se preocupa com isso, vamos resolver. E a gente ficou preocupado dentro do município de Boa Vista com essa fala. Vamos resolver, e ficou aí 3 viadutos prometidos sem resolver. Eu cobro aqui porque eu não estou cobrando fake news, e não sou contra, a favor e contra nenhum, entendeu? Ao contrário, eu falo aqui porque para alertar as autoridades que venham fazer aquilo que promete. Porque esse negócio de fake news só quer enganar o povo. Ninguém, eu vejo ninguém brigando aí para resolver os problemas das escolas. Eu vejo gente brigando para continuar no carro. Eu vejo brigando gente para entrar na justiça, para continuar como candidato. Eu vejo gente brigando por isso, com aquilo, mas eu não vejo ninguém brigando em prol do povo. Não, de maneira alguma. Nesse momento, abraça todo mundo, cheira todo mundo, bota o menino no colo, faz o que quer, diz que é aquilo, quer de direita, nunca jogou pelo lado esquerdo, sempre foi um jogador pelo lado direito. Mas quando senta na cadeira, a coisa totalmente... Alô, meu amigo Diegão do 13, filho do pastor Daniel, meu bom dia. Obrigado, Diegão. Tá tomando um café, né, Diegão? Bom dia, meu amigo. Obrigado, pastor Daniel. Obrigado. Ah, meu, cadê meu amigo? Rapaz, o evangelista Jean, depois que o Cruzeiro ficou fora de algumas competições aí, deixou de participar do programa. Romualdo, meu amigão. Alô, meu amigo Romualdo, bom dia. Alô, quem tá comigo? Já chegando gente por aqui. Como é que tá o trânsito aí? Você do táxi, sua atação, você do Uber, você do carro particular, meu bom dia. Muito obrigado. pelo carinho, obrigado pela audiência. Irmã Silvânia, bom dia, acorde, irmã Silvânia. Bom
1: dia, a paz do Senhor, pastor Luiz Mário, que bom ouvir sua voz pela manhã.
0: Opa!
1: O irmão tá viajando, né? Ainda bem que o senhor veio fazer a programação, ó.
0: Sim.
1: Se um locutor aí, né, o negócio fica meio desanimado, né?
0: É.
1: Que Deus abençoe o senhor, toda a sua família.
0: Obrigado.
1: Um alô aqui para meu esposo Francisco Rodrigues, meu filho Daniel, também está na escuta. E também a todos os ouvintes, com todas as lotações, a irmã Terezinha, a Osanete, Rosilda, as meninas Calapita e Capita, e a Jaqueline, parente de toda a sua família. Um alô para o pastor Daniel, para Daniel Lopes, né? E também aí o irmão Nivaldo, Ronildo e todas as lotações que estão ligadas na programação. Receba meu alô, meu abraço. Todos com Deus, porque eu fui.
0: Valeu, irmã Silvânia. Obrigado pela sua participação. Meu amigo Jean, um abraço. Muito obrigado pela carona. Obrigado pela audiência. E aí, Edilson Damião, fica... O TSE diz que o homem não era para ser candidato. Tá bom? E aí, o que você me disse? Ministro muda a decisão do TRE e indefere candidatura de Edilson Damião. Rapaz, o negócio vai pegar ainda na política macuxi, tem muita informação. Edilson Damião do momento briga porque parou no TSE. E o TSE disse que o TRE não poderia ter liberado de maneira alguma, uma vez que a descompatibilização dele foi fora do prazo. Não adianta dizer que foi por motivo na escuta, agafaram raposa. O que foi? Era o que para raposa? Garfaram. A raposa só viu garfada. Raposa é o seguinte, é complicado. E aí, meu amigo, qual é a sua opinião? Alô, Nivaldão, bom dia! Bom dia, Ronildo! Bom dia a todos os táxis, lotação, bom dia! Terezinha, bom dia, irmã Terezinha!
2: Brama, bola e manchete. Quero lhe desejar um final de semana abençoado para o senhor e toda a sua família. Obrigada, irmã Silvana, pelo alôzinho, minha irmã. Um beijo no coração.
0: Valeu, bom dia, irmã Terezinha. Obrigado, irmã Terezinha. Rapaz, isso é bom demais, esse elo do rádio. Tá bom? Aqueles se cumprimentam. A irmã Silvânia, o irmão Francisco, a irmã Terezinha, a obreira Sueli. Enfim, eles ficam mandando um alô um para o outro através do rádio. Muitas vezes eles são amigos e muitas vezes até não se conhecem ainda. Meu irmão, meu amigo Ronildo, Enivaldo, nós temos que fazer um encontro dos amigos do rádio, entendeu? Vamos fazer aí num local, um encontro dos amigos do rádio. Tá bom, né, irmã Silvana? Vem fazer esse encontro, a gente bater um papo, reunir com os amigos, tá bom? Nessa praça aí da cidade, ter um encontro no momento, no sábado à tarde, todo mundo tranquilo, né? Um abraço, meu amigo César, bom dia para todos. Ótimo fim de semana na companhia do Senhor, um abraço. Meu amigo César, eu povo participando. Bola e manchete, bom dia. Meu amigo Souza, acorda Souza, bom dia.
3: Bom dia, pastor. Eu estou aqui para lhe dizer que você estava falando sobre esse viaduto aí. Não deram conta de levantar nem a bueira que está baixa, aquelas tampas de bueira. Vamos fazer viaduto, rapaz? Esquece disso, isso aí não vão fazer não. É só promessa, entendeu? Esquece da cidade cheia de buraco. E agora estão prometendo viadutos, isso aí são coisas que nem você falou, não é fake news não, está na nossa vista, no nosso olho para nós ver, entendeu?
0: Certo.
3: São coisas que o político, quando ele joga todo tempo na esquerda, quando ele chega e senta na cadeira, que nem você falou, aí ele diz que é de direita, entendeu? Mas na hora de dar 300 mil para um cara que chamou Jesus de gay, ele, como é que fica? Hein? Mas nós não estamos aqui para fazer fake news com ninguém, nós não estamos aqui para denegrir a imagem de ninguém, mas não levantar nem a boca do bueiro, vamos fazer viaduto, tá entendendo?
0: Mas era para ter feito, Sozinho, era para ter feito, foi promessa, inclusive já tinha, segundo foi falado, que já tinha uma parte, uma emenda de um senador, né? Valores.
3: E a UPA? Cadê a UPA que foi prometida? Prometeram uma UPA duas vezes, lembra da UPA?
0: Também tinha uma verba aí de uma deputada nessa UPA aí, lá na região do Cambará, né?
3: Cadê isso aí? Não existe mais, esqueceram, o povo esqueceram.
0: Mas vai sair. Se prometeram, vai ter que cumprir, porque ainda tem um vice-prefeito que está no mandato e ele assumiu agora, disse que quem leva o cachorro leva as pulgas junto. Então, Tá bom?
3: É verdade, é verdade. E o Flamengo?
0: É sempre de cima, sempre na linha de cima, né?
3: É verdade. Um abraço.
0: Valeu, meu amigo Souza, bom dia. Meu amigo Souza aí na Real, se variedades, me dando audiência nesta manhã. Meu bom dia, o povo participando, como é que tá o trânsito na cidade? Diga pra mim, diga como é que tá a rotatória por aí. Eu queria, não quero, pedir. É aí que me explicasse por que os agentes de trânsito não ajudam ali, naquele momento, 40, 30 minutos ali, só pra ajudar. Acredito que ajudaria melhor o trânsito. Meu irmão Francisco Rodrigues, bom dia!
4: Eu também estou na escuta desse programa hoje de manhã, né? Porque eu estou de férias, né?
0: De férias?
4: Vou voltar agora, só no dia 13, né? Mas que Deus abençoe o senhor, esse programa maravilhoso aí, né? Que é do irmão Rogério, né?
0: Sim.
4: Deve estar viajando, né?
0: Tá.
4: Mas que Deus abençoe ele também, todo aí da Rádio Tarente, né? Toda a minha família, Marcelano, né? Que Deus venha sempre cuidar de nós, a Albenceli, a irmã Nadir, né? O pastor Paulo, a irmã Terezinha, né? E também estou na escuta aí, os taxistas, né? Ali nos hospitais, também ouvindo, né? E também na penitenciária, todos que estão na escuta desse programa, que Deus abençoe, está de Roraima, em Boa Vista, né? Ou no Brasil, né, pastor? Que Deus abençoe a cara de tá, em nome do Senhor Jesus. Amém. Ô, pastor, o senhor tá certo, a gente se encontrar nós, né, pastor? É, também ali no... No
0: Rei dos Guaraná.
4: Naquele lado, é Guaraná, é?
0: É.
4: Então, se encontrar lá todo mundo, né? Tomar um Guaranazinho, outras coisas, né? E saber o dia pra gente ir todo mundo lá, né? Tá bom? E aqueles que não tem transporte, que a gente vai buscar. Mas lá, se espera que todo mundo tenha, né, pastor? Amém.
0: Valeu, irmão. Boa ideia aí, ó. No Reis do Guaraná, meu amigo Kaique Moisés. Já tem café da manhã, já tem tapioca no Reis do Guaraná. Alô, meu amigo Ronaldo Damasceno, meu bom dia. Ronaldão tá comigo ligado. Não sai lá do Reis do Guaraná. Um abraço, muito obrigado. Minha amiga Mônica Nunes. Bom dia, pastor. Semáforo que fica na Glaico de Paiva em frente. O Romeu Caldas está com defeito. 3 dias. Ah, não, rapaz. É não, obrigado, irmã Mônica. Minha amiga Mônica, bom dia. Ela diz, pastor, semáforo que fica ali na Glaico de Paz, em frente ao Romeu Caldas, está com defeito 3 dias. Alô, pessoal, cadê o pessoal que resolve o problema do semáforo aí na cidade? E aí que eu chamo mais uma vez, os agentes de trânsito da cidade ficam só parados perto do semáforo, mutando. Ele fica só no celular, olhando a placa, olhando como é que está, poderia estar nesse momento ajudando ali, porque eu acredito que nesse momento na Glaico de Paiva pode estar com problema ali, como está com problema fica ruim o trânsito, tá bom? Fica ruim o trânsito, então chamamos as autoridades aí, dos engenharia de trânsito, resolve essa situação dos semáforos da cidade. 3 dias, não, tudo bem, uma manhã, uma tarde, mas 3 dias é muito tempo. Atenção aí, a responsabilidade. Então, a prefeitura, quem é? Quem é o responsável por isso aí? 99216-1059. Sei que tem mais outro ponto crítico na cidade. Pode mandar para nós no 99216-1059. Mande para nós. 3 dias, semáforo. Ali da Glaico de Paiva. Em frente ao Romeu Caldas. Está com defeito. 3 dias. Meu Deus. Neto do Lotação, meu bom dia, meu amigo Neto. Vamos lá, meu amigo Neto, bom dia.
5: Luiz Mário, aqui é o Neto do Lotação. A graça e a paz do Senhor Jesus.
0: A paz, meu amigo.
5: Passando um alô aí pro senhor.
0: Obrigado.
5: Semana abençoado.
0: Amém.
5: Para todos os meus amigos do Lotação, viu?
0: Sim, senhor.
5: Um abraço a todos. E vamos para cima. Que a política já está perdida. Tem que se discutir mais, não. Você tem que trabalhar mesmo. E orar ao Senhor Jesus. Por cada dia. Amém? Bom dia, bom final de semana a todos. Valeu!
0: Valeu, meu amigo Neto do Lotação, a turma do Lotação, vem dando carona agora dessa manhã, todo mundo aí pro trabalho. Meu bom dia. E você se deparar com algo como a irmã Mônica, minha amiga Mônica Nunes, que trouxe informação do semáforo da Glaico de Paiva, você pode trazer para nós também para ajudar mais pessoas. Já está informado que o semáforo da Glaico de Paiva em frente ao Romeu Caldas está com defeito há 3 dias. A Mônica traz essa informação para nós, porque com certeza ela está afirmando isso aqui, porque ela sempre talvez esteja rodando por aí, passa por aí, por esse local. 7 horas e 43 minutos. Vamos para o intervalo. Já, já a gente volta. No segundo bloco, a gente trazer uma notícia para você.
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4: Muito bem, de volta. Confira a hora comigo, 7h45. Olha aí, para você não chegar atrasado no trabalho, você vai para a escola agora, fique tranquilo no trânsito aí, tá? Não precisa se apressar, você... Não, tranquilo. Se já chegou, já está esse horário, você pode estar atrasado um pouquinho, mas não fique acelerado, principalmente nessa rota. Eu tô vendo nesse momento, me parece que eu tô vendo essa antiga rotatória do Ibama, que hoje tem um semáforo. Eu tô vendo tanto carro vindo da Princesa Isabel, como carro aqui, aí fica aquele bolo, ninguém sabe, todo mundo quer dobrar ali para a Brigadeira Eduardo Gomes. Todo mundo quer dobrar para ali. E é complicado nesse horário. Essas 7h46, meu amigo, eu já passei esse horário por ali e fico preocupado. Alô, irmã Silvânia, meu bom dia, irmã Silvânia.
5: Pastor Luiz Mário, esse, vou te contar, esse povo político, né? Estão até perseguindo o Damião, porque sabe que está com muito voto. Aquele que está achando que vai perder, aí fica querendo derrubar o outro. Sabe como está aí na lida aí, tá, vai conseguir muito voto, aí fica querendo derrubar o homem. Que coisa, que cachorrada. Você não sabe fazer a política honesta, né? Bom dia, Neto. Apareceu, né? A filha deu notícia, né, Neto? Aquele abraço, querido. Pois é, meu Deus do céu, quando até um perseguido demais um homem. Mas Deus tá contigo, Damião. Vai em frente, Damião. Você vai conseguir. Em nome do Senhor Jesus.
4: Alô, irmã Silvânia. Irmã Silvânia, abraço. Muito obrigado, irmã Silvânia, pelo carinho. Irmã Silvânia, pela audiência. É o programa Bola e Manchete. O ministro muda a decisão do TRE, interfere a candidatura de Edilson Damião, ex-governador, diz manter campanha. Olha aqui o ministro Ricardo Vila Boas Cueva, do Tribunal Superior Eleitoral, TSE, reformou uma decisão do Tribunal Regional Eleitoral, TRE Roraima, para indeferir no registro da candidatura do ex-governador Edilson Damião, União Brasil, para o cargo de deputado federal nas eleições deste ano. Por telefone, o candidato disse ter acionado os advogados para recorrer contra a decisão. Declarou ser vítima de uma mesma perseguição que sofreu quando perdeu o mandato no executivo, que, apesar da decisão, manterá a campanha. Estão querendo me impedir de concorrer, sabendo que a gente está muito bem nas pesquisas. Eu não dei causa para a cassação, e o próprio TRE me deu 2 vitórias seguidas por unanimidade, disse ao lembrar do deferimento da candidatura na instância regional, destacando ainda que divulgará um vídeo para comentar a decisão. Tá bom, magistrado aceitou o recurso, tá bom? O magistrado aceitou o recurso do Ministério Público Eleitoral o qual move uma ação que, de impugnação contra Damião. O órgão alega que o ex-governador não poderia disputar o pleito deste ano por ter deixado o executivo em 30 de abril, menos de 6 meses antes de disputar, mesmo forçado pela cassação. Para o MPE e o TRE, e esvaziou indevidamente a norma constitucional ao substituir um critério claro, objetivo, prévio por verificação subjetiva, cáustica, posterior para avaliar o candidato utilizar concretamente a estrutura administrativa do Poder Executivo em benefício de sua candidatura ao cargo diverso. Ou seja, segundo o TSE, diz que o TRE errou de ter mantido a candidatura de Edilson Damião devido à descompatibilização dele na sua candidatura. Ou seja, não é porque ele foi cassado que é fora do prazo que ele tem direito, porque não é a lei, ela não tem brechas de dizer, se por acaso alguém está no governo e ser cassado fora do prazo, ele pode ser candidato. Não, a lei diz que tem que ter uma descompatibilização 6 meses antes da eleição. E o caso do Edilson Damião, ele saiu já 30 de abril. Essa aí é uma decisão do TSE, do Tribunal Superior Eleitoral, de um ministro, mas deve ir ainda para a votação em plenário para essa decisão. Enquanto isso, Edilson Damião continua com a candidatura sob juiz, e aí, com essa liminar, vai em frente aí, se ganha, fica nessa briga o tempo inteiro. Aqui eu trago informação nesse momento do irmão evangelista Jean, bom dia. Ele diz, o acidente feio na Cecília Brasil com a Avenida Nossa Senhora da Consolata, próxima à igreja sede, meu Deus, ali próxima à sede, ali na rotatória, foi acidente feio na Cecília Brasil com a Avenida Nossa Senhora da Consolata, próxima à igreja sede, tá bom? Vamos aguardar mais informação. É moto, irmão Jean? É moto com carro? Como é que foi por aí? E nesse momento, a Evangelia Jean me traz informação. Mas o povo está participando comigo no 99116-1059. É o povo opinando, porque o povo tem vez, o povo tem voz aqui no programa Bola e Manchete. Nós trazemos informação, deixamos você bem informado. Evangelia Jean traz antes da rotatória, pastor. Mas antes da rotatória, como é que foi, irmão Jean, aí? É moto com carro? Como é que é? Tá bom, abraço, meu amigo evangelista Jean, obrigado aí pelo carinho, tá bom? Ali próximo, ali a igreja sede, estamos ali na avenida, na Cecília Brasil, né? Com a avenida Nossa Senhora da Consolata, próximo a AD Brasil, meu Deus do céu. Vamos lá, um abraço, muito obrigado a você pelo carinho, obrigado a você pela audiência, ali realmente é meio complicado. Vamos lá.
6: Isso, meu pastor, antes da rotatória, chegando ali no Café com Missões, na Nossa Senhora da Consolata, com a Cecília Brasil.
4: Mas se eu sei onde é.
6: Ambulância, carro de polícia fechando lá, não dá para ver direito qual é a situação, mas foi muito feio.
4: Aí eu sei onde é, ali aquele trecho, é muito complicado, já aconteceu não só um acidente, vários acidentes já aconteceu ali, uma vez que aquele local fica muito caminhão de supermercado ali, muitas vezes passa, sai a visão, irmão evangelista Jean, de quem vem ali na Cecília Brasil. Quem vem na Cecília Brasil, ali entre a Vila Roy e a Consolata, aquele trecho ali é complicadíssimo, já aconteceu vários acidentes ali. Eu acredito que é hora de tomar uma providência, colocar algo ali, um quebra-mola, alguma coisa para resolver. Vamos aguardar, daqui a pouco eu vou chegar lá, porque daqui a pouco eu estou indo para a igreja. Já vou obter mais informações sobre esse acidente aí, tá bom? Muito obrigado, evangelista Jean, ali a Nossa Senhora, a Consolata, com a Cecília Brasil, próximo ali o supermercado, tá bom? Mais ou menos ali, eu sei, um trecho complicadíssimo, não é a primeira vez que tem acidente ali, não é a primeira vez, são vários acidentes que já aconteceram, e até agora ninguém tomou providência sobre aquele local, porque além disso tem uns caminhões do supermercado, que fica descarregando ali na avenida, que quem vem da Vila Roy para atravessar, ele não tem uma visão de quem vem ali da Praça do Centro Cívico, descendo ali para o lado, descendo já para aquela consultório de ali de oftalmo, tá bom? Fica complicado ali. 7:54, tá bom? Nós vamos chegando já na reta final do programa Bola e Manchete, mas eu trouxe uma manchete aqui, que eu quero também falar, de um caminhoneiro de 32 anos, identificado pelas iniciais MMA, foi preso em flagrante nesta quinta-feira, 17, em Boa Vista, com aproximadamente 6 quilos de drogas escondidos na cabine do veículo que conduzia. A abordagem ocorreu no bairro Distrito Industrial, Zona Oeste da nossa capital. Segundo a Polícia Civil de Roraima, foram apreendidos a cerca de 4,5 quilos de skunk, 1,5 quilo de pasta base de cocaína. A ação foi realizada por equipe da Delegacia de Repressão Entorpecente, vinculada ao Departamento de Narcóticos do DENARC, com apoio do Núcleo de Inteligência. A investigação apontava que o caminhoneiro fazia viagens entre Manaus, Amazonas e Boa Vista. De acordo com a polícia, os agentes passaram a acompanhar a movimentação do veículo, ainda do Amazonas, e seguiram ao caminhão até a capital roraimense. Após chegar em Boa Vista, o veículo foi monitorado até uma transportadora localizada no Distrito Industrial, onde ocorreu a abordagem. A mulher que acompanhava o motorista foi liberada. No momento da abordagem, MMA estava acompanhada de uma mulher de 29 anos. Conforme a Polícia Civil, ela foi conduzida para prestar esclarecimentos e acabou liberada depois que os investigadores verificaram que não havia até aquele momento indícios de participação dela no transporte dos entorpecentes. Ainda segundo a polícia, o caminhoneiro colaborou durante a abordagem e indicou aos agentes o local aonde a droga estava escondida na cabine do caminhão. A investigação começou antes da operação, no dia 14. O delegado Júlio César da Rocha, titulado a DRE, informou que o caminhoneiro já era investigado antes da operação realizada pela unidade na segunda-feira, dia 14, quando 4 pessoas foram presas, aproximadamente com 14 quilos de skunk, foram apreendidos. Tá bom? É aí, meu amigo. É complicado. É complicadíssimo demais. 7:56, fim de papo por hoje no Bola e Manchete. A gente fica por aqui, mas agradecendo a você pelo carinho e pela audiência, e faço convite para segunda-feira. Rogério, segunda ele não está, essa semana e a outra a gente vai estar por aqui. Mas agradecendo a você pelo carinho e pela audiência, e um ótimo fim de semana para todos. A partir das 18, quero contar com você com fé e ação, para mais notícias, mais informação, mais a participação do povo. Um ótimo dia, bom trabalho, um ótimo fim de semana, e até segunda com mais um Bola e Manchete. Bom dia.
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Eu fiz várias anotações, mas eu gosto de olhar para dentro de mim e olhar esse meu tamanhozão de gigante, de 1,5 metros, e olhar para mim e dizer: se Deus não tivesse tido misericórdia de mim, os meus inimigos teriam me comido vivo. Mas eu abri os braços e ele estava me engolindo com o braço aberto. Eu abri as pernas e gritei: Jesus, tem misericórdia de mim, tem misericórdia de mim, me dá da tua graça, me socorre no dia da minha angústia. Está lá a oração de Davi. E a Bíblia diz que o Senhor

Quando Moisés, servo do Senhor, me enviou a Cádiz Barneia para espiar a terra, e eu lhe trouxe resposta como sentia no meu coração. Sabe o que ele sentia? Eu tenho o direito de pensar, eu vou pensar. Ele disse: ah, se essa terra fosse minha, eu queria ser a dona dessa terra. E os gigantão deste tamanho, armados, preparados para a guerra, ele disse: esse gigante aí, eu cortar na tramontina tudinho. Era rapidinho. Ah, se essa terra fosse minha. Ah, se essa terra fosse minha. E ele foi lá, espiou toda a terra, volta. Quando ele chega, sabe o que acontece? Moisés disse: olha, sabe onde tu pisou os teus pés? Sabe aquela terra que tu viu? Tudo que tu viu, onde tu botou o teu pé, pois aquela terra vai ser tua. Sabe por que a Bíblia diz que Deus satisfaz o desejo do nosso coração? A palavra de Deus diz que Deus nos dá além daquilo que pedimos ou pensamos. O que é que tu tem pensado? É, pastor, ultimamente eu não estou pensando nada. Ah, então está com a cabeça vazia. Porque a minha é fervilhando 24 horas. Não para. Minha cabeça fica fervilhando. Fico pensando coisas. Às vezes eu até oro e digo: Senhor, eu queria era dormir. Eu queria dormir. A minha esposa também sorri desse jeito quando eu oro desse jeito. Eu quero dormir. Eu não quero mais pensar em nada, não. E cabeça de pastor é um negócio. A gente fica, fecha o olho e fica enxergando construção, e está num culto, está numa vigília, está. Meu Deus do céu, deixa eu ficar quieto aqui. Josué, ele passou 45 anos. Irmã Val, que bom revê-la. A família aí, estou vendo todos aí. Tá? A filha, o Gerrão, todo mundo junto aí, só dando glória. Eu também dou glória por vocês. Então o que acontece? Josué passou 45 anos. Ele não reclama, não tem um texto na Bíblia, eu fui para um lado e para o outro para ver se ele reclamou em algum momento. Ele não reclama durante 45 anos. Mas quando chegou o tempo de dividir as terras, ele não foi chamado. Aí está na Bíblia. Ele não foi chamado na divisão das terras. Mas ele entrou na fila. Ele entra na fila e se posiciona. E quando ele chega diante de Josué, ele disse: agora é minha vez. Tu estava lá. Foi feita uma promessa. E eu fiquei sonhando com essa terra por 45 anos. Mas tu já está velho. Não interessa. Eu tinha 40, hoje tenho 85, mas eu estou tão novo quanto naquele tempo lá. Ele deve ter batido os pés. Bateu no peito. Sou eu. Estou aqui. Passa minha terra para cá. E se você vê o restante da história e lê Mateus Henry, John Philip ou outros comentaristas, você vai ver que Josué se espanta com o que acontece depois. Hoje, eu quero saber qual é a tua idade. Quanto tempo faz que Deus te prometeu? Não precisa me responder. Diga para você mesmo: eu tinha tantos anos e hoje já estou com tanto. E diga para Deus: e eu estou aguardando receber a minha promessa. Quem sabe se não é hoje o dia que Deus marcou para que você viesse neste culto, para reanimar a tua fé e dizer para você que o papel já está sendo trabalhado. Aleluia. Aleluia. O papel já está sendo trabalhado. E o que Deus te prometeu, você vai receber. Vai receber. Em nome de Jesus.

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Senhor. Eu estava calada, angustiada, naquele arraial. Gastei tudo que tinha e há mais de 12 anos ainda estou aqui parada. Enquanto isso, as minhas amigas vão, vêm, vão novamente. E a minha regra não para. Ainda estou na mesma situação. 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

0: O meu Deus suprirá todas as vossas necessidades, segundo as suas gloriosas riquezas em Cristo Jesus. Filipenses 4:19.
1: Cheguei!

0: Cheguei, tô na área, bom dia, bom dia, bom dia pra você. Tá começando por aqui o programa mais top do rádio nesta sexta-feira. Adivinha só, sextou, hoje é sexta-feira e seja bem-vinda, sexta-feira sua linda. É o programa mais top do rádio a partir de agora pra você, então aumenta esse volume no máximo, compartilha pra todo mundo. Seu irmão Alex Gouveia já tá aqui trazendo pra você mais uma edição do nosso Café com Bênção. Café bom demais e com bênção é melhor ainda. Aumenta esse volume no máximo, tá esperando o quê? Compartilha nas suas redes sociais, porque a sexta-feira promete, tá? É sexta-feira, manhã maravilhosa que o Senhor preparou para cada um de nós. Aumenta esse volume aí, vem comigo, hein? Muita coisa boa no nosso programa de hoje. Além das nossas músicas, tem os nossos quadros trazendo informação, dicas e entretenimento para você. Para começar bem demais, a gente vai fazer o seguinte: direto da nossa redação, vamos convidar ele, Gabriel Soares. Bom dia, seja bem-vindo e conta tudo pra gente.
1: Bom dia, Alex. Bom dia a todos ligados aqui nesta manhã de sexta-feira, dia 18 de setembro. Eu sou Gabriel Soares, direto aqui da redação, para trazer as comemorações de hoje. Nesta sexta-feira, comemoramos o Dia dos Símbolos Nacionais. É, dia 18 de setembro é o dia de celebrar o orgulho da nossa pátria, lembrando o respeito à bandeira nacional, ao hino nacional, às armas nacionais e ao selo nacional. É também Dia Nacional da Televisão, homenagem ao marco da primeira transmissão de TV no Brasil, inaugurada em 1950. Uma invenção que transformou para sempre o entretenimento, a informação e o dia a dia da família brasileira.

0: Vamos às cidades aniversariantes desta sexta, dia 18 de setembro. Na Bahia, Feira de Santana faz aniversário hoje. Em Mato Grosso, Diamantino. Em Minas Gerais, Aimorés, Esperança Feliz, aliás, Espera Feliz, né? E Lambari. No Paraná tem Boa Ventura de São Roque. E no Rio Grande do Norte, Carnal Baez e Felipe Guerra. Parabéns a todas as cidades que estão comemorando mais um ano de fundação nesta sexta-feira, dia 18 de setembro. Hoje também é o dia do seu aniversário aí? Ah, receba o nosso abraço, parabéns!
1: Feliz aniversário!
0: Muito bem, agora é contigo mesmo, Alex. Boa programação, capricha, um grande abraço e até a próxima edição.
2: Boa, valeu, Gabriel. Muito obrigado pelas informações. Agora tem Marcos Salles abrindo por aqui a nossa primeira sequência, Teu Amor Não Falha.

0: fechando a nossa primeira sequência, Get Worship com Lucas Torres e Lucas Augustinho. Ouve o meu clamor. É a primeira sequência aqui do Sextou, né? Brave e Raniel Eduardo Maranata ao vivo. Abrimos com Marcos Salles, Teu Amor Não Falha. Tá só começando, hein? Já já tem muito mais pra você.
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0: Para treinar a parte da frente dos braços, o bíceps, sem roubar com o impulso das costas, experimente a rosca.

0: Fred Cabral e David Killam, fechando por aqui a nossa sequência. Quem é esse? Videira Music, Carlos Dantas e Sinara Dantas, Vento Novo ao vivo. Aqui na nossa sequência ainda tivemos Crowley com Dan Bowie e Maverick City Music, God Really Love You. Já já tem muito mais pra você.
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0: tecnologia é com ele. Diego Elias, vem pra cá, trazendo as novidades das tecnologias pra gente.
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2: Olá, bom dia Alex, bom dia a todos aqui nesta manhã de sexta-feira, 18 de setembro. Vamos à informação. Seguindo os passos do Google Maps, a Apple atualizou seu aplicativo de mapas nos Estados Unidos para exibir o nome Lake America no lugar do tradicional Lago Ontário, localizado na fronteira com o Canadá. A alteração atende a uma determinação oficial assinada pelo presidente americano para atualizar os registros geográficos federais do país. Enquanto usuários americanos já visualizam a nova denominação, o aplicativo continua operando com o nome original no território canadense e em diversas outras regiões do mundo. A mudança gerou forte rejeição por parte das autoridades do Canadá, que reafirmaram publicamente que o local continuará sendo chamado de Lago Ontário, destacando as profundas raízes históricas e indígenas da nomenclatura original anterior à própria formação das nações norte-americanas. Muito bem, Alex, está aí a informação desta sexta-feira, dia 18 de setembro. Agora volto com você. Um abraço, bom fim de semana.
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0: Valeu, Diego. Muito bom dia pra você. Só informação top aqui no Minutos da Tecnologia. E agora a gente segue de música. Vamos de louvor. É o nosso Café com Bênção, tocando as melhores pra você.

0: David Matos com Vitor Barreto e Ana Nóbrega, O Amor Vive, fechando sequência pra você. Ainda Carol Braga, O Escudo. E na sequência, abrindo por aqui, Natália Sá com Wisney Matos, Me Notifica. Se liga aí que já o nosso café volta com muito mais, é rapidinho.
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3: Brinquedos pequenos ou bolinhas que rolam e entram no estreito vão debaixo do sofá são motivos de muitas frustrações e arranhões nos móveis, já que os cães e gatos tentam cavar o estofado para alcançá-los. Resolva isso de forma barata. Meça o espaço e encaixe aqueles espaguetes de espuma, aqueles flutuadores de piscina ou toalhas enroladas sobre as bordas do sofá. Isso bloqueia a entrada dos objetos e evita que você tenha que arrastar os móveis toda semana.
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1: Ainda que você não veja, ainda que você não perceba, ainda que tudo pareça estar dando errado, Ele nunca perde o controle da situação.

É isso aí, Ravel, estou no controle. Tivemos ainda Paulo Neto com muito louvor ao vivo, Daniel Berg e Marcelo Marques.

0: óleo de cozinha ou azeite com uma colher de bicarbonato de sódio, formando uma pasta. E esfregue esta pasta sobre a cola do vidro e deixe agir por 10 minutos. O óleo dissolve a cola e o bicarbonato age como um abrasivo, deixando o vidro impecável.
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0: Suede Silva, fechando a nossa sequência, Minha Bênção, Fernanda Brum, Faraó ou Deus, Diego Carter com Flame, na presença do Leão, ao vivo pra você aqui na nossa sequência. Olha, café bom demais e com bênção é melhor ainda, então se liga aí que já já tem mais, hein? Rapidinho a gente volta.
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Você percebe quando o símbolo se transforma em idolatria? O símbolo tem a sua utilidade. Ele aponta para uma realidade maior. Um anel de casamento, por exemplo, não é o casamento em si, mas um lembrete visível de uma aliança invisível. Assim também os símbolos da fé cristã podem servir como meios pedagógicos, ajudando-nos a recordar as verdades espirituais. O perigo, porém, está em transformar o símbolo em objeto de devoção. Quando o símbolo ocupa o lugar do simbolizado, nasce a idolatria, fruto da ação do pecado que tenta reduzir a majestade de Deus a um objeto manipulável, revestido de misticismo. Todo santo dia você recebe notícias de como práticas religiosas podem se corromper. Objetos sagrados são utilizados como talismã de proteção, como crendices científicas, como se o poder de Deus estivesse preso a eles e não no Cristo vivo. Outro exemplo é a veneração exagerada de figuras humanas como santos ou líderes religiosos, onde a honra que deveria ser direcionada somente a Jesus, o Cristo ungido de Deus, é desviada para criaturas. Essas distorções revelam como a piedade legítima pode ser subvertida, transformando fé em magia, culto em fetiche, espiritualidade em idolatria. Deus fala claramente em sua palavra: a ele sejam dadas a glória no céu e na terra. Não há espaço para dividir louvor entre o Criador e a criação. Símbolos podem instruir, mas nunca substituir o Senhor da vida. Por isso eu pergunto: você ainda confunde algum símbolo com a realidade? Entrega sua segurança aos rituais ao invés de sujeitar-se ao que Cristo Jesus orienta? Convido você a raciocinar e identificar as diferenças. Não confunda o sinal com a presença, nem o caminho com o destino. Renda somente a Jesus, o Cristo de Deus, toda honra e louvor. Para recapitular, o símbolo aponta. É Cristo quem atua, quem reconcilia com Deus Pai. O símbolo recorda. É a fé na pessoa de Cristo que transforma. Vamos, leve o seu coração a adorar e reconhecer apenas aquele que é divinamente

0: Wanderson Santos, fechando por aqui o nosso café de hoje, deixa acontecer. Olha, tudo que é bom dura pouco, né? Chegou ao fim, mas não fica triste não, que finalzão de semana a gente volta com mais café com bênção pra você, se o nosso grande Deus assim nos permitir, tá bom? Valeu, gente, beijo no fundo do coração, fiquem todos com Deus e até lá, tchau, tchau, fui!
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0: Shalom, shalom, povo de Deus, seja você muito bem-vindo ao programa ID aqui pela Parente FM 105,9 e também pela Rádio Net aí no seu celular, tablet ou computador. Você pode baixar e instalar o aplicativo, procurar Parente FM e ouvir a gente de qualquer lugar do mundo. Hoje, sexta-feira, dia 18/9/2023, agora meio-dia, 12 minutos, estamos ao vivo aqui com você nesse programa ID maravilhoso dessa sexta-feira. E aí, como é que tá indo tua sexta-feira? Como é que tá a sua vida? Quero saber de você o que é que você tá esperando para realizar nessa sexta-feira. Tá faltando o que aí para sua sexta-feira ser maravilhosa? Manda aqui no nosso 95 991 16 10 59. 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Olha, o programa ID é do Ministério Internacional da Restauração aqui em Roraima e nosso ministério está ali localizado na Avenida Ville Roy, 7740, bairro São Vicente. Então, se você nunca visitou a gente, não conhece, eu digo para você uma coisa. Visita a gente domingo agora, às 5 da tarde, vai ter o culto poderoso, maravilhoso. E hoje tem o culto da Santa Ceia, que é às 18 horas. Se você quiser passar lá com a gente, tomar a Santa Ceia, receber uma palavra de Deus poderosa na sua vida, corre lá às 18 horas na Avenida Ville Roy, 7740, do bairro São Vicente. E se você, claro, quer conhecer um pouco mais do nosso ministério, saber tudo o que está acontecendo, tudo o que já aconteceu esse mês e a programação daqui até o final do mês, é só entrar no Instagram, @mirroraima, e você vai ver tudo o que está programado para ainda acontecer. Gente, esse mês tem muita coisa boa e você não pode ficar de fora. Por isso que eu estou convidando você, porque o nosso ministério é sempre bem ativo, a obra de Deus está sempre pulsante. E ontem, nosso apóstolo Flores fez ali a comemoração do seu aniversário de 70 anos. Nós fizemos um programa especial e hoje, aqui o nosso apóstolo que está nos ouvindo, quero mandar um abraço para ele, quero mandar um abraço aí para todos do Ministério da Restauração que estão nos ouvindo e a todos vocês, claro, ouvintes aqui fiéis desse nosso programa maravilhoso e abençoado. É claro que eu vou colocar aqui vocês para ouvir aquela edificante que é Galileu, na voz de Fernandinho. Enquanto toca Galileu, você participa com a gente no 95 991 16 1059. Manda aí o que é que não pode faltar nesse programa de hoje e a gente, na volta de Galileu, já entra direto na palavra poderosa do Senhor. Então, vamos lá, Deus abençoe esse programa e a sua vida, Galileu, e aí daqui a pouco a gente está de volta.
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Opa, opa, estamos ao vivo aqui, gente. É isso aí, programa ID na Parente FM 105,9. Você ao vivo comigo aqui até às 13 horas. Para quem você não sabe, né, se você está chegando por aqui pela primeira vez, o programa ID é sempre todo dia, de segunda a sexta, ao meio-dia. A gente começa aqui sempre animado, trazendo edificação para sua fé. E aí, se você não mandou mensagem ainda, é 95991.

0: 16:10:59, o que é que tá faltando aí no seu dia pra você ter uma sexta-feira ainda mais abençoada? Olha, você sabe que programa ID aqui, né, a gente sempre fala de legendários, né, e eu quero falar um pouquinho pra vocês, porque o legendário, gente, já tá com a inscrição aberta, você já sabe, você que me ouve aqui, mas você que ainda não fez a tua inscrição do legendário, vai ser dia 12 de novembro. Tá? Não tá longe, gente, porque quando a gente pensa, o ano passa e passa mais rápido do que a gente imagina. Olha, um dia desse era segunda-feira, um dia desse era janeiro, um dia desse era a virada do ano e você fez tantos planos, tantos projetos e hoje já estamos em setembro. Entrando aí já nas últimas semanas de setembro, temos aí pouco mais de 15 dias para afindar esse mês de setembro. Então não passa rápido não, gente, tem um pouco mais aí de um mês e pouquinho, menos de 2 meses para o próximo top do Legendários. E a gente tá falando aqui porque as inscrições são limitadas, porque você precisa se preparar, porque você precisa orar e jejuar e conversar com Deus, você precisa preparar sua casa, sua família, seus negócios, porque você vai entrar numa imersão lá no Legendários, aonde você vai ficar 72 horas sendo ministrado, recebendo novo de Deus, recebendo palavra de Deus, recebendo instrução poderosa para você mudar sua vida. E quando você voltar da montanha, você não será mais o mesmo, você não vai encontrar mais a mesma família, você não vai encontrar mais a mesma vida, tudo será novo, eis que tudo se fez novo. Mas a Bíblia diz que também que tudo se faz novo a partir da nossa decisão, das nossas ações, das nossas escolhas. Então eu falo do Legendários aqui porque Legendários mudou minha vida, vai mudar a sua também, e você tem que participar do Legendários, não pode ficar de fora, porque vai ser agora dia 12 de novembro, gente, tá bem aí, tá chegando, tá pertinho. E aí você fala: Rafael, meu Deus, como é que eu faço para me inscrever? É muito fácil para você se inscrever. Você entra lá no Instagram, @legendariosroraima, toca lá no link da bio, e aí vai ter lá o link para você fazer tua inscrição. Rafael, não sei se eu devo fazer o Legendários. Entra lá no link da bio do @legendariosroraima e você entra no grupo do Legendários e você tira todas as dúvidas que você... Rafael, quanto é o valor? 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Rafael, o que eu tenho que levar pro Legendários? Abre o Instagram, @legendariosroraima, clica no link da bio, entra no grupo e pergunta. Gente, tudo que você quiser saber, tem uma equipe só esperando você entrar lá no grupo para responder tudo aquilo que você precisa, todas as suas dúvidas. Então, tava esperando o quê, meu irmão? Tá esperando Jesus voltar? É, daqui a pouco Jesus volta e você não fez Legendários, nem sabe se vai pro céu. Nem sabe se vai pro céu, nem decidiu a sua vida ainda. E a gente vai falar um pouquinho disso daqui a pouco na palavra do Senhor. Então, corre lá, @legendariosroraima no Instagram, faz a tua inscrição, entra no grupo. Rafael, não sei fazer esses negócios. Manda aqui um WhatsApp 95 991 16 1059, que eu mando o link para você. Você sabe mandar o WhatsApp, não sabe? Então, tô esperando você. Enquanto você manda a mensagem, a gente vai aqui correr para mais um louvor poderoso que nós vamos tocar aqui para você. E na volta a gente já entra direto com a nossa palavra de hoje. E eu tô esperando a tua mensagem, 95 991 16 1059. Ó, Brilha Sueli já mandou aqui, Isaías 40:31. Abraço, Brilha Sueli. Mas os que esperam no Senhor renovarão as suas forças, subirão com as asas como águias, correrão e não se cansarão, caminharão e não se fatigarão. A paz do Senhor Jesus Cristo a todos os irmãos ouvintes aqui da Parente FM. Obrigado, Brilha Sueli, que Deus abençoe sua vida. Então, olha, estou aguardando a sua mensagem. Quer mandar o seu versículo preferido, assim como o Brilha falou? Manda pra gente aí que a gente está aguardando. Bora ouvir aqui esse louvor poderoso. No retorno a gente já entra na palavra de hoje. Deus abençoe a sua vida nessa sexta-feira poderosa que a gente está vivendo aqui.
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3: Olha aí, você ouviu, né? O Silvan Santos, me ajuda, Deus, a esse louvor poderoso. E quero aqui mandar um alô especial ao César, motorista de aplicativo, que está ouvindo a gente aqui. Ele pediu o link, César, daqui a pouco a gente vai mandar o link para você fazer tua inscrição aí no Legendários, tá certo? Mas você já pode entrar lá no Instagram, @legendariosroraima, e fazer a tua inscrição. E, gente, olha, nosso momento de reflexão hoje vai falar sobre o socorro bem presente. De onde deve vir o nosso socorro, gente? Porque, sabe por que essa palavra é interessante? Porque eu estava vindo aqui para a rádio hoje, eu fiz meu devocional e o Senhor me disse o seguinte, ele falou, olha, eu conversando com Deus, falei, Deus, eu não sei qual é a palavra que eu vou entregar na rádio hoje, não sei o que o Senhor quer que eu fale. E aí ele veio para mim e disse assim, meu filho, vá para a rádio e ore, se acalme que vou falar contigo. E aí, cheguei aqui na rádio, orei ao Senhor, enquanto estava aqui bem tranquilo, o Senhor falou assim, fale sobre o socorro. De onde virá o meu socorro? E aí eu entendi, né? Hoje de manhã eu estava lá na minha casa e chegou minha conta de luz, que vai vencer o mês que vem. E olha só, quando eu olhei o valor, chega quase que eu fiquei nervoso, mas não nervoso de raiva, né? Porque eu vi que o valor aumentou. E aí eu falei assim, meu Deus, quantas pessoas não estão recebendo suas contas de energia, sua conta de água, suas contas do cartão de crédito? A gente está chegando no final do mês, né? E elas estão ficando desesperadas, porque ela já sabe que quando chegar o salário, talvez não dê para pagar. E, graças a Deus, o Senhor me abençoa nesse ponto, mas muita gente está vivendo assim. E às vezes a gente procura socorro, não sabe nem da onde procurar o socorro. Da onde pode vir o nosso socorro. Porque a gente, queira ou não, a gente confia em Deus. A gente sabe que o Senhor Deus, Ele vai sanar todas as nossas necessidades. Mas a gente sabe também que nós teremos aflições nesse mundo. E uma das aflições grandes que a gente sofre aqui nessa terra é as aflições da falta de dinheiro, né? Porque a gente vive num mundo que precisa de dinheiro. Inclusive amanhã vou estar fazendo uma live fechada falando sobre isso. Se você tiver interesse em participar, segue lá no meu Instagram, @RafaelGregorato, que você vai ver o horário da live, tudo a gente está divulgando, tá certo? Vamos falar sobre dinheiro, sobre relacionamento, sobre tudo isso. E a live é gratuita, tá? Se você quiser participar, manda lá uma mensagem pra gente no meu Instagram que a gente vai mandar o link da live pra você. Mas o que eu quero dizer pra você é o seguinte, é que a gente se angustia muitas vezes com aquilo que Deus já prometeu a nós que vai ser resolvido, com aquilo que Deus já prometeu a nós que vai ser sanado, né? A palavra do Senhor, ela diz para nós que nós temos que confiar em Deus. E olha aqui o estudo, a direção que o Espírito Santo me trouxe, começa lá pelo Salmo 121, bem no versículo, no verso 1, Salmo 121, verso 1, que diz assim, ó, eleva os meus olhos para os montes, de onde virá o meu socorro? O meu socorro vem do Senhor, que fez os céus e a terra. Agora eu digo para você uma coisa, ter esse nível de fé e de confiança não é fácil, gente. Você olhar para o alto do monte, você olhar para o céu, você dobrar os seus joelhos e começar a orar a Deus e apresentar a Ele tudo aquilo que está dificuldade que você está tendo na tua vida, problema que você está tendo na tua vida, e você quer mudar de vida, você quer mudar a sua história, você quer sair dessa situação onde todo mês você corre atrás de resolver os mesmos problemas e o dinheiro nunca dá e não sobra para você curtir um pouquinho a sua vida, para você melhorar de vida. Então é difícil você ter fé quando você não vê resultado. É muito difícil. Eu sei, já passei por isso. E eu sei que muita gente pode estar me ouvindo aqui. Às vezes o seu problema não é falta de dinheiro, às vezes o seu problema não é uma conta que está atrasada, né? Não é um salário que falta, que é pouco. Às vezes o seu problema ele é algo relacional. É uma pessoa com quem você brigou, é um teu casamento que não está indo bem da forma como você gostaria, é um filho seu que sumiu, nunca mais deu resposta, nunca mais falou com você, né? É uma doença que você pode estar passando e na luta com essa doença. Às vezes a tua angústia hoje pode ser diferente do dinheiro. Às vezes você pode ter dinheiro, mas o dinheiro não compra aquilo que você precisa que seja resolvido na sua vida. Então, a gente tem que exercitar aquilo que Deus nos ensina aqui através desse verso do Salmo 121, os versos 1 e 2. Deus, ele sempre nos ensina a atitude que nós temos que ter. Mas depois da atitude, Deus olha para o nosso coração, para saber se aquilo que nós fizemos realmente está alinhado com aquilo que nós queremos. Olha, quando Deus fala aqui nesse Salmo sobre os montes, ele tem uma referência. Porque antigamente os montes, eles representavam lugares perigosos, onde haviam pessoas que eram excluídas da sociedade, ladrões, salteadores, né? E os altos dos montes eram onde falsos deuses eram adorados. Então o salmista, quando ele fala, olho para o alto dos montes, olha para cima, o que, que ele está dizendo? Para que nós paremos de olhar para os problemas, para a nossa vida atual, e começamos a olhar para a solução do problema. Presta bem atenção nisso. Quando o salmista fala, olhe para o alto dos montes, olhe para Deus, ele está dizendo que a gente tem que olhar para a solução. Deus, ele tem a direção para solucionar qualquer problema. Mas se Deus permitiu que o problema chegasse até você, é porque Deus quer te ensinar alguma coisa através desse problema. Então a primeira coisa que o salmista nos ensina aqui nesse Salmo 121 é que nós temos que olhar para Deus. Afirmar que Deus fez os céus e a terra mostra para nós que nós temos que lembrar quem Ele é, que Deus tem todo o poder para nos ajudar. E Ele só está esperando que a gente confie nele. A gente vai falar vários salmos aqui hoje, tá? Quando nós passamos a confiar em Deus, Deus começa a trabalhar na nossa vida para que a gente aprenda como realmente nós devemos estar alinhados com Deus. Olha só, no Salmo 46, no versículo 1, diz o seguinte: Deus é o nosso refúgio e fortaleza, o socorro bem presente nas tribulações. Nesse verso aqui é uma instrução, é uma orientação para cada um de nós, mostrando para onde nós devemos correr quando o problema chega. Agora, uma reflexão rápida aqui no meio dessa palavra de hoje. Você está com um problema para resolver, certo? E aí, para onde você está correndo hoje? Para onde você está correndo para pedir socorro nesse momento que você está passando por tribulações, nesse deserto que você está passando? Você está correndo para onde? Está correndo para Deus? Está correndo para o dinheiro? Está correndo para o político? Está correndo para alguém da tua família para emprestar dinheiro? Está correndo para o banco? Está correndo para o médico? Para onde você está correndo? Porque o que o Senhor nos ensina é que o primeiro lugar para onde nós devemos correr é para Deus. Verso 1 do capítulo 46 desse salmo, diz o seguinte: Deus é o nosso refúgio e fortaleza. Então, se é refúgio, é para Deus que eu tenho que ir. Se Ele é fortaleza, é Ele que me protege. Mais um salmo poderoso é o 124, o verso 8 diz o seguinte: o nosso socorro está no nome do Senhor, que fez os céus e a terra. Mais uma vez o salmista nos lembrando do poder de Deus e aonde nós devemos correr. Isaías 41, no versículo 10, já fala o seguinte: não temas, porque eu sou contigo. Não te assombres, porque eu sou o teu Deus. Eu te fortaleço, eu te ajudo, eu te sustento e faço isso com a destra da minha justiça. Então a situação que você está passando na sua vida não é porque Deus está te punindo, porque Deus está te ensinando. Existe uma diferença entre justiça e amor. Muitas vezes, quem ama tem que corrigir os seus filhos. A gente vê, por exemplo, o livro de Jeremias, que Jeremias era um profeta que foi enviado ao povo de Deus para ele dizer para aquele povo que eles precisavam largar as práticas erradas que eles estavam cometendo, porque aquilo estava desagradando a Deus. E o povo não ouviu o profeta. E o que é que aconteceu? Deus então determinou que, por amor àquele povo, ele deveria se render à Babilônia para ser escravo na Babilônia. Quando eu li a primeira vez esse livro de Jeremias, eu falei: mas, meu Deus, eu não estou entendendo por que que o Senhor, que ama esse povo de Israel, ama a nós, muitas vezes permite e até orienta. No caso do povo de Israel, lá no livro de Jeremias, ele fala: vocês precisam se entregar ao povo da Babilônia e se tornar escravo deles por 70 anos. Eu falei: mas por que o Senhor está punindo esse povo? E quando a gente percebe as entrelinhas, a gente percebe uma coisa: a gente analisa as escrituras, aquilo que Jesus pediu para a gente fazer, analisa as escrituras. Quando a gente analisa as escrituras, a gente percebe o seguinte: que o povo daquela época estava tão disperso, tão desviado, tão preocupado consigo mesmo, que se esqueceu de Deus, que Deus ficou em último lugar. Muitas vezes nem o último lugar, eles adoravam e buscavam a outros deuses, faziam oferenda no templo a outros deuses, acendiam incenso a outros deuses, e não ao Criador, ao Deus eterno, grande eu sou. Então Deus mandou um profeta para avisar aquele povo: se arrependam, larguem os maus caminhos, voltem para mim, porque eu vos perdoarei e vos aliviarei. Mas o povo simplesmente não ouvia. O povo estava tão cego pelo seu próprio ego, pela sua própria vontade, pelo que eles mesmos queriam, pelas realizações mundanas, que eles não estavam preocupados com a mensagem de Deus. Assim como muita gente que você que está me ouvindo aí deve estar pensando assim: poxa, fulano, ciclano deveria estar ouvindo essa mensagem. Talvez um parente seu, um amigo seu, um familiar seu, você acha que deveria estar ouvindo essa mensagem e não está. Porque Deus, o que que Ele está falando para nós? Ei, a decisão, ela é nossa. Deus, Ele manda profeta. Deus, Ele manda pessoas para avisar. Deus, Ele manda situações, condições, acontecimentos. E Deus, ele vai avisando, ele vai mostrando que a gente está errado, que a gente tem que se consertar, que a gente tem que largar o pecado, que a gente tem que mudar. Mas muitas vezes a gente não presta atenção, porque nós estamos vivendo uma distração constante nesse mundo. É constantemente ligado na rede social, é constantemente ligado nas notícias ruins, é uma polarização. Agora estamos vivendo uma situação política onde tem mais gente discutindo problema do que solução. Então, nós temos que prestar atenção nas nossas escolhas, nas nossas decisões. Pensar racionalmente. Eu sei que parece muito engraçado, né, uma coisa. Parece que, às vezes, nós somos colocados numa condição de dificuldade, de pobreza, de necessidade, de sofrimento, para que a gente coloque de vez na nossa vida um ponto final e tome uma decisão de mudar. Vocês perceberam que isso acontece na política, na religião, na nossa vida como um todo? O próprio Deus falou para aquele povo: vocês têm que virar escravo, porque vocês, se não virarem escravos do povo da Babilônia, vocês não vão voltar a mim. Olha o que Deus está ensinando, gente. Você precisa ser escravo da dificuldade, do problema, da falta, da escassez, para poder estar próximo de Deus? Isso é terrível. Sabe por que Deus fez isso? Porque quando aquele povo de Israel estava na abundância, eles esqueceram de Deus. Agora, será que a gente, de repente, não tenha esquecido de Deus, e aí Deus está permitindo que a gente passe por essa situação, essa prova que a gente está passando, para que a gente volte para Ele? Porque se for isso que está acontecendo na sua vida, você não vai conseguir sair da situação que você está até que você volte para Deus. Até que você se arrependa, até que você mude o seu comportamento. O próprio Deus fala aqui, Isaías 41:10, não temas, porque eu sou contigo. Então Deus não vai te abandonar. Mas o fato de Deus não te abandonar não quer dizer que Ele vai pegar o teu problema e resolver. Tem muita gente que ora assim: Deus, olha esse problema aqui, Senhor, me ajuda. Aí Deus abre uma porta, a pessoa não vê, está distraída, não percebe. Deus, eu estou passando esse problema há 10 anos aqui, essa escassez, não aguento mais viver na falta de dinheiro, nesse ciclo que parece que não termina, esse problema, esse casamento, essa doença, esse deserto. Aí Deus está mostrando para você: meu filho, você tem que mudar. Minha filha, você tem que mudar. Se você não se arrepender, se você não largar os maus caminhos, eu vou ter que te escravizar nesse problema até que você se arrependa. Quantas vezes você já não viu alguém, ou você mesmo, não passou por situações de escravidão? A escravidão de uma doença, a escravidão da escassez, a escravidão da dificuldade, a escravidão do medo. Lá no livro de Hebreus está escrito o seguinte: de maneira que ousadamente digamos, o Senhor é o meu ajudador, e não temerei o que me possa fazer o homem. Então Deus, Ele está esperando você voltar para Ele, para Ele te ajudar. Te ajudar. Deus não dorme. O primeiro salmo que a gente leu aqui, o 121, ele lembra que Deus é aquele que nos guarda enquanto nós dormimos. Ele é a proteção constante da nossa vida. Ele é aquele que nos sustenta, que nos dá direção, nos mostra o caminho, nos mostra a saída do problema que a gente entrou. Nas horas difíceis, nós não podemos depender apenas das forças humanas. Nós temos que olhar para o alto e confiar que Deus está ali conosco. Que Deus é o nosso refúgio bem presente na dificuldade, na tribulação. Que Ele é o nosso Senhor. Que sem Ele nós não conseguimos nada. O primeiro passo é simples. O primeiro passo é a cruz. O primeiro passo é você buscar a Jesus. Faz uma reflexão aí. Quantas vezes você, diante das dificuldades, buscou a Cristo? Buscou primeiro a Cristo. Porque é muito fácil a gente, primeiro, diante de uma dificuldade, olhar para uma pessoa. É muito fácil, diante de uma dificuldade, a gente olhar para o dinheiro, olhar para o médico. É muito fácil. Porque parece muitas vezes que a gente, quando olha para Deus, parece que a solução não vai vir. Isso aí, gente, é falta de fé, sabia? Muitas vezes, quando a gente olha para Deus, parece que a solução não está em Deus. Mas só que tem uma frase. Eu até postei no meu perfil do Instagram esses dias. Essa frase me ensinou muito. Essa frase, ela é uma frase que Jesus nos ensinou. E ele nos instiga a ter uma atitude simples. A frase é o seguinte: eis que estou às portas e bato. Se você abrir a porta, eu entrarei e cearei contigo. Agora, quem você está deixando entrar e cear na sua mesa contigo? Aquele que entra na nossa intimidade para cear conosco, ele não pode ser qualquer pessoa. Não pode ser qualquer problema. Não pode ser qualquer situação. Tem que ser alguém que a gente confia, que a gente tem intimidade. Então, o primeiro passo é ter intimidade com Deus, é conversar com Jesus Cristo, porque Jesus está esperando você para lhe ouvir. Então, nessa sexta-feira, o teu socorro bem presente, ele está na cruz de Jesus Cristo. É o primeiro lugar. O primeiro lugar onde você deve procurar é Jesus. Você vai lá, fala com Jesus Cristo, entrega para Ele verdadeiramente. Agora tem que ser verdadeiramente. Porque muitas vezes a gente vai lá, ora a Deus, não é uma oração, é uma reclamação. Fica reclamando, falando: Deus, tem esse problema, esse problema, esse problema, esse problema, esse problema. É como se a gente estivesse ali descarregando. Sai dali, não espera nem para ouvir a resposta. Aí você fala assim: poxa, Rafael, mas faz tanto tempo que eu estou orando, nunca ouvi resposta de Deus. Presta bem atenção, talvez você esteja tão distraído, preocupado com seus próprios pensamentos, que você nem consegue ouvir a voz de Deus. Faz uma reflexão. Quando foi a última vez que você ouviu a voz de Deus? Quando foi a última vez que você conversou com o Senhor e esperou a resposta dele para a sua vida? Se você não lembra, então hoje é o dia de você resgatar. Isso. Você não pode ficar esperando Deus falar com você se você não procurar Ele. Se você não mudar, se você não confiar plenamente nele. E se eu estou aqui hoje lhe falando isso, é porque Deus quer lhe dar este recado. Não é à toa que o Senhor me conduziu a estar aqui para essa palavra. Deus quer falar contigo. Deus quer lhe dar uma resposta hoje. Você aí que está me ouvindo, que precisa de um socorro, Deus está esperando você para lhe dar a direção que você precisa. Deus está esperando você ir à cruz, você conversar de forma verdadeira, clara com Ele e aguardar a resposta dEle. Eu convido você a orar comigo nesse momento, para buscarmos aqui uma resposta do Senhor. Eterno Deus, nós glorificamos e adoramos a Ti, porque o Senhor é o nosso Deus, o Criador dos céus e da terra. Tu és aquele que enviou seu Filho amado para morrer e ressuscitar por nós numa cruz, derramando todo o sangue para que nós fôssemos redimidos dos nossos pecados e das nossas falhas, e para que a gente tivesse acesso a essa tão grande bênção da salvação, essa graça poderosa e gratuita, que é viver o Teu reino e alcançar a salvação eterna através de Cristo Jesus. Senhor, muito obrigado por essa palavra e por essa oportunidade. Nós oramos aqui, Senhor Deus, para que todos aqueles que ouviram essa palavra de hoje, eles recebam de Ti uma resposta. Para que essa palavra que nós passamos hoje aqui, Senhor Deus, porque foi o Teu Espírito Santo que nos conduziu, para que ela seja uma semente na vida de cada um que ouviu, que essa semente venha a germinar e que essas pessoas, elas sejam realmente direcionadas e conduzidas pelo Teu Espírito Santo. Talvez, Senhor, diante da angústia, muitos não estão nem aqui ouvindo essa rádio, essas palavras, muitos não estão nem ouvindo a mensagem que o Senhor quer passar, assim como naquele tempo onde Jeremias, enviado como Teu profeta, falava, chamava o povo, avisava o povo, e as pessoas não se importavam. Hoje, meu Deus, nós vemos esse tempo se repetir. A Tua mensagem vem, mas as pessoas não ouvem. Elas vivem um grande engano. Mas eu clamo, meu Deus, para que esse grande engano, ele caia por terra. Clamo, Senhor, para que toda distração seja retirada e para que as pessoas que ouviram essa palavra, Senhor, elas sejam realmente cheias do Teu Espírito Santo. Elas sejam cheias da Tua graça, do Teu poder. E elas venham, meu Deus, a receber essa palavra. Elas venham a ir à cruz do Calvário. Elas venham, Senhor, a tomar uma decisão de procurar a solução em Cristo Jesus. Meu Deus, muito obrigado por essa palavra, Senhor. Abençoa cada um que ouviu. Abençoa essa rádio, abençoa esse programa. Que o Senhor, meu Deus, nos dê um final de semana poderosamente abençoado e multiplicado em bênçãos, em alegria, em transbordo em todas as áreas da nossa vida. Que a solução que cada um aqui que ouviu essa palavra precisa venha do Senhor. E que a bênção do Senhor, a cura das doenças, a restauração das vidas, das casas, das famílias, sejam sobre a nossa vida e a vida de cada um que ouve essa palavra. Obrigado, meu Deus. Assim, no nome de Jesus eu oro, glorificando e agradecendo a Ti. Amém e amém. Meus irmãos, que essa palavra fique no seu coração e que ela seja vida para você. Quero mandar aqui um agradecimento especial a todos que nos ouviram obreira Sueli que mandou mensagem, César, já mandei para você, César, aí o link, tá, dos legendários, e também o Silas, que mandou mensagem agora para a gente aqui. Amém, toda honra e glória ao nosso Senhor e Salvador Jesus Cristo. Amém, Silas. Amém, toda honra e glória ao nosso Senhor. Que o eterno Deus abençoe você, sua casa, sua família, seus negócios. Um bom final de semana. Segunda-feira estaremos de volta aqui no programa IDE. E você, busque no Senhor a solução que Deus tem para você. Forte abraço. Até segunda, meio-dia. E Shalom!
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3: Boa tarde, Paulo, tudo bem? Então, amigo, eu tô passando aqui para pedir ajuda, né, dos ouvintes que estão nos ouvindo aí. Se puderem, né, nos doar, nos ajudar com ração, medicamento. E o principal, Paulo, é a questão da adoção. Quem tiver interesse em adotar um animalzinho, uma adoção responsável. Hoje nós estamos com 40 animais resgatados das ruas, gente. E o local onde nós estamos, a gente paga aluguel. E a proprietária já pediu o local, porque ela vai fazer outras coisas com o local, né? E aí a gente está com prazo de 50 dias para sair desse local. Nós não temos para onde ir, nós não temos para onde levar esses animais 40 resgatados das ruas. Então eu vou pedir aqui à população, você que está nos ouvindo aí, os ouvintes da Rádio Parente, que queira nos ajudar cedendo o local, né? Então um empresário que queira nos ajudar, porque a gente sabe que a causa animal é assim, para muitos é tão insignificante, né? Mas, gente, se não fosse nós ou outras pessoas ajudar, tanto de animalzinho que estaria na rua aí, principalmente as cadelinhas parindo. Então, assim, gente, por favor, que Deus toque no coração de vocês. E aí, quem quiser nos ajudar, fale aqui conosco, tá? Meu telefone é 991-32-5213. Será bem-vinda uma adoção responsável de um doguinho, uma doação de ração. Tudo é bem-vindo, minha gente. Tá bom? Desde já eu agradeço.
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Não desabafa no Facebook não, faz o que Mateus 6:6 diz, entra no quarto, fecha a porta e conta tudo para Ele, conta em segredo, porque publicamente Ele vai te honrar. 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
2: Boa tarde, Paulo, tudo bem? Então, amigo, eu tô passando aqui para pedir ajuda, né, dos ouvintes que estão nos ouvindo aí. Se puderem, né, nos doar, nos ajudar com ração, medicamento. E o principal, Paulo, é a questão da adoção. Quem tiver interesse em adotar um animalzinho, uma adoção responsável. Hoje nós estamos com 40 animais resgatados das ruas, gente. E o local onde nós estamos, a gente paga aluguel. E a proprietária já pediu o local, porque ela vai fazer outras coisas com o local, né? E aí a gente está com prazo de 50 dias para sair desse local. Nós não temos para onde ir, nós não temos para onde levar esses animais 40 resgatados das ruas. Então eu vou pedir aqui à população, você que está nos ouvindo aí, os ouvintes da Rádio Parente, que queira nos ajudar cedendo o local, né? Então um empresário que queira nos ajudar, porque a gente sabe que a causa animal é assim, para muitos é tão insignificante, né? Mas, gente, se não fosse nós ou outras pessoas ajudar, tanto de animalzinho que estaria na rua aí, principalmente as cadelinhas parindo. Então, assim, gente, por favor, que Deus toque no coração de vocês. E aí, quem quiser nos ajudar, fala aqui conosco, tá? Meu telefone é 991-32-5213. Será bem-vinda uma adoção responsável de um doguinho, uma doação de ração. Tudo é bem-vindo, minha gente. Tá bom? Desde já eu agradeço.
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4: E agora, para todos ustedes,

0: toda a graça de Deus aí.
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2: Boa tarde, Paulo, tudo bem? Então, amigo, eu tô passando aqui para pedir ajuda, né, dos ouvintes que estão nos ouvindo aí. Se puderem, né, nos doar, nos ajudar com ração, medicamento. E o principal, Paulo, é a questão da adoção. Quem tiver interesse em adotar um animalzinho, uma adoção responsável. Hoje nós estamos com 40 animais resgatados das ruas, gente. E o local onde nós estamos, a gente paga aluguel. E a proprietária já pediu o local, porque ela vai fazer outras coisas com o local, né? E aí a gente está com prazo de 50 dias para sair desse local. Nós não temos para onde ir, nós não temos para onde levar esses animais 40 resgatados das ruas. Então eu vou pedir aqui à população, você que está nos ouvindo aí, os ouvintes da Rádio Parente, que queira nos ajudar cedendo o local, né? Então, um empresário que queira nos ajudar, porque a gente sabe que a causa animal é assim, para muitos é tão insignificante, né? Mas, gente, se não fosse nós ou outras pessoas ajudar, tanto de animalzinho que estaria na rua aí, principalmente as cadelinhas parindo. Então, assim, gente, por favor, que Deus toque no coração de vocês. E aí, quem quiser nos ajudar, fala aqui conosco, tá? Meu telefone é 991-32-5213. Será bem-vinda uma adoção responsável de um doguinho, uma doação de ração. Tudo é bem-vindo, minha gente. Tá bom? Desde já eu agradeço.
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5: A ordem de Jesus que buga nossa mente. Excelente sexta-feira. Eu quero trazer para você uma porção da palavra de Deus que está em Lucas 6:27. Digo, porém, a vocês que me ouvem: amem os seus inimigos, façam o bem aos que os odeiam. Sexta-feira, né? A gente olha para a semana que passou e talvez venha à mente o rosto daquela pessoa que nos tirou a paz ou nos tratou mal. Qual o nosso primeiro impulso? Distância, raiva, não é? E é bem aí que Jesus chega em um mandamento que buga a nossa lógica humana e vira nosso sistema de cabeça para baixo. Amar quem nos ama é fácil, mas o mundo também faz isso. O que nos define como filhos de Deus é a nossa capacidade dada por Ele de amar quem não merece. Esse amor, o ágape, não é um sentimento, mas é uma decisão. Note que Jesus conecta o amor a um verbo de ação: façam o bem. É escolher agir para o bem-estar de alguém, mesmo que nossos sentimentos digam o contrário. E por que faríamos algo tão radical? Porque foi exatamente assim que Deus nos amou. Ele nos amou e enviou Cristo quando ainda éramos seus inimigos. Ao amarmos quem nos odeia, estamos simplesmente imitando o nosso Pai. É impossível em nossa força, mas é uma obra que o Espírito Santo anseia fazer através de nós. Vamos orar? Senhor, confesso que este é um dos teus mandamentos mais difíceis, Pai. Minha natureza quer retribuir o mal, mas o Senhor me chama para amar. Peço nesse dia o poder sobrenatural do teu Espírito para que eu possa amar meus inimigos e fazer o bem a quem me odeia. Faz-nos mais parecidos contigo, é o que pedimos em teu nome, Pai. Em nome de Jesus, eu oro por meus inimigos. Amém.
6: Olá aí, pessoal, ótima sexta-feira, 18 de setembro, que bom que você está aqui com a gente mais uma vez. Eu sou o Diego Elias e com muito prazer fico contigo por aqui a partir de agora e nas próximas horas com lindos louvores, lindas canções, uma programação caprichada, feita para te abençoar grandemente, fazer a diferença na sua sexta-feira, sexta-feira de vitória aí para sua vida, tá bom? Se você está vindo aí de algum problema, de repente algum grande desafio, então digo para você o seguinte: creia, não perca a sua fé em Cristo Jesus, porque Ele é maior do que todas as coisas e pode fazer muito além daquilo que pedimos ou pensamos, amém? Entregue tudo nas mãos do Senhor e vamos juntos cantando hinos, hinos de vitória, hinos de louvor ao Senhor nosso Deus, tá bom? Tô esperando também a sua participação aqui nas redes sociais, hein?
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6: Exatamente, me encontre aí no Facebook ou no Instagram em @locutordiegoelias. Vem fazer essa programação comigo daqui a pouquinho. Eu quero mandar um abraço especial para você, hein?
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6: Vamos trazer muitas informações ao longo do programa desta sexta, dia 18 de setembro. No quadro Conexão News, em evangelismo no Madagascar, 120 pessoas aceitam Jesus. Ex-muçulmano se converte após ter experiência com Jesus. E igreja na Holanda leva 56 pessoas a Jesus através de evento para pais e crianças.
5: Tudo isso você confere também ao longo do programa. E tem mais. Hora da Saúde, bactéria H. pylori é associada ao câncer colorretal em pesquisa. E na reflexão da palavra de hoje, as duas árvores em seu coração. Qual você alimenta, hein? É já já aqui esta reflexão da palavra dentro do Conexão Vida. Então, gente, vamos juntos, o nosso programa está começando. Excelente sexta-feira para você.
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5: Conexão Vida. E a gente começa assim, ó, com Luciano Camargo e César Menotti Fabiano, com muito louvor, para abrir nesta sexta.

0: Linda sequência, gente, abrindo nosso Conexão Vida com lindos louvores. Fala sério, Nazareno Central Music, Wesley Santos, o mesmo Deus. Antes, Isaías Saad, Firop Music e o Medley em Minha Própria Casa e Vaso Novo, tá bom? Tá aí, gente, o programa tá só começando. Alegria pra você concluir com a gente esta semana maravilhosamente bem, viu? Ótima sexta-feira, fica com a gente. Eu volto já já, bem rapidinho.
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0: Em evangelismo no Madagascar, 120 pessoas aceitam Jesus. Em uma região remota e montanhosa de Madagascar, uma ação evangelística liderada por missionários brasileiros resultou na conversão de cerca de 120 pessoas do povo Bara. Utilizando a exibição ao ar livre do filme Jesus, dublado no idioma local, a equipe superou barreiras culturais e o analfabetismo predominantemente na comunidade para apresentar a mensagem cristã. Como sinal de mudança de vida, os novos convertidos decidiram queimar objetos ligados a práticas de feitiçaria e animismo. O trabalho faz parte de uma iniciativa de longo prazo, conduzida pelo casal Fernando e Janaíne Basso, que há 11 anos atua na plantação de igrejas e no apoio espiritual a esse grupo não alcançado, utilizando estratégias contextualizadas para levar a esperança do Evangelho a áreas de difícil acesso.

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0: Olha aí, sensacional, né? Fechando mais uma sequência com Léa Mendonça, Porta Aberta por Deus. Antes, Flo Wilkham, The King is in the Room, aqui na sequência, beleza? Muito bem, depois de um intervalo tem mais sucesso pra você, tem também informação, mais informações, né, no quadro Conexão News, tá bom? Fico contigo por aqui nas próximas horas, não perca, ótima sexta!
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0: Ex-muçulmano se converte após ter experiência com Jesus. O influenciador digital e fisiculturista Brian Andrews, residente nos Estados Unidos, compartilhou publicamente sua emocionante trajetória de conversão após abandonar o islamismo. Criado na fé muçulmana e tendo passado por momentos em que negou o nome de Cristo, ele relatou que sua vida mudou radicalmente há cerca de 3 anos. Após vivenciar um sonho transformador com Jesus. Inicialmente receoso quanto à repercussão e ao medo de perseguições, Brian encontrou encorajamento ao descobrir relatos semelhantes de outros ex-muçulmanos e decidiu usar suas redes sociais para testemunhar a sua fé. Hoje sua história alcança pessoas em várias partes do mundo, servindo de inspiração e apoio para outros muçulmanos que buscam conhecer a mensagem de Cristo. Essa galera é muito boa, né? Aqui no Facebook, no Instagram, participando com a gente, mandando mensagem. Deus abençoe a vida de cada um aí. Muito obrigado pela companhia. Quero mandar um abração hoje aqui para a Andrea, em Guaíba. Tá com a gente aqui, Andrea Centeno. Wesley Brian, também aqui no Facebook, em Jandira. Deus abençoe, viu? No Instagram, quem mandou mensagem foi a Maria Zulene, em Boa Vista, Roraima. Um abraço aí para Maria, viu? E também para você, Vanusa, sempre com a gente ligada aí em São Luís de Montes Belos, em Goiás, tá bom? A galera que participa aí, muito obrigado, @ locutor Diego Elias, manda seu áudio, manda o seu texto, fica à vontade, participa do jeito que você quiser.
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0: Gabi Cardoso, Vitrine.

Jordan Teixeira, com o pessoal do Louvor Origem, Daime Jesus, ainda vai valer a pena com Fernanda Tomadon, tá bom? Mais um intervalinho chegando, bem rapidinho, é claro, e depois a gente volta com mais sucessos aqui pra você. Uma linda

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3: Igreja na Holanda leva 56 pessoas a Jesus através de evento para pais e crianças. Uma igreja na cidade holandesa de Hoofddorp promoveu uma festa comunitária de volta às aulas que reuniu centenas de moradores, incluindo famílias locais e comunidades de origem marroquina e muçulmana. Organizada pela River Church, a iniciativa ofereceu um dia inteiro de lazer gratuito, distribuição de lanches, sorteio de prêmios e entrega de mochilas com material escolar para crianças em situação de vulnerabilidade. Além de estreitar laços com os vizinhos, o evento abriu espaço para o compartilhamento da palavra de Deus por meio de brincadeiras e mensagens de acolhimento. O resultado superou as expectativas dos organizadores, com 56 participantes decidindo entregar suas vidas a Cristo e descobrindo a presença de uma comunidade cristã aberta e acolhedora em sua vizinhança.
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Essa noite está marcada na nossa história, hein? E não se esqueça, os teus sonhos estão nele, a tua vida está em Jesus. Viva o Evangelho de Cristo! Deus te abençoe!

0: Kiki Pavon e Lily Goldman, aqui na sequência, Que's Lo Que Vês. Antes, tivemos aqui os Bravos com o Alessandro Vilas Boas, Lugar de Habitação, tá bom? Muito bem, gente, mais uma etapa concluída com sucesso, já já a gente volta, tem Fabiana Sinfrone pra tocar, Ministério Vitória e Louvor, o pessoal do Lagoinha One, Pregador Lu também pra tocar aqui, que tal, hein? Ah, eu volto já já com tudo isso e muito mais.
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0: Juliane Souza, Há um Lugar.

0: Brasas, David Killan, Juliane Souza, Abraça-me aqui no nosso Conexão. Antes, Marcos Freire com Charles Wentz, Vem Me Acalmar, tá bom? Muito bem, a gente volta depois de intervalo com mais louvores e também o quadro Reflexão da Palavra, tá bom? Volto a seguir.
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0: As duas árvores em seu coração, qual você alimenta? Este é o tema para nossa reflexão de hoje. Vamos pensar baseado em Gálatas 5, versículos 22 e 23, parte A, que diz: Mas o fruto do Espírito é amor, alegria, paz, paciência, amabilidade, bondade, fidelidade, mansidão e domínio próprio. Olha, imagine que o seu coração é um jardim. Imaginou? E nesse jardim foram plantadas duas árvores. Uma é a árvore da carne, de raízes egoístas, que naturalmente produz frutos amargos, espinhosos, como a raiva, a inveja, a discórdia. A outra é a árvore do Espírito, plantada por Deus no momento da sua salvação. E o potencial é produzir os frutos do Espírito, um cacho delicioso e unificado de amor, alegria e paz. O apóstolo Paulo, em sua carta aos Gálatas, nos diz que essas duas árvores estão em uma batalha constante pela luz do sol e pelos nutrientes do solo do nosso coração. E a pergunta que define a nossa vida cristã: qual delas estamos regando todos os dias? Paulo começa com um comando claro: vivam pelo Espírito e de modo nenhum satisfarão os desejos da carne, versículo 16. Ele estabelece a realidade de uma guerra interior. A carne e o Espírito são opostos. Eles desejam coisas contrárias. Não é possível cultivar as duas árvores ao mesmo tempo. A tentativa de fazer isso resulta em uma vida cristã frustrada, cheia de conflito e sem frutos consistentes. Bom, para nos ajudar a diagnosticar qual árvore tem florescido em nosso jardim, Paulo nos dá uma lista clara de seus produtos. Qual árvore está dando fruto em sua vida? Vamos pensar? Primeiro, a árvore da carne produz, vamos lá, imoralidade sexual, impureza, libertinagem, ódio, discórdia, ciúmes, ira, egoísmo, dissensões, facções e inveja. Também produz idolatria, feitiçaria. Também produz bebedeiras, orgias e coisas semelhantes. E o resultado disso tudo é caos e morte. Agora, a árvore do Espírito produz fruto: amor, alegria, paz, paciência, amabilidade, bondade, fidelidade, mansidão. Ainda produz fidelidade a Deus e produz também domínio próprio. E o resultado visível disso é harmonia e vida. Meus irmãos, note que Paulo fala de obras no plural, da carne, mas o fruto é singular, do Espírito. As obras da carne são uma coleção caótica de ações egoístas. O fruto do Espírito não. É um todo unificado. É como um cacho de uvas, diferentes bagos, mas todos nutridos pelo mesmo ramo, formando uma única unidade, percebe? Você não pode escolher ter amor sem paciência ou alegria sem domínio próprio, não. À medida que o Espírito trabalha em nós, ele cultiva todas essas virtudes juntas. E você pode se perguntar: como posso cultivar a árvore certa? Bem, se o fruto é produzido pelo Espírito e não por nós, qual é o nosso papel? Bom, o nosso papel não é o de fabricar o fruto, mas o de cultivar o jardim. Entende? Vou ser mais claro, ó. Lembre-se da cruz, em primeiro lugar. Gálatas 5:24. Paulo diz: Os que pertencem a Cristo Jesus crucificaram a carne. Ou seja, a árvore da carne já foi sentenciada à morte na cruz. A batalha decisiva já foi vencida. O nosso trabalho diário é aplicar essa vitória, ou seja, parar de regar e alimentar uma árvore que já foi cortada na raiz. Devemos tratá-la como morta. E em segundo, ande no Espírito. Versículo 25. Se vivemos pelo Espírito, andemos também pelo Espírito. Então, andar é uma ação contínua, um passo de cada vez. Andar no Espírito significa tomar decisões diárias e momentâneas de submissão a Ele. É começar o dia em oração, é meditar na palavra de Deus, é escolher a resposta mansa em vez da explosão de raiva, é buscar a pureza em vez de luxúria. Cada pequena decisão de obediência é como regar a árvore do Espírito. E terceiro, permita a poda divina. Cultivar um jardim envolve podar galhos improdutivos. Devemos permitir que o Espírito Santo nos mostre e nos ajude a cortar atitudes como vaidade, provocação, inveja. A poda pode doer, mas é essencial para que o fruto cresça mais forte e abundante. Então, meus irmãos, a vida cristã não é uma luta para ser uma pessoa melhor por esforços próprios, não. É uma jornada de rendição ao jardineiro divino. Se focarmos em cultivar o nosso relacionamento com o Espírito Santo, andando em submissão a Ele, os frutos do Espírito irão crescer em nós como uma consequência natural de sua vida fluindo através da nossa. Que o Senhor nos abençoe.
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0: 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Isaías Saad, Paulo César Baruc, Tu és Deus, a Ele, acústico.

0: linda canção com o pessoal do Canto Verbo, Sua Vida. Foi pra fechar o nosso Conexão Vida desta sexta-feira. Gente, muito obrigado aí pela audiência, pela companhia, por tudo, viu? Pelo carinho, pela participação, quem participou, quem mandou mensagem pra gente lá nas redes sociais, meu muito obrigado de coração, viu? Ó, um beijão no fundo do coração, tenha um excelente, abençoado fim de semana, aproveite aí com a família, curta, descanse, faça tudo para que o Senhor se alegre com sua vida, tá bom? Aproveite aí, Deus abençoe e até segunda-feira, se Deus permitir, com mais conexão aqui na sua vida. Valeu, gente!
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0: maravilha.
1: Oh, glória a Deus.
0: Eu te convido pra você entrar no manto, meu irmão.
1: Vem.
0: Vem comigo, vem. Eita maravilha.

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chegando aqui. 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

0: Fé blindada, irmão. Na batalha da vida, só quem tem fé entende. 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
1: A sua companhia de final de tarde. É aqui pela sua rádio Parede FM. Painel 105 fica por aqui. A gente se despede por hoje. Mas a música.

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1: Olá, povo de Deus, muito boa noite, na paz do Senhor, 18 horas e um minuto. Cheguei aqui na Parente FM da Rádio Nossa Voz para mais um Fé em Ação. Hoje é sexta-feira é 18 de setembro de 2026. Nesse 18 de setembro, eu quero lhe agradecer pela semana, tá bom? Você que me dá audiência, e quero também agradecer a Deus por essa rica oportunidade que está nos concedendo. Estamos de volta aqui ao programa Fé em Ação. Sempre, porque a palavra do Senhor diz que a misericórdia do Senhor renova nossas forças a cada dia. Por esse motivo, eu sei que cada dia, cada dádiva que o Senhor dá para cada um de nós, isso nós não somos merecedor, mas porque Ele é bom e a sua misericórdia dura para sempre. Tá bom? Que Deus continue nos abençoando neste dia, você que vai retornando para casa. Muito obrigado. Obrigado mesmo pelo carinho, obrigado pela audiência, você do táxi, lotação, você do Uber, você do carro particular. E boa noite. Obrigado pelo carinho, obrigado pela audiência. Quero contar com a sua audiência e a sua participação conosco no 99161059. Me conte aí como é que está o seu bairro, a sua rua. Fique à vontade para você mandar sua reclamação ou denúncia. Você pode me dizer aí, como hoje o irmão participaram aqui, pela manhã eu estava no Bola e Manchete hoje. Rogério está de viagem, a trabalho, e tivemos aqui apresentando Bola e Manchete, trazendo informações. Semáforo lá da Glaico de Paiva, próximo ali ao Romeu Caldas, tá bom? Tava com problema, não sei se foi resolvido. Alguém que está passando por lá agora pode me ajudar se foi resolvido. Também o trânsito que foi também ali na Nossa Senhora da Consolata, com outra rua próxima aqui, ali da igreja, um acidente, teve gente que saíram feridos. Estava aqui no programa quando o irmão passou. Então você pode nos ajudar também no 99161059, me contando como é que está o bairro, a rua. Fica à vontade para você mandar sua reclamação ou denúncia. No bastidor da política, a gente vai mergulhando de pouco a pouco. Vai falando com você, como é que estão os movimentos da política. Então, hoje são 18, está faltando aí poucos dias para encerrar a campanha e já chegar o dia das votações. Como é que está por aí no seu bairro? Tudo tranquilo? Rodando muitas vezes aí, muito combustível, né? Abraço, né? Muito combustível, né, mãe? Muito combustível. Um abraço, muito obrigado. Você que me dá carona agora, meu abraço, muito obrigado. Já está comigo na audiência, Pastor Leoção Padilha, me dando carona. Um abraço, Pastor Léo. Veja como é que está a cidade por aí, os movimentos, o trânsito. Ali a Glaico de Paiva, pela parte da manhã, me trouxeram uma informação aqui que o semáforo lá estava três dias parado. Eu quero saber agora de quem passa pela Glaico de Paiva, próximo aí ao Romeu Caldas, como é que tá aí o semáforo, já voltou a funcionar, tá bom? Para nós chamar a atenção aqui das autoridades do município. 3 dias é muito tempo para o semáforo na cidade ficar parado, porque com certeza tem um seríssimo problema no trânsito, principalmente nesse horário de pico, pela manhã. Agora nesse horário, você que está passando aí pela Glaico de Paiva, próximo IFE, aquele abraço, obrigado pelo carinho, obrigado pela audiência. Fé em Ação, uma realização da De Brasil, trabalhos técnicos da irmã Marcela. Tá bom? Acertei? Rapaz, na hora, irmã Carlipita, tá bom? Rapaz, quase eu fiquei pensando, né? A irmã Marcela, a irmã Carlipita, fazendo uma dupla aqui. E lá na Rádio Nossa Voz, meu amigo Vini Júnior, tá bom? Meu amigo Vinícius, aquele abraço, muito obrigado aí, entrando em cabisbaixo um pouco, mas levante a cabeça, Vinícius, que isso passa, tá bom? E a direção de programação, doutor pastor Alexandre de Paula, a direção geral, Jaqueline Parente, eu sou o pastor Luiz Mário, senhora da amizade, conte comigo, sou seu amigo, você com a gente, o nosso maior presente. Sem você, jamais eu poderia estar aqui, todo dia atravessar e pegar informação assim como o irmão Jean. Já estava dizendo que Nossa, Avenida Centenário, ele me mandou uma foto agora. Um abraço, evangelista Jean, líder da congregação Asa Branca número 3. Passa para mim aqui, já começou lá o engarrafamento. Ali ele já passou uma foto para mim. Rapaz, esse repórter é arrochado. Cadê o outro repórter? O outro repórter lá também é o pastor Léo Sampadilha. Diga aí, pastor Léo, boa noite.
2: Mas, senhor, ainda não, pastor. Passei agora lá, ainda tá no pisca-pisca lá, do amarelozinho, tá bom?
1: Sim, senhor, muito obrigado, pastor Léo Sampadilha. Me traz informação agora que 3 dias o semáforo ali da Glaico de Paiva, próximo o Romeu Caldas, tá só no alerta. É, atenção, aí o órgão competente que resolve o problema. 3 dias é muito tempo numa via tão rotativa, tão que roda muitos os carros ali. Por enquanto, ninguém aparece. Aquela atenção. Ah, quem é o departamento SMTRAN de órgão de... Eu não sei quem é que é responsável por isso aí. Alguém pode me dizer, mas algum, o órgão competente? Atenção, vereadores da cidade. Vamos sair da campanha do seu candidato aí? Vamos dar uma volta na cidade? Dá uma olhada no semáforo ali, na Glaico de Paiva. Próximo ali o Romeu Caldas. Tá em alerta. Só oscilando e dizendo assim, ei, chegue alguém aqui para resolver. Eu tenho certeza que hoje ainda vão resolver, porque alguém está me ouvindo agora. Eu tenho certeza, tá bom? Eu tenho certeza que tem gente me ouvindo e hoje, se tem algum vereador me ouvindo, diga para mim, eu estou ouvindo e vou encaminhar, porque se a gente não falar aqui, meu amigo, fica a situação complicada. Vamos lá, com os destaques do programa Fé e Ação desta noite. Vamos aos destaques dos principais temas que movimentaram esta sexta-feira.
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1: Servidor da maternidade volta a denunciar a falta de pagamento do adicional de insalubridade. Carro avança preferencial e deixa homem e 4 adolescentes feridos. Em Boa Vista. Após semana em greve, empregado dos Correios tem dissídio da segunda. Guiana apura possíveis subornos a policiais para facilitar a entrada de cubanos no Brasil. Não saia daí com essas e outras, já aqui no Fé em Ação.
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1: De volta às 18h08. AD Brasil Informe, olha aí, amanhã vai ser na Malacacheta. Atenção, Malacacheta, Campinho, aquela outra comunidade que tem perto do Campinho ali. Tá bom? Toda a região. Alô, Santa Cecília. Alô, região, amanhã. Festival Pro Central de AD Malacacheta, a partir das 8h. Início da programação, tem pula-pula, tem isso à noite, tiro ao alvo, a batida de pênalti, baladeira e também tiro ao alvo. É legal demais a da baladeira por aqui, tá bom? É um dia de comunhão e diversão de solidariedade. O pastor Eduardo Silveira e a missionária Janderlice. Tenente, é a honra de convidar você e sua família para esse grande festival Pro Central de Ar. Tem sorteio de premiação, tem bandas por lá. Lá tem bandas Fruto dos Lábios, Geração Eleita, Instrumental Chequiná, que é lá mesmo na Cacheta. E também Ministério de Louvor, HD Forró Music. Vai ser noite de adoração. Amanhã, na Malacacheta, nós temos comida e salgado, doce, açaí, refrigerante e muito mais. Você, sua família, são nossos convidados amanhã na Malacacheta. Um abraço, meu amigo Eduardo. Grande programação, lá tem sorteio. Você não comprou ainda o sorteio? 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Um abraço, pode adquirir o cupom, porque amanhã ganhou, Não importa se está presente ou não, você vai receber. Quem sabe, você pode levar um pouquinho aí, ó. Ou a mesa giratória, R$500, R$500, R$200, R$200, um jogo de tapete, um açaí de 700ml, vá R$200, entre em contato agora, ajude a grande obra para colocação da central de ar na D Brasil Malacacheta. Um abraço, tudo preparado por lá. Segundo meu amigo pastor Eduardo, me disse que vai ser uma bênção lá. Tem muita galinha lá já morta para fazer a programação, tá bom? Um abraço, muito obrigado, pastor Eduardo, muito obrigado aí pelo carinho, obrigado pela audiência. Olha, nós aqui também, trabalhamos aqui, temos aí mais festivais, tem programação mais aí para você. É que é isso, dia 9 e 10 de outubro. Alô, Santa Luzia região, vai ter programação 9 e 10, o que é isso? A D Brasil Santa Luzia, de número 1, apresenta o Adore Fest. Já fez inscrição? Não? É, a banda pode ser de qualquer denominação, com um ou mais vocalistas, tá bom? Tô sabendo que o Santa Cecília fez uma seleção aqui de uma banda. Já tô sabendo aqui que a congregação lá do Nova Cidade 3 já fez inscrição. Meu amigo Alexandre, estiver me ouvindo, quiser ligar pro 99216-1059, me falar como é que tá as inscrições, fique à vontade, tá bom? Como é que faz as inscrições, tá bom? Vou pegar todo o número direitinho aqui, pra gente trazer mais informações sobre o festival. Esse Adore Fest, 9 e 10 de outubro, no sábado à noite, é eliminatória, e no dia 10, é a grande final, tá bom? Tudo arrecadado pro construção. Primeiro lugar, vai levar R$3.000, segundo lugar, R$2.000, e o terceiro lugar, R$1.000. Um abraço, meu amigo Alexandre, que é o organizador, aí juntamente com o pastor Wesley, toda a equipe da congregação Mundo Bairro de Santa Luzia, meu abraço, obrigado. Faça a sua inscrição aí. Vamos lá, vamos adorar o Senhor nessa grande programação. Olha, eu quero avisar você que está interessado em casar, hoje algumas pessoas já foram lá procurar, tá bom? Através do anúncio, deu o que eu falei aqui, teve gente que perguntou se procedia ainda, tá bom? Eu não vou trazer fake news aqui, tá bom? Vou trazer coisa verdadeira, tá bom? Se você quer, tá com problema e não deu certo para casar, mas tá vivendo junto ali, tá bom? Eu vou dar uma dica para você. Vem aí 111 casais que vão casar, tá aberto 111. É muito fácil. A D Brasil aí, ela faz todos os anos. E ela informa que foi feita uma parceria aí com o cartório para que possa estar lhe ajudando. Tá bom? Vem pra cá. Então o registro, e aí você pode fazer o casamento aí coletivo 2026, que acontece no dia 6 de novembro, sexta-feira, 19 horas do corrente mês, onde será ofertado aí 111 vagas, alusão 111 anos da AD Brasil. Comunicamos ainda que o processo do casamento coletivo, ele se divide em 3 etapas. Eu quero dizer para você que mais informações, você procura a central de atendimento da AD Brasil, localizada na Avenida Benjamin Constant, número 2042, no centro da nossa capital. Pode procurar. Ah, mas eu não sou da AD Brasil, eu posso casar, meu amigo? Não se preocupe, vá lá, tá bom? Não precisa ser membro da igreja, não. A igreja trabalha também para a sociedade. E isso tem feito constantemente desde 28 anos do pastor. Tem trabalhado justamente para ajudar a sociedade de modo em geral. Então você faz parte também, tá bom? Vai lá, você está com esse problema, muitas vezes a condições financeiras não está tão alta para poder casar, mas um sonho muitas vezes de casar, a hora chegou agora, porque lá vai ter o juiz de paz, vai ter o pastor, vai ter um local, você não vai alugar o clube, vai estar ornamentado para você, rapaz, vai ser uma bênção, caindo assim na sua mão, essa é a oportunidade. Procure na segunda-feira, a partir das 8 da manhã, na sede nacional da D Brasil, ali, a central de atendimento, tá bom? Você vai a conversar. Até o dia 8 de outubro, nós estamos recebendo inscrições. Depois do dia 8 de outubro, não corra lá, eu esqueci. Não, eu estou desde ontem falando. Hoje a falar de novo. Então vá lá, isso aqui é verdade. Eu não estou, procede, é verdadeiro. Não vou trazer informações que não sejam verdadeiras aqui no programa. Principalmente que o programa é da igreja. Então, esse tipo de informativos, ele sai diretamente para comunicar a você, que está do outro lado me acompanhando, juntamente com a sua família, me dando carona, o seu amigo, de repente alguém da sua família, ainda não é casado, mas tem um sonho de casar, chegou a hora, tá bom? Chegou a hora, dia, vai ser, meu amigo, no dia 6 de novembro, tá pertinho aí, batendo na porta, tempo de você aproveitar e ir lá. Não deixe para a última hora. Vá segunda-feira, a partir das 8 da manhã, na central de atendimento da sede nacional da Lei Brasil. Ao chegar na recepção, você diz: olha, eu quero ir na central de atendimento falar sobre o casamento. Ali o irmão Luiz ou o irmão Marinho, que estão, depende do plantão de cada um, eles vão lhe atender e vão levar você até o local. Tá bom? Um abraço. Muito obrigado aí você que não casou, mas agora chegou a vez de você casar, para não ficar dizendo que não casou, tal. Não tem esse tipo de coisa. Principalmente você que está na igreja. Escute aqui. Né? De repente está lá vivendo com uma pessoa. Ah, eu não posso isso, eu não posso aquilo. Aí quer culpar o pastor, quer culpar o líder. E hoje, o nosso pastor vem fazendo isso já para amenizar muito esse tipo de situações que muitas vezes procurava a igreja. Olha, eu preciso casar, o pastor, vamos criar, tá bom? Agora o casamento coletivo. São 111 oportunidades, mas já não tem mais 111 vagas. Já teve gente que já começou a se inscrever hoje. Tá bom? Não deixe para a última hora não, porque de repente você fica mais uma vez. Beleza? Então, legal. Então, vamos, vida que segue, não vai dizer que eu não falei nada aqui para você. Um abraço, muito obrigado a você pelo carinho. Obrigado a você pela audiência ao programa Fé em Ação. 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Aí, quando a gente fala de segurança, sabemos que o nosso Deus é o Deus que faz a segurança, mas nós temos que fazer também a nossa parte. Hoje nós estamos vivendo em uma cidade que antigamente se armava a rede ali na dormia a noite toda. Hoje não, mudou totalmente. Roraima, Boa Vista, não é aquela Boa Vista de 10 anos atrás. Aquela que você: hoje eu não quero dormir aqui no quarto, eu quero dormir ali na sala, eu quero arrumar uma rede ali fora. Hoje é totalmente diferente. Se fazer isso, no outro dia você amanhece no chão, o cara levar até a tua rede. Ele te tira, te coloca no chão e leva a rede. Não é verdade? Se fizer só isso, né, mãe? De repente. Então é melhor. De repente você vai dizer: cadê a rede? Levou as cordas com tudo. É tipo voto. O voto é assim. Como é que é o voto? O voto você passa o dia todinho com ele, conversando com ele, tá bom? Levando um abraço para ele e compra uma corda, amarra ele uma corda nova. Aí você diz: olha, voto, eu vou te amarrar aqui, que eu vou bem aqui lanchar, não comi nada ainda. Aí quando ele volta, nem a corda tá mais, o cara levou corda com tudo. Então é complicado. 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Alô, meu amigo Felipe, um abraço, muito obrigado. Comigo na audiência, a paz do Senhor, meu pastor. Bênção na vida a todos os ouvintes. Vascão Davi, um abraço, meu amigo Nilvan, rapaz, ressuscitou, né? Meu amigo Nilvan, um abraço, muito obrigado pela carona. Obrigado pela audiência. Parabéns, viu? Vascão tá vivo na Sul-Americana. Copa do Brasil. Mas se não abrir perna pro Palmeiras, vai em frente. Tá bom? Se não, já estão com o padre. O madastro aí, o filho do marido da Leila, já comprou o Vasco, que é dono do Palmeiras. Aí tá um embrolho tão grande. A gente não fica mais confiável, não. Se não abrir as pernas, né? Um abraço, meu amigo Ivan. Obrigado pelo carinho. Obrigado pela audiência. 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Mas aí, hoje nós vamos agora falar de pão. 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Tá bom? Nós vamos caminhando por aqui, já 18 horas e 20 minutos. Preciso apressar porque eu tenho notícias para você. E se você tem alguma informação para mim do trânsito da cidade... Alô? Alô, Prefeitura. Mais uma vez vou chamar aqui. Atenção, Prefeitura, órgão responsável pelos semáforos da cidade. Nós temos um semáforo na Glaico de Paiva, ali de frente ao Romeu Caldas. 3 dias está parado. 3 dias está parado. Pedimos encarecidamente aí o órgão competente da Prefeitura que possa... resolver, porque fica ruim o trânsito demais desse jeito. Quando não tinha um semáforo lá, era diferente, mas agora tem um semáforo, e fica aquele embrólio de

Segundo a denúncia, os valores correspondem ao período anterior de 2025 e continuam pendentes à quitação. 2025, isso aqui, ó. Em maio deste ano, havia sido anunciado um acordo com o pagamento dos meses seguintes e dos que estavam atrasados. Porém, segundo o relato dos denunciantes, ainda faltam os pagamentos que estão pendentes desde o ano passado. Em uma reportagem publicada em outubro de 2025, a denúncia apontava que os servidores estariam sem receber o benefício há meses. O tema voltou a ser denunciado nesta semana pelos servidores. Em nota, eles afirmam que a falta de adicional é sentida por orçamento dos colaboradores que estão com benefício em atraso. Os servidores que exercem suas atividades em ambientes sujeitos a agentes insalubres possuem direito de respectivo adicional, observadas as normas legais administrativas aplicáveis, diz uma parte do texto. O jornal procurou o governo do estado, que se manifestou por meio da seguinte nota: a Secretaria de Saúde informa que os valores referentes ao retroativo do adicional de insalubridade do exercício anteriores foram lançados para o pagamento em folha suplementar. No momento, estão em andamento os procedimentos para a emissão da nota de empenho e disponibilização da dotação orçamentária, etapas necessárias para o processamento e pagamento. A pasta esclarece que a efetivação do pagamento, realizada por meio dos procedimentos da folha sobre a responsabilidade da Secretaria de Gestão Estratégica e de Administração, não havendo até o momento data definitiva para o pagamento. Quanto aos valores retroativos referentes a 2026, os requerimentos que estejam em conformidade estão sendo providenciados para o lançamento na folha do corrente ano, conforme as solicitações individuais dos servidores. A Secretaria de Gestão Estratégica e Administração informa que a Comissão de Avaliação de Insalubridade, Periculosidade, Personalidade atua na elaboração dos laudos de insalubridade, no encaminhamento das informações e dos órgãos competentes. O cálculo dos valores retroativos e a programação de efetivação dos pagamentos não integra as atribuições da comissão. Acrescenta que a planilha da folha suplementar não é disponibilizada para acesso público por reunir informações de funcionários e financeiros de diversos servidores, em observância das normas da proteção dos dados pessoais. Folha de Boa Vista, a nossa fonte. Esperamos daqui para o Natal, bote em dia, né? Natal, chegando no Natal, ano novo, botando em dias, com retroativo tudo, dá pra resolver, né? Dá pra resolver, né, meu amigo? Alô, meu amigo Kleberson, meu abraço, muito obrigado, meu amigo Kleberson, me dando carona, aquele abraço, muito obrigado. Quem dá carona comigo, meu amigo, pastor Léo Sampadilha, é um abraço, pastor Léo, Léo Padilha, gente boa demais, um abraço, pastor Léo, muito obrigado. Qualquer informação no trânsito aí, pastor Léo vai trazendo pra nós. Comigo, meu amigo Felipe Salles, repórter bom. Conta até o Felipe para rodar na cidade aí, mas ele não me traz informação nenhuma. Ficou mudo, o repórter é mudo. Felipe Salles, tá bom? É São Paulino, já sabe, né? Um abraço, meu amigo. Felipe Salles, um abraço. Pastor Léo, alô, pastor Iraneudo, alô, minha amiga. Meu amigo, a missionária Darlete, missionária Jandira, meu amigo Davi Labriosa, Polícia Militar. Alô, Kaique, alô, Moisés, do Rei do Guarará. Secador Moisésão, secaram o Moisésão. Mas sabe o que aconteceu? Estourou o secador. Moisés, o que é isso, Kaique? Lá no Rei do Guaraná, meu abraço, muito obrigado, tá bom? Carro aí, e aí, meu amigo Moisés, um abraço, muito obrigado. Mas vamos agora, o carro, vamos mais com a notícia aqui, carro avança preferencialmente e deixa um homem e quatro adolescentes feridos em Boa Vista. Isso aqui foi hoje pela manhã, até que o irmão me passou essa situação hoje pela manhã aqui na rádio, tá bom? E o irmão evangelista Jean, ele me falou sobre esse acidente logo que aconteceu. O vídeo está circulando aí nas redes sociais, quem não viu ainda, mas estava circulando um vídeo, porque o rapaz do carro causou um acidente e deixou o motorista e quatro adolescentes feridos, após avançar preferencial do cruzamento da avenida Nossa Senhora da Consolata, com a rua Cecília Brasil. A batida foi no centro

0: vista nesta sexta-feira. Ou seja, ele que vem na Cecília Brasil, ele tem que parar. A preferencial é a Nossa Senhora da Consolata. Ele veio e avançou a preferencial ali, de acordo com a Polícia Militar. Os adolescentes estavam em um Fiat Mobi, conduzido pelo motorista de aplicativo. O carro seguia pela avenida no sentido bairro centro, quando bateu na lateral de um Volkswagen Polo, no cruzamento com a rua. Conforme o boletim de ocorrência, o motorista do Polo seguia pela rua Cecília Brasil, no sentido Avenida Billy Roy, Avenida Billy Roy, Avenida Benjamin Constant, e avançou a preferencial. Aos policiais, o motorista afirmou não morar em Roraima, que estava na cidade a trabalho. Ele disse que não conhece as ruas de Boa Vista e que o desconhecimento do trânsito legal local pode ter contribuído para o acidente. Com o impacto, os ocupantes do Fiat Mobi sofreram escoriações. Duas meninas de 12 anos e outra de 15 anos e um menino de 14 foram atendidos pelo Serviço de Atendimento Móvel Urgência SAMU pelo Corpo de Bombeiro. Conforme a PM, os dois motoristas eram habilitados e os veículos estavam com documentação regular. Após os procedimentos, ambos foram orientados e liberados. O caso foi registrado como sinistro de trânsito com vítimas. Gil Roraima, a nossa fonte. 18:28, eu vou chamar um intervalo, já, depois do intervalo, nós vamos falar que a Guiana apura possíveis subornos a policiais para facilitar a entrada de cubanos no Brasil. Meu amigo, os cubanos estão entrando de monte aqui, porque na Cuba a situação está difícil. Eu já comentei isso aqui, que eu estive conversando com alguns cubanos que eu encontrei, e a situação no país da Cuba não é fácil. Já a gente volta.
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0: Volta 18:32. 18:32, confira a hora comigo. 18 horas e 32 minutos. Lembrando a você que este domingo tem culto Escola Bíblica Dominical em todas as nossas congregações. E à noite, culto da Escola Bíblica Dominical. Todas as igrejas, porque domingo, dia 20, é o Dia Nacional da Escola Bíblica Dominical. Apa, é mesmo. Então aqui também tem culto da Escola Bíblica Dominical. Não, toda a cidade, todo o interior, todo mundo estão realizando aí grande festa da Escola Bíblica Dominical. Parabéns, parabéns aí. Todos estão envolvidos. Quem não é professor é aluno. Então todos vão participar da grande festa domingo, a Escola Bíblica Dominical. Olha aí, você, tá bom? Atenção mais uma vez, você que está me ouvindo agora. Eu já tenho informação aqui que já foram resolvidos o semáforo lá da Glaico de Paiva. Muito obrigado pelo retorno, já me deram aqui um feedback e eu quero agradecer. Muito obrigado aí à prefeitura que já ouviu e resolveu, né, irmão? Importante ouvir e resolver o problema. Resolvendo, para mim, está excelente. Resolvendo, eu não estou aqui para criticar ninguém, mas resolveu, então tranquilo. Vem aí o festival amanhã, Festival Pro Central de Ar, 19, sábado, a partir das 8 da manhã, começa a programação. O início da programação tem atrações pula-pula, tiro ao alvo e batida de pênalti, baladeira, tiro ao alvo. Tem também comidas, salgados, doce, açaí, refrigerante e muito mais. Tem participação de bandas Fruto do Lábio. Também nós temos Geração Eleita, Instrumental Chequinar. Nós temos HDS Forró Music. Nós temos, são as bandas que vão estar se apresentando. Amanhã é no Malacacheta. Alô, Santa Cecília. Alô, Cantar, Serra Grande 1, Serra Grande 2, Vila Central, Campinho. Qual é mais ali, aquela perto ali? Tem mais duas comunidades ali perto que eu não estou lembrando. Mas chama aí, pastor Eduardo, para mim, se você tiver me ouvido, para mim trazer aí para o povo que é amanhã, lá na Malacacheta. Estou de mala arrumada para ir para lá cedo, tá bom? Um abraço. Muito obrigado aí pelo carinho, obrigado pela audiência. Quero agradecer o pastor Eduardo pelo convite, tá bom? Muito obrigado, pastor Eduardo, sempre ter dado nos convidado para esse grande evento aí na Malacacheta. Vem aí dia 6 de novembro, o quê? Casamento coletivo. Quer casar? Entendeu? Quero falar muito de casamento aqui, porque é gente que não casou ainda, tá com meio enrolado por aí, oportunidade agora. Então, hoje já encerrou lá, mas segunda-feira, a partir das 8 da manhã, na Central de Atendimento da D Brasil, você pode procurar mais informações, eles vão passar todas as informações para você, a documentação imediata que vai precisar, quais são os documentos que vão precisar. Procure, tá bom? Procure, e a inscrição vai até o dia 8 de outubro, tá bom? Até o dia 8 de outubro, tá bom? Abraço, obrigado. Rapaz, porque Nivaldo tá o quê? Com rádio ligado. Um abraço, meu amigo Nivaldão. Alô, Nivaldão, rapaz. Aquele abraço, Nivaldo. Muito obrigado, Nivaldão, pelo carinho. A irmã Silvânia, tá bom? Tá comigo. Meu irmão também é Francisco, lá do Calomé. Obreira Sueli. Um abraço, Obreira Sueli. Rapaz, boa noite, pastor Luiz Mário. A paz do Senhor. Jesus Cristo, todos os irmãos ouvintes. Um abraço, Obreira Sueli. Tá bom? Muito obrigado a todos que me dão audiência. Muito obrigado aí pelo carinho. Obrigado pela audiência ao programa Fé em Ação. Todos me acompanhando, a irmã Silvânia, Kaique Reis do Guaraná, também o Neto do Lotação, aquele abraço, Neto, muito obrigado, Zeca do Lotação, Ranito do Lotação, enfim, todos aí, os profissionais da Volante, aquele abraço, muito obrigado. E aí o casamento coletivo chega aí, tá bom? Tá preparado, você se prepare. Eu vou correr aqui, 18, daqui a pouco, e o Cortinha chegou? Já chegou o Cortinha? Chegou, desceu de helicóptero aí? Desceu, beleza. Cortinha, soltou na sua equipe, desceu aí. Guiana, a Guiana apura possíveis subornos a policiais para facilitar a entrada de cubanos no Brasil. A Guiana tem sido assim, meu amigo Tabajara, aquele abraço. Olha, a Guiana tem sido uma porta de entrada no Brasil dos cubanos. Eles têm fugido de uma crise, acima de crise no país. Estive conversando com um casal de cubanos, que eu encontrei em uma das nossas congregações, são crentes, a filha é médica, e eles chegaram por aqui com muito desafio. Primeiro desafio, para você sair do país, tem que comprar passagem de ida e de volta. Se não comprar de volta, não sai do país. Eles perdem muitas vezes dinheiro. mas prefere sair de um país que não tem gasolina, um país que estão botando lenha, adaptando motor em lenha para poder funcionar os carros. Não existe energia, a energia é esporadicamente, fica parado, volta de novo. Comida é limitada. Esse país é coordenado pelo um ditador. Uma ditadura que a sociedade sofre constantemente. E eles são amigos do atual presidente da República. E ainda a gente vê muita gente aí votando em que não deveria votar. Eu estive conversando com esse casal, eles disseram que se emocionaram quando entraram em um mercado aqui em Boa Vista. Ao entrar no mercado, que ele viu aquela quantidade de comida, ele começou a chorar. Ela disse para mim. Por que ela disse para mim? Ela disse, porque ela via aquele tanto de alimento e no país dela não tem nada. Não tem comida. Uma vida sofrida. Eles estão passando por aonde? Estão passando pela Guiana. E aí, a Guiana apura possíveis subornos a policiais para facilitar a entrada de cubanos no Brasil. A polícia da Guiana confirmou ter aberto uma investigação sobre possíveis subornos de cubanos para policiais e agentes de imigração, situações em Leyte, na fronteira com o Brasil, com o intuito de facilitar a entrada de estrangeiros no solo brasileiro. A corporação tomou a decisão após uma notícia publicada no site da Guiana com comissionário de polícia, e declarou que a corrupção é má conduta e não tem lugar na polícia da Guiana, que nenhum membro da corporação será protegido quando houver provas de irregularidades. Qualquer membro da força que tenha agido ilegalmente ou violado os regulamentos estabelecidos será tratado com dignidade de acordo com as leis e os procedimentos disciplinares vigentes, disse a polícia da Guiana, a GPF, em nota. A polícia orientou que as pessoas que sabem sobre assunto que possui provas relevantes para estas alegações disponíveis do Gabinete de Responsabilidade Profissional para auxiliar na investigação. Em 2025, os cubanos ultrapassaram os venezuelanos no número de pedidos de refúgio protocolado do Brasil e atingiram a cerca de 41,9 mil solicitações, mais da metade de todos os processos do país. Nos primeiros 7 meses de 2026, a tendência de alta se manteve, somando a cerca de 35 mil novos pedidos apresentados. O movimento ocorre em meio a uma severa crise econômica na Cuba, decorrente dos últimos embargos estadunidenses. Neste mesmo contexto, em junho, em Roraima, o Estado brasileiro, na fronteira com a Guiana, uma operação da Polícia Rodoviária Federal contra imigração ilegal resgatou 108 cubanos e prendeu 5 suspeitos de serem coiotes que cobram por auxílio na travessia clandestinas. Folha de Boa Vista, a nossa fonte. Meu amigo Jorge, boa noite.
7: Deus abençoe sua vida. Um abraço a todos nessa sexta-feira, em
0: nome de Jesus. Valeu, meu amigo, irmão Jorge, obrigado. Amigo irmão Francisco na audiência. Boa noite, pastor. Estou na escuta desse programa. Um abraço, irmão Francisco, esposa da irmã Silvane do Cauamé. Gente boa, abraço, muito obrigado. Obrigado pelo carinho, obrigado pela audiência. Após semana em greve, empregado dos Correios tem dissídio na segunda. Greve dos funcionários dos Correios ultrapassaram uma semana em todo o país. O julgamento do dissídio coletivo está marcado para segunda-feira, dia 21, às 13h30. A principal impasse está na mudança do plano de saúde. Os trabalhadores contestam a intenção de empresa para migrar sua condição de mantenedora para patrocinadora do Correio Saúde. De acordo com a categoria, essa alteração pode elevar de forma abusiva os custos e mensalidades cobradas de funcionários aposentados e dependentes, com a perda de direitos trabalhistas. Os sindicatos rejeita a proposta inicial na direção da empresa, que ofereceu reajuste de 0,8%. A categoria reivindica a recomposição condizente com a inflação acumulada e ganho real, apontando que a oferta da estatal ficou bem baixa no índice nacional do preço do consumidor. Os trabalhadores reivindicam também o retorno adicional tradicional de 70% sobre as férias, além da retomada do pagamento de 200% sobre repouso e feriado trabalhado. A categoria também é contra a proposta da empresa de extinguir gratificações específicas, como a do motorista, por quebra de caixa e vale extra de Natal. O Tribunal Superior do Trabalho, ao julgar a legalidade da greve dos Correios, determinou a manutenção de 80% dos efetivos em atividades em cada unidade. O presidente do TST, ministro Vieira de Mello Filho, considerou essencialidade do serviço e o impacto do período eleitoral de 2026. Em nota, os Correios disseram que mantém os serviços em todo o país, atuando para reduzir os eventuais impactos e paralisação que tem a adesão parcial de empregados. Agência Brasil, a nossa fonte. 18 horas e 43 minutos. A você que está me acompanhando, me dando audiência, a informação que eu tenho que já resolvido o semáforo lá, graças a Deus. E aí, na Bola do Trevo, como é que tá? Tá tudo bem por aí? A Bola do Trevo fizeram lá um desvio por aí. A Rua Tambaqui, informação que eu tive também agora chegando comigo, Rua Tambaqui do bairro Santa Teresa, diz que asfaltaram, tiraram a tampa dos bueiros e até agora, dos esgotos ali, até agora não colocaram. Alô? Cadê a empresa que asfaltou a Rua Tambaqui no bairro Santa Teresa? Informação que eu tenho por aí. Agora chegando comigo por aqui, essa informação é que tiraram as tampas ali daquele escuro do esgoto e até agora não voltaram a colocar. Cadê? Por que está se escondendo? Cadê? Aí, vamos aguardar. 9916-1059. Roraima articula a volta dos voos para Belém e Washington, capital de Goiânia. O governo estadual articula com a Gol Linhas Aéreas a instalação dos voos direto da ida de Boa Vista a Belém. Rapaz, isso aqui é excelente, ó. Isso aqui é muito bom, porque tem muita gente que viaja direto de Boa Vista a Belém e Boa Vista a Jóstro ainda em 2026. O assunto foi tratado em reunião do secretário estadual da Atração e Investimento, Aloysio Nascimento, com especialista em relações institucionais da companhia, Marcos Tognato. A ligação aérea entre as capitais roraimense e paraense anteriormente operava da Azul Linhas Aéreas, foi encerrada em janeiro de 2025. Já o voo comercial de Boa Vista para a capital goianiense, embora em regime fretado, foi realizado pela última vez em 2021. As rotas acabaram por causa da baixa demanda. Para atrair novos voos, a gestão estadual oferta 5% de redução do ICMS sobre combustível e aviação para a companhia que operar ao menos 7 voos semanais direto e regulares com origem de Boa Vista para os aeroportos classificados como centro de distribuição de voos em outro estado. A empresa, que opera 11 voos semanais com destino fora do estado, sua vez tem direito de 4%, já que encaixa nesse mesmo critério. Além de fazer voo mensal internacional, terá redução de 3% no imposto. Aloysio Nascimento, ao tratar com a Gol sobre o voo para Belém, disse que a ideia é desafogar o trecho para Brasília. Voo para lá vai ajudar principalmente as pessoas que costumam ir ao Nordeste, completou. Sobre o voo entre Boa Vista e Georgetown, ele propôs que a rota comece em São Paulo, considerando que existem empresas sediadas na cidade paulista que prestam serviços no ramo do petroleiro da capital goianiense. O titular da pasta também sugeriu à companhia um acordo de cooperação comercial com as principais empresas aéreas do Caribe para ampliar o contexto de Jordão em países da região. Procurado, a Gol disse avaliar continuamente a oportunidade de expandir a área aérea regional, nacional e internacional, conforme a viabilidade econômica da infraestrutura. Atualmente, as três principais companhias brasileiras operam nos aeroportos internacionais de Boa Vista. A cerca de 400 mil pessoas por ano passam pelo terminal, que liga a capital de Roraima diretamente a Manaus, Brasília, Campinas, São Paulo e Guarulhos, São Paulo. Folha de Boa Vista, a nossa fonte. É muito chato você viajar para um local e ter que ir para Brasília para fazer uma conexão e voltar. Por exemplo, os maranhenses que vão lá para o estado do Maranhão, eles vão pegar um voo em Brasília, aqui em Boa Vista, vai para Brasília, faz uma conexão para São Luís. E se ele vai para Belém, fica fácil, ele pega um voo para Belém e pega outro voo para São Luís, que é apenas 50 minutos, ele já está na capital maranhense. Totalmente diferente. Ou pega um ônibus, vai, fica mais fácil. Tá bom? Aí muda totalmente a história. 18 horas e 48 minutos. Tá bom? Vou dar a última notícia para mim ir embora. Tá bom? Um abraço, muito obrigado. Meu amigo Ronildo do Latação. Estava me ouvindo, me acompanhando, não tem participado do programa. Será, Ronildo? Amanheceu o dia do carteiro, recebeu alguma coisa aí, né, Ronildo? Um abraço, meu amigo. Ó, Ronildo, não pode ficar sozinho pro senhor, não, tá? Um abraço, meu amigo Ronildão. Como é que tá o carro, Ronildo? Já resolveu aquela situação da batida do carro? Ainda não? Meu Deus do céu, o que é isso? Meu Deus. Foi difícil, né, mano? Ronildo, até agora nada. Fiquei preocupado, né, Ronildo? Eu vou puxar aqui a última notícia para mim ir embora. 18 horas e 48 minutos. O Cortinho já chegou por aqui. Rapaz, o negócio tá feio para mulheres, viu? Mulher, eu tenho um casamento, mas mulher tem que ter cuidado também nos casamentos, né? Lembra? Porque o negócio não tá fácil. Homem é preso, suspeito de enforcar a companheira e ameaçá-la com martelo. O cara quer matar de martelo. Né? Rapaz, ADJML, de 39 anos, foi preso em flagrante da manhã dessa sexta-feira, dia 18, acusado de agredir e ameaçar de morte sua companheira de 31 anos. O caso de violência doméstica ocorreu em uma residência localizada na rua Dandan Pini, no bairro Cinturão Verde. A vítima relatou a uma guarnição da Polícia Militar que estava na cama segurando a filha do casal no colo quando foi surpreendida pelo homem. Por motivo de ciúmes, o suspeito avançou contra ela, praticando enforcamento. Em seguida, ele pegou o martelo e fez menções de arremessá-lo contra ela. Ao chegar à residência, os militares constataram que a vítima apresentava marcas vermelhidão na região do pescoço, a lesão compatível com a tentativa de enforcar a mulher. O relato relatou que convive com o suspeito há cerca de 10 anos, um relacionamento conturbado, marcado por idas, vindas, crises constantes de ciúmes por parte dele. Ela afirmou que a discussão na manhã começou após ter chegado atrasado no dia anterior por ter perdido o ônibus. Aí ela é culpada agora de ter perdido. Entendeu? Ela afirmou que a discussão, ela perdeu o ônibus e o cara disse que estou zangado com a mulher. Meu amigo, eu não sou a favor de divórcio, mas também não sou a favor de violência na família, ou seja, no convívio do casal. Se há violência, tem que sentar os dois e resolver. Por quê? Esse ida e volta acontece como aconteceu com essa jovem que perdeu sua própria vida. Porque vai amanhã, volta amanhã, fica essa confusão, e eu não sei o que está acontecendo com os homens. O estado de Roraima é um dos estados que está aí com grande violência de feminicídio. Tá bom? Então aí, essa jovem que faleceu agora, que era uma contadora, trabalhava numa clínica, essa tragédia que aconteceu, e o pior de tudo, o próprio rapaz também tira a sua própria vida. Ela tinha 33 anos, ela tinha 36 anos. E aí? Será que foi a maior solução dele tirar a vida? Ele tem que saber que essa vida aqui, ela sai. Mas após essa vida, nós temos uma vida eterna. E essa vida eterna, se a gente já vive mal nesse mundo, a gente vive sofrendo muitas situações que acontecem todos os dias, e você vai viver numa vida eterna para passar eternamente sofrendo, não é melhor você ter uma opção de escolha e colocar Jesus no coração? Eu tenho certeza que se ele tivesse Jesus no coração, primeiramente, não haveria esse tipo de situações. porque não pode haver. Ele matou uma pessoa e com tanto ódio, ele tirou também a sua própria vida. E aí, como é que fica agora a vida dele do outro lado? Como essa prestação de conta? Aí é minha preocupação. Por isso que eu digo para você, siga Jesus, tá bom? Coloque Jesus como prioridade no seu coração. 18 horas e 52 minutos, a gente fica por aqui com o programa Fé em Ação por hoje. Mas agradecendo a você pelo carinho, agradecendo a você pela audiência e lhe fazendo um convite especial para segunda-feira, se Deus nos permitir. Nós estamos de volta na Parente FM, na Rádio Nossa Voz, com mais uma edição do programa Fé em Ação. Uma ótima noite para você, um bom fim de semana, cuidado, não vá se envolver em acidente, em bebedeira, em algo por aí na cidade. Cuide da sua família, vá para sua casa, dê valor à sua família, porque é Deus que deu a família para você cuidar. A Bíblia diz que os filhos são heranças do Senhor, e a sua família Deus entregou para você cuidar, porque a partir do momento, quando você sair daqui, quem lhe deu essa família, quem lhe deu esses filhos, ele vai dizer, cadê a minha herança que eu entreguei para você, eu quero de volta. Como é que você vai prestar conta? Vem aí, né, mano? Vem aí, Cortinha e Companhia, é o programa Modão de Viola Gosta. Boa noite, a paz do Senhor, bom fim de semana. Um Deus na frente, a vitória certa, a paz do Senhor.

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1: Eita, menino, mas que coisa boa. Esse é o programa Modão de Viola Gospel, apresentado aqui pela Aparente FM 105,9, a rádio que toca a família. E você do outro lado, hein? Você do outro lado? Você do outro lado é a pessoa mais importante do rádio brasileiro, é o ouvinte também. A ouvinte! Eita, coisa boa! Olha, eu já começo liberando aí. Você já começa a ligar pra cá, tá bom? 991-16-1059. Ah, é longe? 95-95-991-16-1059, tá bom? E hoje nós temos aniversariante, sabe da onde? De Imperatriz Maranhão. Ô, rapaz, mas que coisa boa. Mas que coisa legal, né? É ótimo. Então vamos... Estamos começando agora, são 19 horas e 9 minutos. E nós vamos levar para você aí, se Deus nos permitir. Ele vai permitir sim, com certeza. Até as 21 horas. Sabendo, já começo a te dizer logo... Que meu talento tá meio devagar, tá? Não tô com um talento super legal, não. Por quê? Porque essa semana eu passei a semana doente. Ah, Cortino, pode dizer isso? Pode. Pode sim. Pode dizer por quê? Porque eu tô precisando de oração também, viu? Não é só eu orar daqui pra vocês, não. Preciso de oração. Eu tô pedindo oração do povo brasileiro. Pra quê? Pra mim, Deus me dar saúde... Pra gente levar esse programa aí até a bênção de Deus, tá bom? Você tá vendo, percebendo aí que minha voz não tá legal. Não tá legal, não. Mas tô aqui, tá? Ligue e participe, 95-991-16-1059, tá bom? Estamos aqui e vamos aí até as 21 horas. Quero mandar minha boa noite ali para a Madalena, senhora Madalena, juntamente com seu esposo, nosso amigo... Como é o nome do nosso amigo lá? Josias. É para isso que a operadora serve. Nosso amigo Josias, ali da drogaria da Madalena, lá na Pedro Aldemar Bantim, bairro do Dr. Silvio Botelho, né? Também Jaci Cruz, aqui na cidade de Santa Cecília. Muito obrigado pela audiência. E a irmã Sueli Ferreira, né? Ela que está lá no Jardim Olímpico, curtindo nosso programa. Muito obrigado aí, irmã Sueli Ferreira, pela audiência do horário. Quem mais? Pastor Luiz Mário também. Ele está indo para a igreja nesse momento, mas está ligado na parente, escutando aí o nosso programa. Muito obrigado. Pastor Luiz Mário. A paz do Senhor, professor Machado.
2: Pai do Senhor, graças a Deus, estamos aqui mais uma vez, para ver a Rádio Parente 105,9. A rádio que toca a família, né? Nós vamos que vamos aí até as 21 horas trazendo a boa música, pregando a palavra. E é isso, né? Vamos então pedir a graça de Deus. Maravilhoso Deus, Tu és santo, Papai, Tu és poderoso. Tu és Deus de poder, meu Senhor, santo é o Teu nome, Deus da glória. Toda a honra e toda a glória, Deus é para Ti, que é digno de honra e glória. Pai, santo, nos abençoe, me dê graça, usa-nos como instrumento santo nas Tuas mãos, meu Pai. Para abençoar as vidas. Deus da glória, vai abençoando. Cura, Pai Santo, o Mário César. Cura, Pai Santo, o Moisés. Cura o Dibili. Cura o João Evangelista Bezerra. E cura tantos outros que estão nos hospitais buscando a cura. Meu Senhor, vai abençoando, dando graça. Que eu te peço, te agradeço em nome de Jesus. Amém.
1: Amém. São 19 horas e 12 minutos, né? Na cidade de Santa Cecília, município do Cantar, aqui no nosso estado, no estado de Roraima, nosso país é o Brasil. E agora, Carla em Pita, nós vamos para o primeiro triplex musical. Tem uma Marcela aqui também com a gente, né? Isso é ótimo. Daqui a pouco a gente faz a ficha técnica. Vamos lá.

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1: Você está ouvindo o programa Modão Vila Voz pela Rádio Parente 105,9, a rádio que toca a família. E vamos que vamos. Agora em Boa Vista, na cidade de Sicília, são exatamente 19h30. Você pode participar ligando ou até mandando seu áudio, né? E aqui nós vamos estar um pouco no ar. Então vamos que vamos. 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
1: 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Nós vamos já então, começando aqui com a palavra de Deus. Passada a palavra de Deus está em Tiago, capítulo 4, versículo 8, que diz: chegai-vos a Deus e ele chegará a vós. Vamos ficar com essa primeira parte do versículo, né? Chegai-vos a Deus. Observe que a iniciativa que tem que tomar somos nós, de chegarmos a Deus. E aqui dá para fazer um questionamento do tipo: como está a sua vida? Você está se congregando? Você está na comunhão? Ou está afastado da comunhão? Se estiver afastado, aí é só passar numa congregação e receber e aceitar o convite e lá na frente receber a oração para que você possa estar reafirmando sua aliança com Deus. Se você ainda não aceitou Jesus, também pode passar na congregação e lá eles vão fazer o convite. E aí você aproveita, vai na frente, recebe a oração e assim você está fazendo a sua aliança com Deus. Bom, feita a aliança, agora é viver a vida nova em Cristo Jesus. É uma vida nova. Tudo passa a ser novo. Por exemplo, você tem que abandonar o alcoolismo, abandonar o tabagismo, abandonar a prostituição, a mentira, o engano. Essas coisas todas você vai abandonando. São coisas do velho homem, né? Mas que já ficou para trás. Agora, para você viver a nova vida em Cristo Jesus, você precisa estar livre de tudo isso. E se continuar se congregando, frequentando a congregação, né, para aprender mais da palavra de Deus, você precisa estar orando. Não orava antes, não, mas agora você é um servo de Deus. Você precisa conversar com Deus. E nessa conversa você apresenta aí as suas causas, né? E assim Deus vai trabalhando a sua vida, né? Além da oração, você precisa ler sua Bíblia, né? A Bíblia, se você não tem uma, mas pode passar aí de uma livraria, comprar uma Bíblia. E então, passar a ler sua Bíblia. Para quê? Para que você possa ter mais conhecimento sobre a palavra de Deus. Tá bom? Além das pregações, você também tem a sua Bíblia para conferir as pregações. Então, feito isso, agora é hora de orar em casa. Pode ser em casa também, mas também pode ser no monte, pode ser na congregação, né? Contanto que você ore. E é sempre bom tirar um período de oração e ali você apresentar as pessoas que você conhece, que você gostaria que Deus fizesse sua obra na vida delas, né? Então, ore por você, ore pela sua família, ore pelos seus amigos, ore até pelos seus inimigos, né? Então, a oração, ela precisa fazer parte da nossa vida. É um instrumento importante na vida do crente. O crente precisa estar orando. crie lá um período, seja de noite, seja de dia, seja que hora for, mas encontre um período. E então comece a conversar com Deus, informando sua situação, pedindo para Deus curar alguém. Quantas pessoas estão nos hospitais aí precisando de uma oração, precisando de uma cura, né? Então, aproveite e interceda pelos que estão nos hospitais, as mãezinhas nas maternidades, na luta para dar luz aos seus filhos, aquela situação, tudo vem a ocorrer bem. Você pode também interceder para essas mulheres, né? Então, e assim você vai orando pelas autoridades. Isso aí, essa oração, você pode até orar pelas autoridades que você conhece, que você não conhece, porque Deus vai trabalhando na vida dessas pessoas, né? E aí o nosso trabalho aqui é estar orando, e Deus faz o milagre acontecer na vida das pessoas. Então, essa é a nova vida em Cristo Jesus. Nova vida em que você deve estar amando o seu próximo, né? Amando o seu próximo como a si mesmo. E se afastando do mal, buscando santidade. O que é santidade? É ser separado das coisas malignas, né? E passa a ter uma vida dedicada às coisas de Deus, à pregação da palavra de Deus, enfim, as coisas que agradam a Deus, né? Então faça isso. Maravilhoso Deus, Tu és santo, Papai, Tu és poderoso, Tu és Deus de poder, o Senhor santo é o Teu nome da glória. Toda honra e toda glória, Deus, é para Ti, que é digno de honra e glória. Pai, santo, nos abençoe de graça. Usa-nos como instrumento santo nas Tuas mãos para abençoar as vidas. Cura o Dibilim, cura o João, evangelista Bezerra. Cura também o Moisés e cura o Mário César, meu Pai. Dai graça para ele, meu Pai. Sara para a glória do Santo Nome de Deus. É que eu te peço e te agradeço em nome de Jesus. Amém.
0: Amém, né? Então, é isso. E agora, são 19 horas e 38 minutos. Nós vamos aí para mais um triplex musical e daqui a pouco a gente volta.

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Aí, né, rapaz, voltando aí ao programa Modão de Viola Gospel, apresentado aí pela Parente FM 105,9, a rádio que toca a família, né? E na mesa de áudio hoje, deixa eu ver aqui rápido,

0: Na mesa de áudio de hoje tem umas duas princesas aí, né, rapaz? A Marcele e a Carlin Peter. Direção de programação, doutor Alexandre de Paula. E direção geral, Jaqueline Parente. E na produção e apresentação do programa Modão de Viola Gosto de hoje, seu amigo Costinho, juntamente com o professor Machado. E nós vamos levar esse programa aí até às 21 horas. Aqui a irmã Sueli Ferreira diz assim: boa noite, irmã Costinha e irmão Machado. E a princesa linda que está na mesa de áudio. Paz do nosso Senhor Jesus Cristo para todos, pastores e missionários. Ô, irmã Sueli Ferreira, muito obrigado aí pela sua participação do horário aí do programa Modão de Viola Gospel. Nós do lado de cá, só agradecendo. Quem mais por aqui, rapaz? Tem o pessoal do Facebook, irmã Sueli Ferreira, né? Isso, ela de boa noite, irmãos. É, mandei no WhatsApp. Tá ok. E mais aqui tem o Arley Pantoja, diretamente do Rio de Janeiro. Esse daí não falta. Muito obrigado aí, Arley, pela audiência do horário do programa Modão de Viola Gosta, tá bom? Carly e Marcelo, vamos para a mensagem bíblica do pastor Alvimar, aí do YouTube. Diretamente do Pintolândia, eu vou chamar o pastor Alvimar para dar a sua palavra de prosperidade para o povo. Vamos lá.
1: Graças a Deus, estou aqui mais uma vez pela infinita graça e misericórdia do nosso Senhor e Salvador Jesus Cristo. A paz, meu amado irmão Costinha e meu amigo amado em Cristo Jesus, professor Machado, que Deus abençoe a vida dos senhores e de todos desta rádio. E aos amados ouvintes, que Deus abençoe a sua vida em nome de Jesus. A paz do Senhor Jesus Cristo para todos. Estarei ministrando a palavra do nosso Senhor e Salvador Jesus. Mas antes, eu quero fazer uma oração para abençoar a sua vida. Vamos orar ao Senhor Jesus? Oremos. Senhor nosso Deus e Senhor nosso Pai, Deus Criador de todo o universo, Deus único, Deus grande e soberano, aqui estamos diante da santa presença do Senhor, para agradecer ao Senhor por mais um dia que o Senhor Deus nos concedeu para vivermos, meu Pai. E agora já é noite, e aqui estamos diante do Senhor para agradecer ao Senhor por tudo que o Senhor Deus tem feito em nossas vidas, meu Pai. Senhor, toma frente dessa programação, meu Pai, e também dessa palavra, e abençoa todos os ouvintes, no nome do Senhor e Salvador Jesus. E a mensagem que será pregada nesta noite, todos que ao ouvirem, que ela possa ter uma vida transformada pela palavra do Senhor, no nome de Jesus, Pai. E assim, meu Deus, eu agradeço ao Senhor, em nome do Pai, do Filho e do Espírito Santo, em nome de Jesus Cristo. E ao que crer, diga amém. Pois muito bem, a mensagem de hoje, em 2 Crônicas, capítulo 7, versículo 12, e diz assim o título: A Aliança do Senhor com Salomão. De noite apareceu o Senhor a Salomão e lhe disse: ouvi a tua oração e escolhi para mim este lugar para a casa do sacrifício. Que lugar é este? O templo, a casa de oração. O Senhor Deus escolheu o templo para a casa de oração, para o sacrifício. Que sacrifício também são estes, a renúncia, o louvor e a adoração e a sua entrega ao Senhor nosso Deus. É para isso que existe a igreja, para as pessoas virem adorar o Senhor Jesus, buscar ao Senhor Deus, como por exemplo, aqui em Pintolândia, na rua Laura Pinheiro Maia, 1224, na Igreja Mundial do Poder de Deus, e também em Jardim Caramã, rua Joca Farias, 1998, Deus ungiu e santificou esses lugares também para que todos que aqui entrarem possam receber do Senhor Deus a bênção do Senhor, a cura, a libertação, a prosperidade, o milagre, para que essa pessoa possa ter as suas petições atendidas pelo Senhor Jesus. No versículo 13, se eu cerrar os céus, olha o que Deus fala para a raça humana, para nós. Se eu cerrar os céus, de modo que não haja chuva, ou se ordenar aos gafanhotos que consumam a terra, ou se enviar a peste entre o meu povo, ou seja, quando Deus quer agir contra alguém ou a favor de alguém, Deus age, e ninguém pode impedir de Deus agir